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Muito bom dia, senhoras e senhores. Estamos chegando nesta manhã de segunda-feira, hoje dia 10 de agosto de 2026. Vamos de bom dia, gaúcho. Santo do dia hoje é São Lourenço. Hoje é Dia Internacional do Biodiesel, também Dia da Solidariedade Cristã, Dia da Preguiça, Dia Internacional da Superdotação e Dia Mundial do Leão. Janeiro, hoje passaram-se 222 dias, faltando 143 para o final dele. A lua é minguante, estação é inverno. E que inverno, hein, tchê? Temperatura nesse instante na Manuel de Brito em 4 graus, sensação térmica de 1. A previsão para hoje é sol com muitas nuvens à tarde. O céu ainda fica com um pouco mais de nebulosidade, mas não chove. A máxima hoje não deve passar dos 15 graus aí, segundo a Clima Tempo. Começando por aqui, cumprimentando você, nosso amigo do campo, nosso amigo da cidade, você que está indo para o trabalho, você que já está trabalhando. Sejam todos muito bem-vindos. 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Alô, nosso amigo Jorge, toda a sua família aí, nosso carinho, nosso abraço, tio Maicon. 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

0: começando a parte musical do programa de hoje. Vamos trazendo Teixeirinha, um tropeiro velho. Depois, na sequência, a décima do Potro Baile com José Cláudio Machado e o Baile de Candeeiro, Os Guapos. Agora 5 e 5, temperatura em 4 graus. Bom dia, bom dia. Segundou.
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volta agora, 5 horas e 16 minutos. Seguimos com por aqui até as 6h25, melhor da música do Rio Grande. Para você, nosso amigo ouvinte, está ligado, sintonizado ou está linkado conosco

abraço aí, seu Orlando, sua esposa tá aniversariando hoje, né? Nós estamos já de antemão mandando os parabéns a ela, pra saúde e muitas felicidades. Seu Orlando, aquele abraço aí, seu Orlando.

pessoal já tá ligando, já tá participando. Nosso amigo Zé da Égua já mandou uma lua especial aí, pedindo o Grupo Carqueja, Galdeirado. O Paulo Moreira também já tá chegando por ali. Grande abraço, bom dia, excelente segunda-feira. Nosso amigo Valmir também já tá passando por ali, dando seu bom dia, aquele abraço, excelente início de semana. Nosso amigo Rui Teles. Vamos atendendo esse pessoal, então, deste bloco aí, Galdeirado, aí pro Zé da Égua. Compadre Evandro Marques. Também Mercedita e Grupo Querense. Nosso amigo Valmir. E o Rodeio da Saudade dos Tiranos aí. Nosso amigo Rui Teles. Agora 5h18, temperatura em 4 graus.

Já de volta agora, 5 horas e 29 minutos. Seguimos por aqui com o Bom Dia Gaúcho. Vamos às cotações agropecuárias aí. Como é que fechou a semana? Soja fechou a semana em R$134 a saca. O milho mantendo-se estável em R$64. Feijão preço médio R$152. Boi gordo na casa de R$11,80 a R$12. Terneiras e terneiras a R$14. A vaca gorda R$10,80 a R$11. Cordeiros e cordeiras R$12,50. Suínos a R$6,90. E o dólar fechou a semana em baixa, R$5,09.

0: por aqui, nosso amigo Valdir, toda a sua família aí já estão ligados conosco aqui no Capão Alto. Um grande abraço, excelente semana. Também nosso amigo Paulo Machado já está ligado conosco lá na Lagoa Vermelha. Pediu Júlio Saldanha, Noite de Jada, vem neste bloco. Nosso amigo Elimar também está por ali, seu bom dia, fala seu Elimar.
1: Bom dia, meu amigo Duarte. Um ótimo programa, uma ótima segunda-feira. Tamo junto, irmão.
0: Uma especial aí, tio Elimar. Nosso amigo Evandro Mesquita tá por ali. O Evandro Mesquita aí já tem os ingressos aí da sétima feijoada dos veteranos do Cristal, né, tio? Dia 16 de agosto. R$50 apenas. Por aí com o Mesquita, os demais integrantes aí, os veteranos do Cristal. Seu Jair tá por ali, fala, seu Jair.
2: Bom dia, Duarte, mandar um alô aí pro Paulo, pro Júnior, pro Ney, pro Miranda, pro Alemão de Campestre, pro
0: Bárbaro, tá ruim hoje.
2: Pro Ângelo. Se possível,
0: o Galizete tá melhor que ele.
2: São Pedro, meu lar.
0: Vamos trazer neste bloco aí o Homem do Campo, Porca Véia, pro seu Valdir, toda sua família também, tio Basti, tio Luizão, pessoal que está no campo, está se ajeitando, já pra lida. Noite de Jada, Júlio Saldanha aí pro nosso amigo Paulo Machado, Lagoa Vermelha. E São Pedro, meu lar aí pro Jair e pro meu amigo Valdir Bosque, que gosta muito desta marca. Agora 5h32, temperatura 4 graus.

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1: É, amigos, agora faltando 16 minutos para as 6. Vamos lá, que segundou-se.

E o gaiteiro André Bianchini, o gaiteiro Pellegrino, na tarde de ontem chegou na vacaria, cumprindo seu legado.

0: trazendo bonitas palavras. O pessoal que quiser acompanhar o depoimento dele, está no site da Rádio Esmeralda. Qual foi o objetivo da viagem dele? Está lá. 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É no Facebook da rádio, está. Caminho mais certo. Seguimos por aqui, tio Paulo Melo tá por ali. Fala, tio Paulinho, bom dia.
1: Bom dia, Duarte, bom dia a todos os ouvintes. Vamos lá de novo, né? Estamos aqui mateando já. Um abraço a toda a família Melo aí. Seu Iretildo tá lá no hospital, mas tá tranquilo. Aí, pra Márcia, Dona Matilde, toda a galera aí. Manda aí, genetiano temporal pra nós aí, meu galo velho. Bom dia a todos.
0: Bom dia especial, tio Paulo. Melhoras aí, tio. Tildes. E o nosso amigo alemão do Campestre. Fala, tio alemão, bom dia.
2: Buenas, Duarte, o alemão do Campestre. Ele toca pra nós uma do Nelson Cardoso, hein? Segundou. E o frizinho voltou de novo. Um alô pra toda a turma da Vacaria, pra Trão Paulo, Adelar, Tocaio Jair e os demais amigos.
0: Ah, bueno. Dei uma de Jair agora. Especial da primeira. Vamos então neste bloco gineteando temporal. Ivan Vargas e Luiz Carlos Lanfredi. Depois na sequência aí, o meu vale 4. Nelson Cardoso já vai lá pro seu Quevedo também já. Com certeza já tá mateando desde as 4. Chimateando. Já vai o Nelson Cardoso pra ele também. Neste bloco, Delcio Tavares, Tropa de Osso. Agora 12 minutos para as 6.

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3: Pontualmente 6 horas da manhã, seguimos por aqui até as 6h25, com o melhor da música do Rio Grande, para você, nosso amigo ouvinte. 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

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Vamos atendendo a pedido do meu amigo João do Mauá. Pediu guri, vem na voz de César Passarim. Um abraço aí, senhor Pingo Rezende, que está por ali já conosco. Grande abraço, já mateando. E também neste bloco, Rio Grande do Sul, João Luiz Correia. Agora 6 e 3, temperatura 4 graus, sensação de 1 positivo.

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6:12, seguimos por aqui até as 6:25, já tá quase, né? Quase. O pessoal segue ligando, segue participando. O pessoal do Galpão da Amizade, alô tio João, tio Clair, o Danilo, tio Betinho. Segundou, vamos lá que segundou.

Shark Marques também, já vamos saindo. Sabe, tá calando, parceiro. Segundou. Vamos trazer esse bloco aí, o homem do Pala Branco aí na voz de Leonardo. E também aí mensagem de saudade do Zé Mendes. Seis e 14 agora.

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0: O Paulo tá por ali.
1: Opa, opa, bom dia. Quase queimei um assado. E tá ao vivo? Tá ao vivo? Bom dia, Jejá. Bom dia, Evandro. Cadê o De Paula? Vamos, Costinho. Vamos sortar.
0: Eita. Abraço aí, o Décio Camargo aí, pessoal do Glória. Está ansioso por uma vitória do Grêmio Esportivo Glória, né? Estamos precisando de você, torcedor, aí. Quarta-feira, dia 12. Glória e Guarani de Venâncio Aires. Precisamos encher as arquibancadas aí com a torcida do Glória e levar esse time pra vitória, né? Não aceitamos nada menos que a vitória, né, tio Desse? Precisamos de você, torcedor. Faça presente no Estádio Altos da Glória, quarta-feira, às 19 horas. Glória e Guarani de Venâncio Aires.

Vamos ficando por aqui, agradecendo a todos que estiveram conosco até este horário. Vamos deixando para encerrar aí o Fandango no Rincão com os Bertucci.

se der tempo, é a história dos passarinhos. Uma excelente segunda-feira, excelente início de semana, e amanhã estaremos de volta a partir das 5 da manhã com mais um Bom Dia Gaúcho. Hoje tem entrevista do Gaiteiro Pelegrino aqui na Rádio Esmeralda. Você pode acompanhar aí a partir das 9. Um abraço e até mais.

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1: Em Vacaria, pontualmente, 6:30, esse é o horário oficial de Brasília.
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1: Bom dia, destaques da primeira edição desse dia 10 do mês de agosto do ano 2026. É segunda-feira, a estação é inverno. Que inverno, hein? A fase da lua ainda é minguante. Segunda-feira, 10 de agosto de 2026. A lua é minguante? Deu geada lá, Jonatas? Deu geada? Eu não vi geada. Tu viu, Anderson? Eu não vi geada. Mas, de qualquer maneira, vamos em frente, então. Guarda Municipal registrou entre sábado e domingo 4 acidentes. Emitiu 8 notificações com danos materiais aos acidentes e 8 motoristas foram multados. 2 desconhecidos invadem casa abandonada. Eles disseram para as autoridades que estariam apenas se escondendo e se protegendo do frio. Guarda Municipal e bombeiros prestaram assistência a desentendimento entre um casal ali no bairro da Glória nesse final de semana. Ontem, fiscalização de trânsito foi realizada para verificar comportamento no trânsito de Vacaria. Mulher é presa por tráfico de entorpecente. Endividamento de familiares aumentou 82%. Tribunal do Júri tem longo julgamento que começa hoje, a partir das 9. Previsão é terminar somente amanhã. 4 acusados serão levados a júri popular. Jovens que se alistaram têm que comparecer a partir de hoje para fazer a inspeção da saúde. Isso e mais, a partir de agora, na primeira edição para a Livraria do Estudante. 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Agora são 6:34. Vamos conferindo, Jonatas. 6:34. O tempo é bom, mas é noite frio pra caramba. Parece que não apareceu, pelo menos aqui na cidade, não apareceu geada, mas esse frio aqui é, com certeza, a temperatura ideal para geada, 4 graus. Até que está aceitável. Aqui dentro estamos com 22, né? 22 aqui. Mas a sensação térmica ali fora é de 1 grau. Portanto, se você pensa em sair de casa, vá muito bem agasalhado para depois não se arrepender, dizer que não foi avisado. Mas vamos ver o comportamento do tempo. Hoje é bom, pela parte da manhã, nublado à tarde, 4 a temperatura mínima, 13 a máxima, 72% a umidade do ar. Ainda bem que faz tempo que não chove e já está marcando chuva para amanhã. 8 a mínima, 13 é a máxima, 76% a umidade do ar. Chove também na quarta-feira, 11 a mínima, 14 a máxima e 78% a umidade. Até vamos espichar um pouquinho mais essa previsão para ver o que acontece no decorrer do dia de amanhã. Marcando chuva, quarta-feira chuva, senhor Jonatas. Quinta-feira chuva também. Sexta-feira, seu Anderson, chuva. Sábado, muita chuva, trovoada, relâmpago. Domingo também, muita chuva. As temperaturas mínimas, aí já fica um pouquinho mais agradável. Quarta-feira, 12, 12 na quinta, 13 na sexta, 14 no sábado e 15 no próximo domingo. E as máximas começam a ficar mais agradáveis na quarta-feira. Na quarta-feira, 14, 16 na quinta-feira, 17 na sexta-feira, 19 no sábado e 21 no domingo. Já é temperatura de primavera. Bom dia, Juliano. Não passou muito frio daqui? Esquentou? A pesita esquenta fácil. Chegou a observar geada por aí ou não? Eu vim a pé, não observei geada em parte nenhuma. Bom, o sol vai nascer às 6h59, às 17h58 o pôr do sol, vento 11 km por hora, não há índice de pólen. Hoje é dia de São Lourenço. Amanhã, por exemplo, será dia do advogado, mas hoje é dia de São Lourenço. Agora são 6 horas e 37 minutos, conferindo mais uma vez. 6 horas e 37 minutos, o tempo aqui em Vacaria permanece bom, 4 graus a temperatura, mas não é possível que eu falei que hoje era sexta-feira, mas eu estou com tanta vontade que chega o final de semana, eu não acredito, mas afinal de contas, disse, está dito, o que a gente fala aqui tem um detalhe, viu, senhor Anderson, tu falou, não pode engolir o que você falou, tem que deixar. Mas vamos trazer agora o primeiro prêmio da Loteria Federal, a extração 6090 ou 6090. Primeiro prêmio, 16.821. Acertou, seu Floriano, não? Vai insistindo. Ah, como é que foi o Internacional? Parece que não deu certo. O Inter? Empatou? É, então deu certo, né? Jogou em casa? Fora, ah, empatou, é vitória. E o nosso Grêmio Esportivo Glória foi lá em São Léo e perdeu. Não sou os caras que me dizem, você não é de falar esporte, mas às vezes a gente comenta. Bom, pena o quê? Agora são 6 horas e 38 minutos, vamos trazer o que de vereda, o comercial. Aí hoje eu posso tomar um cafezinho ou não me autoriza ainda? Posso? Então tá, vamos lá.
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0: Obrigado, Jonatas. E o Juliano já está assistindo futebolzinho ali na televisão, sentado, um abrigozinho vermelho, listras branca e azul na manga. Ficou bonito, bem bonito o contraste aí. Agora são 6 horas e 46 minutos. Vamos trazer agora a Loteria Federal, a extração 6.090. Quinto prêmio, 43.074. O quarto prêmio, 40.030. Olha que número bonito aqui, Paulão. Número bonito. O terceiro prêmio, 67.531. Segundo prêmio, 77.694. E o primeiro prêmio da Federal, 16.821. Temos aqui também, das 14 horas, o primeiro prêmio, 1.051. E das 16 horas, o primeiro prêmio, 2.102. Não fiquem preocupados se eu divulguei rápido, não conseguiram anotar, que depois das 7 vai sair todos os números de novo, inclusive a Mega Sena. Opa! Dei um ganhador. Só vou dar os números. 164 milhões. E de onde é? Fortaleza, Ceará. Poxa vida. Estava acumulada, né? 164 milhões e 895. Só um ganhador. Os números nós vamos trazer depois das 7 também. Depois das 7, os números da Loto Fácil. Ainda temos a Quina, também não tem ganhadores, depois das 7. Time Mania, não tem ganhador também, depois das 7. E Dia de Sorte, também não tem ganhador. Mas esses números somente depois das 7 horas. Agora são 6 horas e 47 minutos, 6 e 47. Não perca a hora e não perca a responsabilidade. Olha, está clareando o dia. Observe que o dia já está clareando bem mais cedo do que antes. Agora, daqui para frente, cada dia mais, cada minuto que passa, mais. Todo dia é um minutinho. São Marcos registrou mais uma ocorrência de trânsito com vítimas fatais neste domingo ontem, portanto. Por volta de 18 horas e 50 minutos, uma colisão transversal envolvendo um Gol e também Fiat Strada, ambos de São Marcos, deixou dois irmãos mortos no quilômetro 114,3 da BR-116. No Gol estavam as duas vítimas. O condutor, Felipe Cecchinato, 31 anos de idade, chegou a ser socorrido, mas não resistiu à gravidade dos ferimentos e morreu durante deslocamento para atendimento hospitalar. Passageiro, Gilmar Silva, 22 anos, teve óbito constatado ainda no local. Na Fiat Strada estava uma mulher de 45 anos de idade que ficou bastante ferida, foi encaminhada ao Hospital São João Bosco, em São Marcos, para atendimento médico. Até o momento, não há informações sobre o caso, como ocorreu esse acidente e nem mesmo como está a mulher. As circunstâncias da colisão ainda deverão ser apuradas pelas autoridades. O acidente ocorreu no trecho da BR-116, que registra o fluxo intenso de veículos e as equipes de emergência do SAMU, bombeiros, foram mobilizadas para atendimento dessa ocorrência. A Brigada Militar auxiliou no resgate e orientação no trânsito até a chegada da Polícia Rodoviária Federal. Naquele momento, o trânsito ficou em meia pista para a realização do IGP de Caxias do Sul. Cláudio Lemes, em cronograma de obras lá em Caxias do Sul. E foi identificada outra vítima fatal aqui na ERS-135 entre Estação e Sertão. Quanto acidente acontece nesses finais de semana, né? Foi identificada como Rosano Volinski, morador de Getúlio Vargas, a vítima fatal do gravíssimo acidente de trânsito registrado no início da tarde na ERS-135, entre os municípios de Estação e também de Sertão. Rossano era morador daquela região, condutor do Ford Focus Sedan, que se envolveu na colisão. Outras 4 pessoas restaram do veículo precisaram de atendimento médico com urgência. Entre elas, um adolescente sofreu uma fratura em um dos braços. O acidente também envolveu uma carreta cegonha, um caminhão carregado com ração e outro Ford Fox. O segundo veículo de passeio era ocupado por um casal e também os 2 filhos estavam viajando junto. Nenhum dos 4 ocupantes sofreu ferimento. Os condutores do caminhão da cegonha também não sofreram nenhum tipo de lesão. Circunstâncias da dinâmica do acidente, dessa colisão, ainda serão apuradas pelas autoridades competentes para esclarecer completamente o fato. Atender a ocorrência, equipes do Serviço de Atendimento Móvel de Urgência, o SAMU, Corpo de Bombeiros Militar e RG e Ambulância da Secretaria da Saúde de Sertão e a Polícia Rodoviária Federal. Agora são 6:51, como passa o horário rápido, né? 6:51, o tempo aqui em Vacaria permanece bom, pessoal já desfilando de bicicleta, indo para o trabalho. Tá bom de andar de bicicleta e de moto hoje, com esse frio aí. Aí o ventinho vem, é de lascar. Ó. A temperatura é 4. A sensação, professor Dorinho, a sensação é de 1 grau, por causa do ventinho ali. 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Agora são 6:52. Um abraço para o Paulo Moreira. Paulo Moreira uma vez mandava sempre umas picanhas para a gente dar uma olhadinha aqui, pelo menos para ficar com vontade de comer, mas ele ultimamente eu acho que vendeu toda a mercadoria, não tem mais, ou seja, não tem mais. Mas de qualquer maneira, um grande abraço para você, viu, Paulo Moreira? Agora vamos trazer comercial? Ah, frase, tu não lembra? Hoje a coisa tá danada. Chove ou não chove? Eu sempre digo que previsão não é exatidão. Eu acho que não chove. Previsão é de tempo bom, mas o céu está completamente encoberto. É para ficar apenas nublado pela parte da tarde. Vamos ver o que, que a produção nos reservou para essa segunda-feira para a gente levantar com a cabeça erguida. Vamos lá. Sentir, opa, aí já fala em saudade, aí já é coisa mais danadinha, né? Sentir saudade é carregar no peito um silêncio cheio de nomes. É verdade. A saudade ensina o valor do que foi vivido. É verdade também. Meu amor, sinto a sua falta todos os dias que estamos longe. Opa, essa aí é para quem tem namorado. O namorado, né? As frases de saudade são pequenas janelas do coração. Em poucas palavras, elas dizem o que às vezes não cabe numa conversa inteira. Verdade, né? Né, Jonathan? Pura verdade. Vamos a outra frase aqui. Tem momentos que guardamos no coração por um tempo infinito. É um sentimento que pode ser nostálgico, dramático ou feliz, mas pura verdade mesmo. Agora são 6:54, não perca a hora e não perca a responsabilidade, já em seguida estaremos retornando, é só nos aguardar.
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0: Informação importante para quem tem dívidas em atraso com o município de Vacaria. 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É só comparecer nos setores de lançamento ou de dívida ativa da Prefeitura para a emissão de guias e o pagamento pode ser feito em 15 dias.
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0: Muito bem, Jonatas, agora são 6 horas e 58 minutos, 4 graus, a temperatura, a sensação é 1. O Miro já está... Apostos. Miro, a sua participação agora.
10: Levantamento da Fundação Oswaldo Cruz, Fiocruz, feito com 9,4 mil participantes, integrado a uma rede internacional de pesquisa sobre doenças do envelhecimento, mostra que 25% dos brasileiros com 50 anos ou mais, 9,4 mil participantes, integrado a uma rede internacional de pesquisa sobre doenças do envelhecimento mostra que 25% dos brasileiros com 50 anos ou mais, o equivalente a 14 milhões de pessoas, de um total de 56,1 milhões nesta faixa etária, já tem catarata. A doença aparece como a quarta mais recorrente entre os brasileiros a partir dos 50 anos, atrás apenas de hipertensão, problemas de coluna e colesterol alto. O dado chama atenção quando comparado à estimativa da Organização Mundial da Saúde, a OMS, que projeta prevalência de 17% entre pessoas de 55 a 65 anos no mundo. No Brasil, há a prevalência da doença em 25% dos brasileiros com 50 a 59 anos, 47% entre 65 e 75 anos e 73% depois dos 80 anos. Apesar da alta prevalência, a catarata tem tratamento eficaz e seguro e pode ser evitada por meio de acompanhamento médico.
0: Muito bem, senhor Miro Santos, agora 7 horas em ponto, o tempo é bom, 4 graus a temperatura, o céu está completamente encoberto.

0: Ela esteve de aniversário agora recentemente, mais precisamente no sábado, a Morgana. Esteve de aniversário, sábado que passou, dia 8 de agosto. Ganhou uma festa surpresa, nem ela sabia da festa que estava sendo preparada para ela. Com muito carinho, as homenagens do esposo, o doutor Sandro, que é inclusive meu parente, dos filhos Guilherme, também da Cecília, e da mãe, a dona Iracema. Também recebe os parabéns, continua recebendo parabéns, felicitações, especial da Eduardo Zambonin. Eduardo Zambonin, ela é diretora da escola, o nome da escola lá, Ilha do Parisotto, exatamente. Também foi, esteve presente lá entre demais familiares da Morgana, inclusive a sua tia Ermida, Jodenor, alô, Jodenor Panho, ô, Jodenor, velho. Conversamos bastante, estava muito bonita a festa, viu, Morgana? Parabéns a você. Agora estamos cumprimentando pelo ar aqui. E que seja sempre muito feliz, seja essa dona de casa, essa professora, como sempre foi e com certeza será sempre uma pessoa inteligente, mantendo essa humildade e essa bondade que já é de sua. E não tem como mudar as coisas. A pessoa, quando tem um certo pensamento positivo nas coisas, elas não mudam mesmo. E ela sempre foi uma pessoa extremamente educada, atenciosa, carinhosa. Grande abraço, viu, Morgana? A você, em nome de todos os seus familiares, todos os seus amigos, todos os seus colegas de aula, ou seja, colegas professoras, né? E do seu esposo, doutor Sandro. Grande, grande, grande. É um grande taura, doutoraço. Está aí com o seu escritório montado aqui no centro da cidade. Um comercial? Mas eu não posso dar um alô para o Valdir Riva agora e para o Ivan? Posso, né? Dando um abraço para ele também, para o Bisotto, que sempre nos acompanhando. E o Adelardo Ambrosa, alô, Ambrosa. Tenham uma boa semana a todos. Comercial, depois temos os indicadores e aí vamos trazer todas as loterias. Então a pessoa já começa a se ajeitar com o papelzinho ali e também com a caneta ou um lápis. Se não tiver caneta, vai um lápis mesmo. Vamos lá então.
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0: Obrigado, Jonatas. Agora são 7:06. Já está também em nossos estúdios aqui o Leonardo Silveira, que daqui a pouquinho vai estar conversando com os senhores também. Vamos trazer agora os indicadores econômicos e agora sim todas as loterias para quem não conseguiu anotar por algum motivo. Vamos aos indicadores econômicos. 134 fechou em alta, 65 o milho, trigo 1.350 tonelada. O feijão preto está 220, carioca 280, não está caro até. O boi gordo, R$ 13,49, a vaca, R$ 10,99. Bolsa de São Paulo fechou em queda de 1,73%, índice Dow Jones em alta 0,28%, Nasdaq em alta de 1,30%. Grama do ouro vai de 532 a 534. Isso varia, 18 quilates e 22 quilates. 5,87, o euro fechou em queda 0,13% e o dólar fechou em queda também. A queda foi de 0,46%, 5,08. Trazendo agora a Loteria Federal, a extração 6.090, o quinto prêmio 43.074, o quarto prêmio 40.030, o terceiro prêmio 67.531, o primeiro prêmio 77.694 e o primeiro prêmio 16.821. Das 14 horas, o primeiro prêmio 1.051, das 16, 2.102. Um abraço para o Adonis Cusi, também o Adriano Silveira. Adriano Silveira às vezes vem na segunda-feira tomar café com a gente aqui. É lá de Bonja. Agora a Mega Sena. Poxa, tem um ganhador apenas, ó. Concurso 3042. Os números são 02, 05, 10, 35, 40 e 53. Esse ganhador é de Fortaleza, no Ceará. 164.895.645. É um dinheiro para ninguém botar defeito. É muita grana. 246 acertaram 5 números, 22.927 para cada um. Temos agora também a Loto Fácil, concurso 3.757, os números sorteados 01, 02, depois marquem o 03, 04, o 06, 08, 11, 12, 15, 17, 20, 21, 22, 23, 24. Com 15 não tem ninguém, 178 com 14 acertos, 2.380 a cada um. A Quina, concurso da Quina é o 7.087, 25, 27, 51, 58 e 65. Não há acertador com 5. Tem 32 com 4, 10.612. Agora temos a Time Mania, concurso 2.426. Os números sorteados são 09, depois vem 16, 24 e 25, aí vem o 44, 59, 73, com 7 não tem ninguém, tem 3 com 6 acertos, 43.669. Agora, dia de sorte, concurso 1.267, números sorteados 02, 05, 15, 18, 24, 28 e 31. Mês da sorte é agosto. Com 7 não tem ninguém, tem 47 com 6 acertos, 2.227 a cada um. Em seguida, a página da Segurança Pública, só aguardar um pouquinho.
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0: Obrigado, Jonatas. Agora são 7 horas e 12 minutos. Vamos passando de imediato para as informações da área da segurança pública. Vamos a elas, então.
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0: A Guarda Municipal, entre sábado e domingo, emitiu 8 notificações com base no Código de Trânsito Brasileiro e atendeu 4 acidentes de trânsito com danos materiais. E na madrugada de ontem, a guarnição foi acionada via sala de operações porque indivíduos haviam arrombado uma moradia que estava desocupada e que os mesmos estariam ali no interior do imóvel para que se protegessem do frio, foi o que alegaram para as autoridades competentes. Foi comunicado ao dono da propriedade que relatou desejar representar. Foi feito isolamento na porta para evitar que pessoas alheias entrem novamente ali. A guarnição municipal prestou apoio aos bombeiros numa situação de desentendimento entre um casal, fato que ocorreu no bairro Alto da Glória. Durante o final de semana, foram também atendidas várias situações de perturbação ao sossego alheio. Encontra-se no departamento da Guarda Municipal, carteira de identidade em nome de Iracir Rodrigues dos Passos e habilitação de Alisson Santana Catarina Santin. É só procurar no departamento da Guarda. No domingo foram realizadas barreiras de fiscalização de trânsito em diferentes pontos de Vacaria com o objetivo de verificar as condições de circulação e cumprimento das normas de trânsito. Durante a atividade foram fiscalizados 59 veículos e identificadas 32 pessoas, moradores de Vacaria, e confeccionados 43 autos de infração de trânsito. No dia 9 foram realizadas barreiras de fiscalização de trânsito aqui em Vacaria, conforme já noticiamos. E na noite desse domingo, uma mulher foi presa por tráfico de drogas lá na cidade de Barracão, trabalho feito pela brigada. Durante a ação, essa mulher foi abordada e com ela foram localizadas porções de cocaína, além de dinheiro em espécie, um aparelho de telefone celular. Nas proximidades do local também foi apreendida uma balança de precisão. Tribunal do Júri da Comarca de Vacaria estará reunido a partir das 9 horas de hoje, sob a presidência do juiz Dr. Flávio Curvelo Martins de Souza, nesse regime de exceção para julgamento de um crime que ocorreu em 10 de fevereiro de 2024, 21 horas, na rua Júlio de Castilhos, quando o principal acusado e mais 3 acusados desferiram tiros nessa tentativa de homicídio, acertando por engano vítimas de 15 e 26 anos respectivamente, sendo que o alvo seria uma outra pessoa que acabou não sendo atingida. O delito tem tudo a ver com tráfico entorpecente, segundo os autos, onde o alvo não foi atingido. Haverá forte esquema de segurança, inclusive nas ruas ali adjacentes ao fórum. Trânsito fica completamente interrompido ao fluxo de veículos nesses 2 dias que vão durar esse julgamento. São ao todo 6 júri nesse mês de agosto. Agora, o comercial. De novo, em seguida, vamos trazer o Leonardo Silveira.
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0: Obrigado, Jonas. Agora são 7h19 e o tempo está firme na paçoca ali, 4 graus, a sensação é de 1 grau. Dias 10, 11, 12 e 13 de agosto, os jovens que se alistaram neste ano em Vacaria deverão se apresentar na Casa do Povo para a primeira inspeção de saúde através da Comissão de Seleção do Exército lá de Santiago. São em torno de 380 jovens, segundo Maristela Graziotin, secretária da Junta do Serviço Militar. Ela diz também que nesse número estão também os que se encontram em débito com o Serviço Militar por não terem se apresentado na época correta. O serviço inicia às 13 horas desta segunda-feira, dia 10 de agosto, e deverá encerrar no meio-dia do dia 13. Os que estão agendados para comparecer na Casa do Povo, dia 13, às 13 horas, devem comparecer às 10 horas, às 13. Dia 10, às 13 horas, deverão comparecer. Qualquer informação que os jovens necessitem, poderão acessar o WhatsApp da Junta de Serviço Militar, 54-9200-17421, ou 3231-6471. Vamos trazer agora o Leonardo Silveira. Endividamento de famílias brasileiras aumentou 82%. É muito. Vamos lá, então.
8: O indicador que mede a proporção de famílias brasileiras que têm dívidas em atraso ou não chegou a 82% em julho, marcando o maior patamar já registrado pelo sexto mês seguido. Em junho, o índice era de 81,6%, enquanto no ano passado, no mesmo mês, 78,5%. No entanto, a parcela de famílias com dívidas atrasadas, a chamada inadimplência, recuou para 29,8% em julho. No mês anterior, estava em 29,9% e há um ano, 30%. O tempo médio de pagamento em atraso das contas ficou em 64,6 dias em julho, mostrando trajetória de queda desde abril, quando estava em 65,1 dias. Os dados fazem parte da pesquisa de endividamento e inadimplência do consumidor, divulgada pela Confederação Nacional de Comércio, Bens, Serviços e Turismo. O levantamento é feito com 18 mil famílias de todo o país. São levados em conta dívidas com cartão de crédito, cheque especial, carnê de loja, crédito consignado, empréstimo pessoal, cheque pré-datado e prestações de carro e casa. A pesquisa mostra que as famílias têm em média 29,5% do orçamento atrelado a dívidas. O tempo médio de comprometimento com dívida ficou em 7,2 meses. Um ano atrás, era 7,1 meses. A Confederação ressalta que a dívida não é necessariamente um comportamento financeiro negativo, uma vez que é uma forma de direcionar dinheiro para o consumo, o que aquece a economia como um todo. No entanto, a instituição adverte que o índice de endividamento preocupa quando as famílias começam a apresentar dificuldades na hora de honrar com os pagamentos. O levantamento revela que o cartão de crédito é o grande responsável pelo endividamento das famílias, chegando a mais de 85% dos endividados. Os números mostram que o endividamento está mais presente nas famílias de renda mais baixa. 84,9% dos lares recebem até 3 salários mínimos. Já nas famílias com renda superior a 10 salários mínimos, a proporção diminui para 72%. Em relação à inadimplência, a condição atinge 38,5% das famílias mais pobres e 15,1% das mais ricas. A Confederação projeta que o indicador de endividamento das famílias deve seguir em alta nos próximos 3 meses, atingindo 82,6% em setembro. A mesma trajetória vale para o percentual de inadimplentes, que deve fechar setembro em 30,3%. Do jornalismo, Leonardo Silveira.
0: Muito bem, Leonardo. Agora são 7 horas e 23 minutos. Comercial chegando e já estaremos em seguidinha de volta.
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0: Agora são 7 horas e 27 minutos, 4 graus a temperatura. O Instituto de Cavalgadas Vacarinos a Cavalo e Grupo Cavaleiro do Quim Distrito já revelaram, conforme foi amplamente noticiado, o roteiro de busca da chama crioula, que haverá a centelha tradicionalista do Rio Grande do Sul, será lá em Rio Pardo até Vacaria. O roteiro é dividido em duas etapas, a primeira organizada pela 8ª Região Tradicionalista entre Rio Pardo e André da Rocha, a segunda definida pelos grupos vacarianos a cavalo entre André da Rocha até a cidade de Vacaria. Vamos trazer agora algumas manchetes às 7h27. Marco Antônio, ex-marido da ativista Maria da Penha Fernandes, foi detido ontem em Natal. O Ministério Público, lá do Ceará, apontou que Viveiros descumpriu medida judicial ao dar entrevista para a Record TV sobre o caso que levou à sua condenação por tentar matar sua antiga companheira há mais de 40 anos. Desembargador abandona ações da Lava Jato após punição do Conselho Nacional de Justiça. Em meio à crise dos Estados Unidos, plano do presidente da República cita 31 vezes o termo soberania. O presidente brasileiro, nessa crise, ele repetiu 31 vezes o termo soberania. Nunes Marques, ministro, desacreditar urnas afasta eleitor da eleição. Olha aí, ó. Ao longo das 3 décadas, o sistema de votação brasileira consolidou a sua credibilidade por meio de aperfeiçoamento tecnológico e de mecanismos de fiscalização de autoria, garantindo transparência o resultado das urnas nas eleições, que estão se avizinhando de novo. Desacreditar o sistema de votação brasileiro é desconvidar o eleitor brasileiro a participar da maior festa democrática brasileira, disse o ministro Nunes Marques. E dizendo que a primeira edição é para a Livraria do Estudante, Sempre melhor preço e prazo, grande feira de material escolar, liquidação inverno, lotes de leilão, livraria do estudante, sempre melhor preço e prazo. 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Falamos Cooperval. 7:30, bom, mas eu volto, fiquei agora com Miro Santos, vou te deixar a temperatura bem certinha aqui, Miro. Até vou dar uma olhadinha aqui para não haver dúvidas. Onde estamos? Um abraço para o Polasco que já está trabalhando. Vamos ver aqui, Miro. Ó, a temperatura para te entregar para ti, 4 graus, não mudou em nada. Sensação permanece de 1. Eu vou mesmo ao volto, fiquem agora com o Miro Santos e o Jonathan Dutra no Fala Cidade. Obrigado a todos e um bom dia.
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5: 7 horas 34 minutos.

0: Alô, gente amiga da Esmeralda, muito bom dia. Estamos de volta mais uma vez com a graça de Deus do nosso Fala Cidade da Rádio Esmeralda nesta manhã de segunda-feira. Segunda, dia 10 do mês de agosto, olha aí, ó, um terço de agosto passando já, né? Quem disse que agosto não passa? Passa, também passa. Aliás, tudo passa. 10 de agosto do ano de 2026, uma segunda-feira gelada, de novo, né? De novo, voltou o friozinho, porque vínhamos tendo temperaturas um pouco mais agradáveis aí pela manhã. Estávamos já até acostumando, achando que o frio já não iria mais voltar. Mas, claro, sabedores que somos de que o inverno ele ainda tem mais um pedacinho pela frente, né? Era só esperar a hora. E chegou. O frio chegou novamente. Estamos com 4 graus aí, que o Bosque encerrou, não é? O jornal Primeira Edição, nesta segunda-feira. 4 graus. Está frio aí fora. Tem um ventinho leve, mas está frio. Tempo nublado. Aí não se ouve geada, a gente não está podendo visualizar porque ela não aparece. É por causa da justamente desta nebulosidade. Mas 4 graus de temperatura agora aqui em Vacaria neste momento. 4 graus de temperatura. E não vai aumentar muito hoje não, viu? Temperatura a máxima parece que em torno de quê? 12, 13 graus no máximo por aí, alcançando esta temperatura. Mas enfim, estamos aí prontos sempre para o que der e vier. Não sei se não vai ser uma semana aí de, inclusive, de chuva, né? Possivelmente, semana aí com chuva, segundo a meteorologia. Mas o Coutinho já vai chegar nesse primeiro dia da semana para atualizar as informações do tempo. 4 graus a temperatura, sim, viu, Tidão? 4 graus de temperatura aqui na nossa Vacaria. Amanhã bastante gelada deste dia 10 do mês de agosto de 2026. Vários assuntos para a gente trazer aqui no programa nesta manhã do dia 10. Hoje, que é dia Internacional do Biodiesel, dia da solidariedade cristã, justamente a segunda, dia da preguiça. Ah, não tinha dia melhor, né? Claro que nem sempre dá numa segunda-feira, mas hoje é o dia da preguiça. Dia da preguiça, segunda-feira já dizem que é o dia da preguiça. Ah, recomeçar de novo, depois do final de semana, que o corpo relaxa e tal. E aí você tem hoje como o dia da preguiça. Dia de São Lourenço hoje também, e dia internacional da superdotação, este 10, e ainda dia mundial do leão. Não é o nosso leão, né, Pacheco? O nosso leão foi nada bem aí no sábado, diante do Aimoré. A gente vai falar depois sobre isso também. Mas hoje é dia mundial do leão. O leão, o animal aí, né? Das selvas. O que é super lion? O que é superdotação? Também chamada de altas habilidades, superdotação, HSDs, refere-se a pessoas que demonstram desempenho significativamente acima da média em uma ou mais áreas do conhecimento ou do desenvolvimento humano. Esse potencial pode manifestar-se em diferentes campos, como capacidade intelectual, criatividade, liderança, artes, música, matemática, linguagem, ciências, habilidades psicomotoras. É, tem gente que tem uma capacidade acima mesmo da média, como se diz, né? Por isso que é o dia hoje da Dia Internacional da Superdotação. Agora são 7h39, vamos para a previsão do tempo.
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0: A previsão do tempo com Ronaldo Coutinho nesta manhã de segunda-feira, dia 10 do mês de agosto 2026, tempo nublado, viu, Coutinho? Temperatura baixa, 4 graus. Eu falei que se deu geada, ela não está visível, acredito, por causa desta nebulosidade aí, né? Céu fechado. É isso, Coutinho? Bom dia, boa semana, meu amigo.
2: Igualmente. Aqui também chegou a dar alguma geada em alguns cantos, em outros não vai aparecer. É aquela bagunça de sempre.
0: Mas tá frio, tá frio, né?
2: Tá, eu tô com 2,2, tá caindo a temperatura com o céu nublado.
0: Pois é.
2: É sinal de entrada de ar gelado mesmo.
0: Uhum.
2: Vocês aí, a mínima em Vacaria, deixa eu ver aqui,

0: Chico, também três negativos ali em Cambará, lá no sul na campanha também deu negativo, enfim, bastante frio. Em Santa Catarina chegou a 5,9 ali em Criciúma, e por enquanto aqui a mínima ficou em 0,2 em Bom Jardim e também Urubici. Vamos ver se baixou agora. Não, tá nessa faixa, está mais frio. É aqui mesmo na nossa região, temperatura baixou e baixou bem. Então estamos aí com temperaturas baixas na região, né? E vai continuar hoje aquele dia assim friozinho na área, com condições aí favoráveis a tempo no geral, mas para tempo bom na região, com condições favoráveis ao campo e atividade ao ar livre na região, com chance pequena de chuva hoje, mais para tempo seco, com sol até podendo aparecer. E a perspectiva é manter esse tempo também, com condições aí de tempo mais para tempo com chance de chuva e trovada nessa terça, não descartando ali final da manhã para frente, pode ter algum granizo. Quarta tem chuva, trovada, período melhor e temperatura baixa. Na quinta-feira teremos também condições de tempo no geral, mais para tempo bom na região, no decorrer da quinta, e com chance de chuva, né, de manhã, mas querendo melhorar ao longo do dia. De maneira geral, dá para dizer que é uma semana chata em termos de tempo para quem precisa trabalhar ao ar livre. Frio, pelo menos até quinta ou sexta, mais para frio. Fim de semana ainda está em aberto. Então, tentar aproveitar bem o período de hoje, porque se for seguir a risca, terça, quarta, quinta, sexta, fica mais enjoado para quem quer fazer qualquer coisa ao ar livre. Da Climatera, Ronaldo Coutinho.
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4: A Secretaria da Agricultura informa os produtores rurais participantes do programa Patrulha Agrícola que as mudas frutíferas chegarão nesta segunda-feira, dia 10 de agosto, e que estarão disponíveis para retirada a partir das 10 horas na Prefeitura Municipal de Muitos Capões, na Secretaria da Agricultura. De Muitos Capões para a Rádio Esmeralda, Jefferson Costa.
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0: Agora faltam 10 para as 8. 10 minutinhos para as 8 horas da manhã. Tá frio sim, gente. Tá 4 graus a temperatura aqui na nossa vacaria. E vai, não vai subir muito hoje, não. Vamos esperar aí a semana chata, como disse o Ronaldo Coutinho, a semana chata de friozinho, de pancadas de chuva mais forte para o meio da semana. O que, que vai acontecer com esse tempo, hein? Tá aí agora, hoje, totalmente nublado. Conosco na mesa técnica o senhor Jonatas Dutra, o Tidão, jornalismo do Leonardo Silveira, o Marcos Cola Duarte e o José Valdir Bosque. Gravações do Juliano Branco e na portaria e ao telefone a Lara Cairon. Nosso telefone e o WhatsApp da portaria é o 54-3231-7800. Repito, 54-3231-7800. E o WhatsApp do programa? Esqueci até de abrir aqui, Tidão. Vamos colocar na tela aqui o nosso WhatsApp. É o 54984186298, 984186298, para você mandar o seu recado diretamente com a gente. Este é só para mensagens do WhatsApp, para você ligar aí ou mandar mensagem para a portaria da rádio, 54-3231-7800. Combinado assim? Então tá, vamos lá, não é? 4 graus a temperatura, aqui em Vacaria, 7h52. 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Aí o pessoal lá em Cazuza Ferreira está nos ouvindo, viu? Seu José Neves, alô, seu José Neves, grande abraço pro amigo aí, ouvindo o nosso programa lá na Cazuza Ferreira. A Cazuza Ferreira é a terra aí do Sidney Andrade, fala muito da Cazuza Ferreira. Diz que amanheceu geada, diz que lá deu para ver geadas, bem, bem grande lá. Obrigado, seu José Neves, grande abraço pro amigo aí, muito obrigado pela sintonia aqui no nosso programa, atualizando a informação, deu geada por lá então, né? Um abraço muito especial. E alô, Valmir Teles, grande Valmir. Obrigado, uma boa semana para você também, viu, Valmir? É o que nós desejamos aí ao amigo. 5 minutos faltam para as 8 horas da manhã, 5 para as 8, ó, não tem jeito. Se você não saiu da cama ainda e tem que pegar as 8 da manhã, aí já está difícil, né? Não tem como. É, já, o horário já está batendo. Seguinte, quem pega mais tarde, tranquilo, 9 da manhã e está na boa ainda, tem uma horinha aí para se arrumar. Vamos dar sequência ao programa com o Diário Rural.
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0: Senhor Ivandro Zamboni, nosso engenheiro agrônomo, um grande abraço, um bom dia, boa semana.
2: Bom dia, Amiro Santos. Bom dia, ouvintes. 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E o mercado do boi gordo apresentou nova valorização. Nespro URGS, em a sua análise semanal dos preços do gado gordo e reposição.

0: Novamente, as chuvas provocaram dificuldades logísticas, reduzindo a oferta de animais para abate e aumentando a competitividade de matéria-prima, que levou a frigoríficos a encurtarem as escalas de abate. Além disso, a maior demanda por animais destinados à exportação de gado em pé também tem contribuído para pressionar as cotações do boi gordo, justificou o boletim. O mercado de gado de reposição também voltou a apresentar valorização em praticamente todas as categorias, sustentado pela reduzida oferta de animais. Nesse período, e que tradicionalmente há menor volume de comercializações, os produtores ofertam principalmente animais mais leves, enquanto retém aqueles de maior interesse produtivo. Esse cenário contribui para a elevação das médias de preços registradas nas categorias de reposição. As variações do boi gordo no peso vivo teve uma alta de 2,2%, a terneira 3,3%, o terneiro 2%, a novilha 0,8%, o novilho 1% e a vaca de invernar também teve alta de 1,8%. A vaca de invernar teve queda de 1,8%. Então fechou aí na pesquisa de R$ 13 a R$ 14 o quilo, R$ 13,50 no boi gordo. A vaca gorda de R$ 11,20 até R$ 12,50, média de R$ 11,85. E a soja, o mercado brasileiro, teve uma primeira semana de agosto caracterizada por poucos negócios e por preços apresentando apenas pequenas alterações. Os contratos futuros na Bolsa de Chicago tiveram leve desvalorização, enquanto o câmbio subiu no mesmo proporção. Os prêmios seguiram firmes. A saca de 60 quilos recuou de 140 para 139 em Passo Fundo. No período, a saca seguiu de 134 em Cascavel, no Paraná, e em 127 em Rondonópolis, no Paraná. No Mato Grosso, né? No Paraná, no Porto, chegou a 145, estabilizada o valor da soja. Diante do quadro de cotações inalteradas, os produtores se retraíram até porque aproveitaram o recente repique de Chicago em julho para negociar. Os vendedores, portanto, esperam por condições melhores para retornar ao mercado. Em Chicago, os contratos com vencimento em novembro, os mais negociados acumularam uma queda de 0,42% na semana, sendo cotados na manhã de sexta-feira a US$ 11,82 por bushel. A previsão de chuvas para regiões produtoras dos Estados Unidos, recuo do petróleo no mercado internacional, pesaram sobre os preços internacionais. A queda só não foi maior devido à demanda chinesa pela soja dos Estados Unidos. E a soja fechou na sexta-feira na Coperval, em Vacaria, em R$ 134,00 a saca, o milho R$ 65,00 e o trigo R$ 1.350,00 a tonelada. 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Uma boa semana a todos de frio, típica do mês de agosto, né? Com frio, pouco de calor, vento, tempestades. Assim é o mês de agosto, com vento também. Bom dia a todos e até amanhã.
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16: Oito com mais oito, 8:08, de volta aqui no Fala Cidade da Esmeralda. O senhor José Neves mandou um vídeo. Lá da sua propriedade, onde ele mora, em Cazuza Ferreira, e uns cachorros lá, cavalo, cedo. Eita, vida boa do campo, né? Mas o geadão, meu amigo, vou te contar. Incrível, né? Porque aqui não deu para ver, até porque está nublado o tempo, mas bonito de ver o campo branco, cachorrada correndo lá no meio da geada, lá se divertindo, coisa bem buena. Pois então tá certo, né? 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
16: Valeu, Simone, muito obrigado também. 8h15 da manhã, eu disse 8 horas da manhã, 15 minutos, tempo passa. Será que mudou a temperatura? Não, continua nos 4 graus ainda. Tem intervalo, Tidão? Já voltamos.
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16: 8:18.
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0: 8h20, diria o gaúcho, né? 8h20 desta manhã de segunda-feira. Segunda hoje, dia 10, 10 dias do mês de agosto. 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Olha aqui, uma gatinha, diz que faz uma semana que está doente, não caminha, não sai para fora de casa. Ah, sim. O pessoal está pedindo lá do quilômetro 4, né? Pedindo auxílio aí, se alguém, pessoal de defesa dos animais, pode dar uma mão. E a família lá diz que não tem como, não tem condições de pagar para o tratamento aí deste bichinho aí lá no quilômetro 4. Se alguém se interessar pelo caso, dá uma ligada para nós aí, que a gente passa o telefone, endereço da pessoa lá que está pedindo auxílio neste sentido aí, porque está doente a gata aí, eles não têm como levar até um profissional veterinário para auxiliar na recuperação então desta gatinha. Agora 8h22, Leonardo Silveira conosco aqui, e já começo por essa aqui, ó, do nosso amigo Jair. O Jair, lá de... O alemão, lá de Campestre. Nosso mas... Glória tá difícil, diz ele. Além de ter mandado uma foto aqui tá da geada. Eu acho que sim.
1: Tava trabalhando.
0: Não, acho que tá assim aqui, ó. Mandou uma foto da geada. Lá dá para ver o gelo, lá em Campestre. Nosso Glória tá difícil, diz ele, Pacheco. Bom dia.
1: Bom dia. Tá difícil mesmo. Foi um jogo muito complicado.
0: De novo,
1: mas foi,
0: né?
1: Um golaço aí do Aimoré, né? Pelo
0: não
1: menos
0: vi o gol,
1: isso.
0: Não vi ainda.
1: Pegou na veia ali e não tinha como defender, né? Infelizmente não deu certo. Foi um dia que nada deu certo. Tem dias que a gente sai de casa e não dá certo, né? Esse foi um.
0: Mas o Glória. Quantos jogos são? De que ele já fez?
1: Esses três jogos.
0: Ah, três. Nenhum gol.
1: Nenhum gol. Na verdade, ele fez cinco jogos, né? Porque ele fez dois amistosos.
0: Ah, sim, sim.
1: E aí até esse momento não tivemos nenhum gol. Isso é uma preocupação também bastante grande por parte da direção, que foram feitas cobranças aí, e agora vamos ver o que vai acontecer ao longo dessa semana, porque não há muito tempo para se lamentar, né? Porque quarta-feira já temos o jogo contra o Guarani de Venâncio Aires aqui em Vacaria. Então é muito curto o espaço entre um jogo e outro, né?
0: O bom é que agora serão dois jogos em casa, né? É,
1: exato.
0: E aqui, Leonardo, para mim são dois jogos que dá para o Glória ganhar, né?
1: O Guarani, o Apafute, acho que é o próximo.
0: Apafute é o próximo.
1: Mas o Apafute ganhou do Gaúcho, né?
0: O Guarani está em 13º, exato, com 2. E a Apafute em 9º com 4 pontos.
1: O Apafute ganhou 1, empatou 1 e perdeu 1.
0: Então não vai ser assim tão fácil também,
1: não,
0: né?
1: Não, na verdade não tem,
0: não tem
1: jogo fácil.
0: Não tem jogo fácil. Mas é que o Glória está devendo, né?
1: É, hoje tá ele devendo. Estaria rebaixado, né? Porque ele está em 15º, em função dos cartões amarelos, né? Que ele tem mais cartões amarelos, então...
0: 15º.
1: Ele está em 15º pela classificação geral.
0: Mais que o Gaúcho, então, né? No caso aqui.
1: É, o Gaúcho, na verdade, tem 4 cartões amarelos, o Glória tem 6, né? Por isso que ele ocupa a 15ª posição.
0: Os critérios de desempate.
1: Isso, critérios.
0: O que é que está acontecendo com o Glória? Bom, cinco, né, contando os amistosos.
1: Dois amistosos com o Gaúcho e não marcou gols. No primeiro sofreu um, no segundo não sofreu, 0-0. Mas não marcou também.
0: E aí nos três jogos da competição, nenhum gol marcado. Preocupante, né?
1: É.
0: Preocupante, porque na realidade... E ele está com saldo menos dois aqui. É, menos dois.
1: É,
0: né?
1: Porque ele perdeu para o Gaúcho, perdeu para o Passo Fundo e perdeu para o Aimoré.
0: Contra o Aimoré.
1: É, dois gols.
0: Mas a gente sabe que a direção fez aí os esforços com as contratações.
1: Exatamente.
0: Preparou o time, sim, mas dentro de campo não está dando resposta, né?
1: Infelizmente não. Uma pena.
0: Mas tem oportunidade em dois jogos em casa agora para... Olha aqui, se o Glória vencer os dois jogos, dá um salto na tabela aí, né?
1: Sim, sim, sim.
0: Porque os outros podem perder também, quer dizer, ele vai a 7 pontos. Hoje com 7 está o Passo Fundo e o Pelotas, os dois.
1: É, mas é que daí também eles vão jogar também,
0: não,
1: né?
0: Por isso que eu digo, né? Os outros vão jogar, os outros que estão...
1: Todo mundo vai jogar,
0: com
1: né?
0: 6, com 5, com 4 vão jogar também, então... Sim. Não vai chegar lá em cima nas cabeças, mas dá uma melhorada.
1: Pelo menos sai dessa posição incômoda aí, né?
0: Não, isso ali não é pra nós não, viu? Isso não te pertence, viu, Glória? Isso não te pertence.
1: Não.
0: 15ª colocação. É ruim hoje. Ainda bem que tem muita coisa pela frente ainda, né?
1: É, muita coisa não, né? 12 jogos.
0: Ah, é, 3 já foram, tem mais 12. Mas se você for ver o que o Glória tem a maior parte dos jogos em casa, se bem que já vai queimar mais um agora, eram 8 em casa, vão ficar 5.
1: Isso, vão ficar 5. São 15 pontos nesses 5 a disputar.
0: Uhum. Vamos confiar. Que
1: horas? Na verdade,
0: é o jogo...
1: ele tem 21 pontos para disputar em casa.
0: Sim,
1: né?
0: Sim.
1: Se ele ganhar todos, ele vai a 22 pontos. Vamos fazer de conta que não ganhou nenhum fora.
0: Tá, beleza.
1: É, mas ganhar todos em casa é difícil.
0: Mas
1: né?
0: Aí é que tá.
1: Vide o que aconteceu contra o Passo Fundo.
0: É. Dever de casa precisa ser feito. Que horas que é o jogo quarta-feira?
1: 19 horas. Você viu que está marcando chuvas fortes, intensas.
0: E bastante,
1: Num dos modelos que eu verifiquei ali diz 40 milímetros.
0: É.
1: Então eu não sei o que pode acontecer, né?
0: Se não for durante o jogo, beleza, né? Mas é que mesmo que não seja durante
1: fica
0: o jogo...
1: complicado, né?
0: O gramado fica muito pesado. Muito pesado. É. E aí para quem está precisando...
1: Vencer,
0: né? Jogar no gramado assim não é nada agradável. O Guarani perdeu ontem. Guarani empatou 0-0 com o Passo Fundo.
1: É o Guarani. O Passo Fundo tem 7 pontos também.
0: 0-0
1: né?
0: Com o Passo Fundo. E o Pafute ganhou 1-0 do Gaúcho, que é daí o adversário do domingo.
1: Isso.
0: Domingo é domingo ou sábado?
1: Sábado, 3 da tarde.
0: Sábado? Por que não fazem os domingos?
1: Será que eu peguei gripe?
0: Hã? Ah. Por que não é no domingo, Pacheco?
1: Tá marcado pro sábado, pode ser que mude.
0: Quarta e aqui sábado, Sábado, 15 horas. Sábado, 15 horas. É um horário em que o comércio, por exemplo, está trabalhando, né?
1: Sim, sim.
0: De portas abertas aí. Vamos lá, vamos esperar. Ainda na linha do futebol, o Grêmio venceu o São Paulo de virada por 2-1. O Internacional empatou.
1: Tirou 2 pontos do Palmeiras.
0: Tirou. Ajudou
1: assim
0: quem?
1: Como
0: ajudou
1: tirou
0: quem?
1: 2 pontos do Flamengo, né? Já. Ajudou o Flamengo.
0: Ajudou o Flamengo, claro. Porque aí o Flamengo... O Flamengo
1: chega mais perto,
0: está 6 pontos agora do líder, mas é bastante ainda, né?
1: Bastante.
0: Se você for ver, é bastante.
1: É, mas já foi pior, né?
2: Pagamos a dívida com o Juliano.
0: Qual é a dívida com o Juliano?
2: Sim, ele disse que nós tínhamos empatado, conseguimos empatar com o Palmeiras.
0: Ah, sim, não deu mais nada para ele então, né? Não fique se queixando aí.
1: Mas a continua devendo.
0: Quem?
1: O senhor.
0: Não, mas estamos falando do Juliano, rapaz.
1: Juliano paga, eu garanto.
0: Não confunda. Não é mais Pacheco? É Sucão. Pussucão?
1: Ô, escuta.
0: Não é, não é vó paga meu boleto?
1: Ô, meu boleto. Quando sabe que tu no inverno tem que colocar agasalho, né?
0: Sim.
1: Cheguei lá no estádio. Ô, tu não vai passar calor? Não vou passar calor. Olha, eu vim de roupa errada. Pois é, sinto muito, meu sim. meu senhor, mas vai ter que ser assim.
2: Né? Não, mas é o que.
1: Ó, tá vendo falar. Como ele não perde nunca? Ele não perde. Ele não perde.
0: É. Tá bom. Olha aqui o Juventude.
2: Por que da
0: do jogo no sábado?
1: Então não tem possibilidade de troca esse.
0: Mas a TV, a TV federação?
1: FGF.
0: FGF. É. Então por isso. Então não vai mudar, né? Não vai mudar.
1: É o dinheiro manda no mundo, não adianta.
2: Eu falei, TV paga, TV manda.
0: É, TV paga, TV manda. Isso aí. E o Juventude ganhou fora do Novo Horizontino, 1-0.
1: Olha aí.
0: Que beleza. Tá com 38 pontos na segunda colocação. Criciúma primeiro com 40. Se mantém, por enquanto, subindo direto, sem precisar disputar os playoffs ali, né? É terceiro, quarto, quinto e sexto. Mas o Fortaleza vem logo a seguir. E o Operário com 35. Deixa eu ver com quem que o Ju joga a próxima. O Juventude a próxima. Joga em casa, com o Fortaleza. Eita, briga de cachorro grande aqui, viu? Juventude Fortaleza em casa. Dá pra ganhar aí, com certeza, né? Dá pra vencer. Diga aí, Marquinhos.
3: Bom dia. O senhor falou do Juventude Caxias, viu? Ganhou também.
0: Pois é, 2, né? 2-0.
3: É 2-0.
0: Fora de casa.
3: Agora, no, acho que é domingo, decide em casa a classificação, viu?
0: Pra, já é pra subir?
3: Não, não. Daí pra ficar entre os 8, né?
0: Ah, entre os 8.
3: Daí
0: 8.
3: Tem mata, se não me engano.
1: Aí é outro campeonato, é. Daí
3: tem mata.
0: Vamos ver. O Ipiranga tá na C ou na D?
3: Tá na C junto com o Caxias.
0: Ganhou de goleada
3: é o sexto,
0: aqui, ó.
3: É o sexto e o Caxias é o sétimo.
0: Deu 4-1 em cima do Floresta, jogou em casa. Sexto Ipiranga, Caxias sétimo. O que, que os dois têm que fazer aqui?
3: Até empate, dependendo do resultado, em paralelo pode classificar. Mas a vitória classifica eles.
0: A vitória.
3: O Ipiranga joga fora de casa e o Caxias em casa.
0: Uhum. É a 17ª rodada, né? 17ª. É, Caxias e Figueirense. Opa!
3: Figueirense aí, mas o Figueirense já não tem mais chances, praticamente.
1: Lembra do Caxias e Figueirense?
0: Onde
1: aquela
0: é que
1: vez
0: anda?
1: Que o Caxias
3: Figueirense
1: subiu.
3: Está... Ele pode somar a pontuação que o Caxias tem hoje. E aí pode ser ultrapassado por outros times. Então ele praticamente...
0: É 15º Figueira, né?
3: Talvez não tenha condições.
0: É 15º. E o Ipiranga com o Guarani.
3: Guarani já está classificado.
0: Guarani.
3: Mas é páreo duro.
0: É quarto Guarani, exatamente. Bom, os times de na D estão. Quem está na D?
3: São José que empatou em casa.
0: São José.
1: Vai decidir fora, né?
3: Vai decidir fora.
0: Uhum.
3: Com o Gama.
0: Gama.
3: Se não me engano, foi 1-1, né?
1: 1-1.
0: Mas tá bom, os times gaúchos não estão tão ruins assim nas competições aí. Aliás, quem viu o Inter ontem já deu para ver uma recuperação boa, jogou com o Palmeiras, não perdeu. E ó, não ficou trancado lá atrás, não. O Inter saiu pro jogo também,
3: o Palmeiras
0: meu querido.
3: Trocou
0: garrafas, né, Tidão?
3: O Palmeiras é uma equipe que ela dá espaços para fazer isso, diferente do Flamengo. E o Inter, no último lance, praticamente, do jogo, poderia ter ganho.
0: Ai,
3: Vitinho. Ele é destro, mas não tem problema. O gol tá livre, joga pro gol. Se errar, errou.
1: Dá uma cavadinha.
3: Porque ele errar de qualquer forma, né?
1: Errou.
0: Puxa vida. Igual o gol do Inter ali, ó. Ele não chutou. Será que ficou com medo?
3: É que o cara, quando...
1: Na hora de tirar o 10...
3: A perna não é a boa, ele tem medo. Já tem medo de chutar com a perna boa que dirá com a ruim.
0: Que dirá com a ruim. Mas perdeu a oportunidade. E qual foi o outro lá que perdeu também, que poderia ter feito...
1: Por duas chances, né?
0: Mas não foram as duas com ele.
3: O Palmeiras também teve chances.
0: É, o Palmeiras teve.
3: E não soube aproveitar. Só balão dentro da pequena área.
0: Uma coisa que eu vejo, nosso goleiro não sai do gol. Não sai debaixo do gol.
3: Mas ele é o goleiro dos milagres dentro do gol.
1: É, faz milagre dentro do gol.
0: Ah, depois que a bola tá lá dentro, não tem milagre. Depois que a bola tá lá dentro, não adianta milagre.
3: Se o goleiro fosse tão bom, ele não tava ali. Ele tava jogando de titular ou no Flamengo, ou no Cruzeiro, olha só.
0: Mas o Inter foi lá e buscou ele.
3: Era o que tínhamos para o momento, né?
0: Ainda carecemos de um bom goleiro, viu?
3: Ih, faz horas.
0: Carecemos. E na sua opinião, o que, que falta pro nosso Glória aí, Marquinhos?
3: Tudo.
0: Tudo?
3: É uma questão assim que eu vejo que o Glória, ele, por exemplo, ele não está conseguindo dentro de campo fazer performar. Ele não tem marcação, tá? Eficiente no meio de campo, tá? Ele não está conseguindo ofensivamente também deslanchar, fazer lances perigosos. O Leonardo me corrija, e quem assistiu pela FGF TV também o jogo e nos acompanha aqui pela Rádio Esmeralda, qual foi o lance perigoso dentro da área ofensivamente do Glória?
1: Não teve.
3: Nenhum. Tá certo que também não teve o Aimoré. Ele achou um gol, um belo gol, diga-se de passagem, uma bucha. Fazer, né? Mas foi um jogo morno de duas equipes que realmente muito fraca tecnicamente. O Glória, ele tem que melhorar consideravelmente em todos os setores, tá? Encontrar um equilíbrio ofensivo e defensivo, mas o defensivo até que está razoável, mas ofensivamente tem que fazer gol. Só que passa, para mim, passa pelo meio de campo, onde a marcação tem que ser um pouco mais forte e ter um pouco mais de troca de passes, é muita ligação direta, o nosso meio de campo não inexistente nesse momento.
0: É. E aí complica o ataque, a bola.
3: Complica o ataque. Nós temos que ter, e aí também vale, o Germano está sendo improvisado na lateral esquerda, ele pode atuar ali. Só que ele poderia contribuir no meio de campo para uma construção um pouco maior nesse momento. Até porque o Rafael está aos poucos retornando. Né? Por outro lado, chegou mais um zagueiro, chegou mais um centroavante, mas é suficiente. E para mim, meus amigos, quarta-feira é o dia D.
0: Eu disse que para o Leonardo que são dois jogos possíveis do Glória vencer.
3: Não,
0: viu?
3: Eu digo dia D para o treinador.
0: Ah, para o treinador.
3: É o dia D.
0: Vai receber mais uma chance.
3: E eu acredito que sim. Porque depois do jogo houve uma reunião muito extensa. Presidente, vice-presidente de futebol e diretor executivo. Para mim, lá teve várias situações que foram colocadas. E, com certeza, a maioria decidiu pela permanência do treinador, buscando que seja feito algo diferente. E isso depende dele e dos atletas. É do conjunto.
0: É, exatamente. Mas é que o primeiro a pagar a conta é o treinador, né?
3: É mais fácil você demitir um do que 30.
0: É.
3: Mas só que a direção, e eu fui buscar algumas informações esse final de semana, é o seguinte, e também é o dia D para alguns atletas, se não performarem, poderão ser agradecer o serviço.
0: É, que você não vai ficar, porque daí você vai ter que contratar, né?
3: Sim.
0: E aí não vai ficar segurando quem não está rendendo, quem não rende. É uma pena, né? Porque o Glória apostou que, num primeiro momento, né, que esse time poderia dar mais.
1: E esse é um ano dos 70 anos.
0: É um ano diferente, né? É um ano diferente.
3: Dá, ainda há tempo, mas tem que mudar as atitudes.
0: Atitudes, bem dito. Atitudes. Eu ouvi o jogo, eu não assisti, eu ouvi vocês e vi que o jogo tava chato, né? Tava ruim.
3: Chatinho!
0: Só faltava o Décio entrar em campo pra ficar mais chatinho ainda.
1: Nossa, tomara que não esteja ouvindo.
0: Mas vamos contar pra ele. Mas é um baita cara. Mas ele que diz, chatinho! Então só faltava ele entrar em campo. Pena, né, que o Glória tá deixando desejar e vai ter que buscar esses dois resultados em casa agora para aí sim dar um salto, dar uma melhora.
3: Tu consegues uma vitória lá, e o Aimoré estava na mesma situação que o Glória. Ele pulava já para nono colocado.
1: Uhum. Aí vinha dois jogos em casa.
3: Hoje estamos na zona do rebaixamento.
1: Por causa dos cartões amarelos, né? Temos dois a mais do que o primeiro que está fora da zona.
0: O Amaré tinha dois, foi para cinco, né?
3: O Glória iria para quatro, mas já estaria também na nona colocação.
0: Melhor do que estar na...
1: Aí na quarta-feira já brigava para entrar na classificação.
0: Exato, exatamente. Mas por isso que eu estou dizendo, os dois jogos chaves do Glória para poder sair dessa situação são esses.
3: O Glória tem sete partidas em casa.
1: Estávamos fazendo a conta agora há pouco.
3: Ele vai ter que vencer aí sete.
1: É.
3: E vai ter que vencer mais uma fora.
1: 21 pontos aí. Hoje, se ele vencesse todos,
0: você
1: teria 22.
0: Você diz
1: para
0: classificar?
3: Para classificar. E vai ter que vencer fora. Uma fora. É. 25 ele
0: só
3: vai classificar.
0: Só explicando, torcedor, classificam quantos?
3: Oito. Aí você vai... Porque tu pode... 19, 20, 21 pontos pode classificar.
1: Pode ser, né?
3: Pode.
1: Mas depende do ponto de corte.
3: É, mas de 24 a 25 pontos
0: é
3: você...
0: Ai, como ele tem um ponto com 21, se ele ganhar todas, ele vai a 22.
1: Todas, tem que ganhar todas agora. Né?
0: Então daí teria que ter mais, pelo menos mais uma vitória fora.
3: Fora de casa.
1: Ainda dá. Não é, Marcos?
3: Está certo que, se nós formos analisar, também três rodadas, nós não temos ninguém mais 100%.
1: É, o Pelotas e o Passo Fundo não são
3: mais. Então isso contribui. Ah, o Glória tem um ponto só, está na zona do rebaixamento. Mas o Glória está a 6 pontos do líder, é 2 rodadas.
1: Exato.
3: Então ainda dá tempo de tudo.
1: Mas tem que mudar a atitude, né?
3: Uhum. Porque vai ter muito perde e ganha. Olha o Gramadense, o Gramadense veio credenciado por ser campeão,
1: sim,
3: da,
1: campeão
3: Copinha.
1: Da Copinha.
3: É. E já perdeu 2.
1: É.
3: Ah, então tem todos esses fatores aí.
0: É. Mas vamos lá que a coisa dá ainda, né? Estamos no começo.
1: Tempo. Ainda dá.
0: Estamos no começo, foram só três rodadas.
3: E o senhor com certeza vai ter mais matérias a trazer do próprio Gaiteiro do Paraná, mas a saga do Gaiteiro do Paraná findou.
0: Findou. Findou ontem com a chegada aí a vacaria.
3: Felizmente,
0: né?
3: De um modo positivo.
0: Conseguiu chegar, né?
3: Não, e para tu fazer 800 quilômetros.
1: Ah, a pé, meu amigo.
0: Diz que foram 81 dias. 81 dias, quase 3 meses.
1: Veja como passa rápido o tempo.
0: Pois
1: né?
0: É.
1: 81
0: dias.
1: Foi ontem que ele começou.
0: Lembra lá no começo, você entrevistou ele.
3: 81 dias dá praticamente, vamos colocar arredondar, 10 quilômetros por dia.
0: 10 quilômetros por dia.
1: Exatamente.
0: Na média, né?
3: Na média.
0: Porque daí ele parou em vários momentos também.
1: Teve o tempo que não prejudicou e tal, né?
0: Prejudicou, então foi...
3: Agora tu vejas como que o nosso povo é solidário de uma certa forma.
1: Muito solidário,
3: né? Muitas locais de pousadas para ele.
0: Uhum. Que ofereceram, né?
3: É.
0: Alguns momentos ele acampou, acho que vários.
3: Sim,
0: ele
3: acampou. Com certeza.
0: Aí,

0: Leonardo, agora vontade, vontade não.
1: É uma questão perguntar para ele, se preparou para isso? Porque não, não... Ah, eu vou daqui uma semana, eu vou fazer essa viagem...
0: Não, isso não é de um...
1: Não, não, isso deve
0: é
1: ter.
0: Algum tempo.
1: Para mim, ele sempre fez caminhadas mais curtas, é claro, mas já, já tem uma certa
2: porque
1: preparação.
2: Você caminhar na beira do asfalto, olha...
1: É bem diferente.
2: Tem locais que não tem beira do asfalto, né?
1: Quantos pares de tênis, será?
0: Ah... 800 quilômetros dá para tu fazer com dois.
1: É?
0: É.
1: Bom, né?
0: Um, dois.
2: Vai revezando, né?
0: É, isso aí depende. E quanto mais surrado, melhor fica para andar, né?
2: É.
1: Melhor porque se você colocar um tênis novo para caminhar, tu não aguenta.
0: O calo vai chegar.
1: Ah, o calo vai chegar. Pode ter certeza disso, aperta mesmo.
0: E rapidamente, só para dizer que a questão política está cada dia ficando mais aflorada. Já começou debates dos... candidatos a governo do estado. Sim, então agora, meus amigos, as coisas começam a ficar mais sérias.
1: E quantos dias hoje, Pacheco?
2: Depende do quê?
1: Primeiro para a eleição.
2: Para a eleição, 50, eu acho, né?
1: E para terminar a fome?
2: Para terminar a fome, acho que com 146, por aí.
1: É, então
0: para encerrar ciclo, te dão.
1: Ai, ai, esse Cidão, vou te contar. Tava brabo ontem no grupo de novo.
0: O Cidão não tem quem possa.
1: Cidão não dá pra aguentar. Gurizada, é isso daí, né? Vamos que vamos. Semana começando, daqui a pouco vamos entrevistar o Gaiteiro. Aí o Gaiteiro tá vindo daqui a pouco com o Duarte, Anderson Duarte. Quero agradecer o Anderson Duarte ontem, que fez algumas imagens. A gente postou na página da rádio, né? Acompanhou lá desde a chegada dele. O Anderson.
3: Grande
1: Anderson. E vai. Daqui a pouco trazer aí.
2: Acho que ele está apadrinhando o Gaiteiro.
1: Né? Eu acho que sim, né? É. Apadrinhando ou amadrinhando?
2: Porque ele, como ele é padrinho.
1: Ele é.
2: Mas
1: ele
2: amadrinhando. Toca baixo? Ele toca baixo, violão também.
1: Então, tá.
2: Se fosse apadrinhando, seria. Amadrinhando era tocando. E apadrinhando é o que o Tidão tem também.
1: Padrinhos.
0: Vários.
2: E são tudo do dinheiro, viu?
1: 8h44. Hoje tem sessão da Câmara, tem algum 17, destaque ou não?
2: 30. Por enquanto ainda não saiu a pauta.
1: Ah, não saiu. Tá bueno, então. Obrigado, gente. Obrigado. Bom trabalho para todos nós nesta segunda-feira. A Anvisa libera entrega de medicamentos por aplicativos. Ai, ai, ai. Medida foi publicada hoje no Diário Oficial da União. Através de plataformas digitais de entrega de medicamentos. Como que isso vai se dar, hein? 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Vamos para o intervalo, a gente já volta.
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0: 8 com mais 53, 8 horas da manhã com mais 53 minutos. O tempo em Vacaria é bom. O sol agora está aparecendo. Acho que a temperatura já deu uma alterada aqui, ó, 5 graus agora, mas é baixa a temperatura ainda, né? 5 graus nesse momento. O André Bianchi já está conosco aqui nos estúdios da Rádio Esmeralda. Em seguidinha já vamos conversar com ele em instantes aqui no nosso programa. Ele que é o gaiteiro que veio lá de Maringá a pé até Vacaria, né? Chegou aí ontem no início da tarde e foi bem recebido. Aliás, olha, recepção bacana. Parabéns a todos que se envolveram nesta recepção ao André aqui na nossa cidade. Tocou o gaita, foi no mercado público, onde tinha a festa ali do Dia dos Pais, né? E ele esteve ali também tocando a sua gaita. Gaita essa que ele disse que vai deixar aqui em Vacaria, né? Então daqui a pouco a gente vai conversar aí com o André. 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Bom dia, Roma. Tudo tranquilo, beleza? Parabéns pela festa aí realizada lá no União da Glória, né? Opa, deu casa cheia no sábado à noite lá no União da Glória. 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Especial Dia dos Pais, né? Que maravilha. Alô, cala lá, um grande abraço aí. Deu beleza. Isso é muito bom. Claudio Miro, Vida, um abraço. Olha aqui, ó. Bom dia, concordo com o Marcos. Falta tudo no Glória, meio e ataque. Está dizendo aqui o Claudio Miro Vida. Obrigado, Claudio Miro. Um abraço para você. Vamos ao intervalo. Depois, na sequência, a mensagem do nosso bom dia. Daqui a pouquinho, bate-papo aí com o André Bianchi, que já está conosco aqui. Alô, Duarte, Anderson Duarte, né? Que é o padrinho. É o padrinho? O padrinho do André Bianchi. Muito bem. Está com ele aqui na Rádio Esmeralda. Depois da mensagem do bom dia, nós vamos conversar então com o Gaiteiro Viajante, que chegou ontem à Vacaria, depois de 800 quilômetros a pé, de Maringá. Não conheço a cidade, quero lá conhecer, viu? Maringá, Vacaria. Foram 81 dias, né? 81 dias de caminhada aí. Mas depois do intervalo.
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Vamos lá com a mensagem do nosso bom dia, o bom dia da Rádio Esmeralda, nesta segunda-feira, para começar bem a semana. 5 graus a temperatura. Viver inclui não economizar carinho com quem reparte a mesa, o corredor da casa, a carona de todo dia e as pequenas tarefas que quase ninguém nota. Muita gente passa anos esperando uma ocasião solene para dizer o que importa, enquanto a vida pede apenas gestos simples. Chamar pelo nome com ternura, escutar sem impaciência, servir o café, perguntar da consulta, cobrir os ombros de quem dormiu no sofá, mandar a mensagem que foi adiada por orgulho ou distração. Ninguém sabe qual conversa será a derradeira dentro desta etapa. Os laços seguem além do corpo, mas isso não deve virar desculpa para o afeto mudo. A palavra boa dita hoje evita remorsos de amanhã. O pedido de perdão feito a tempo poupa noites pesadas. A visita no quarto do hospital, o lugar à mesa, a conversa sem relógio, a mão pousada sobre outra mão, tudo isso escreve lembranças que depois acompanham a consciência. Muita dor nasce menos da separação do que das omissões acumuladas. Não doemos apenas pela partida de alguém. Doemos pela conversa adiada, pelo abraço recusado, pela dureza repetida dentro de casa, pela pressa que tratou gente querida como parte da mobília. Quem convive todos os dias corre o risco de achar comum aquilo que de fato era dádiva. A voz que chamava lá da cozinha, o barulho da chave no portão, o remédio lembrado na hora certa, a roupa dobrada, a espera acesa até a chegada. Amor no trabalho do espírito não se resume a grandes declarações. Pede presença reta, cuidado constante e caridade no trato. Pede que a correção não humilhe, que a intimidade não autorize descaso, que o costume não apague a gratidão. Se alguém ocupa teu círculo de convivência, já recebeu de Deus um lugar em tua responsabilidade. Diz isso em vida, com voz, com tempo, com gesto, com serviço. Depois da despedida, a prece consola, mas a memória ainda visita as horas em que podia ter sido mais doce, mais atenta, mais disponível. Quem valoriza hoje leva menos peso na saudade de amanhã. Que linda mensagem. Quem mandou foi a Jussara Casal. Esta mensagem para o Bom Dia aqui da Rádio Esmeralda. É verdade tudo isso, né? Mas muito verdade. Diga hoje, não adie para amanhã. É preciso que você se manifeste com amor, com carinho àqueles que você convive. E começa pela família, pelos colegas, pelos amigos, enfim, por todos, né? Diga hoje palavras bondosas, seja brando, seja pacífico, ajude, sorria, enfim, manifestar coisas boas é muito melhor do que as coisas negativas, as coisas ruins. Aliás, de coisa ruim o mundo está cheio, né? Então vamos fazer um lobby para que as coisas mudem dentro do coração das pessoas. É isso que importa. Isso é o que realmente importa. 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

0: Ok, estamos de volta 9h12 na Rádio Esmeralda e também na nossa página aí no Facebook, Leonardo fazendo o registro aí. Estamos recebendo o André Bianchi, que vem lá do Paraná, Maringá. Veio a pé, 81 dias de caminhada. Nosso colega Anderson Duarte, eu já agradeço pelos registros feitos ontem, né, com as imagens ali na chegada, em frente à catedral também. Né, ontem eu estava impossibilitado ali, de sair,
1: isso,
0: não é?
1: Estamos aqui para isso, Miro Santos.
0: Bom dia,
1: pessoal.
0: Muito obrigado pela,
1: mais uma vez,
0: pela presença aí, viu? E o homem chegou, né?
1: Chegou o homem, né? Aí, aqui está ele, que nem os outros.
0: É, aqui está o homem aí, o André Bianchi. E eu faço a pergunta que o Leonardo e o Marcos fizeram para mim: você faria essa caminhada hoje ou não?
1: Não.
0: Não? Ah, então não. Já respondeu, tá certo.
1: Mas eu não vou daqui na padaria.
0: É, Duarte, foi bonita a recepção ontem.
1: Eu acho que o povo acolheu bem, né? O pessoal veio, entrou, participou. O pessoal, os gaiteiros de a pé junto do Gineto até na catedral. Acho que ele não, nem ele esperava por isso, né?
0: Achou que vinha caminhando.
1: Achou que vinha sozinho, sem, né, ninguém, não. Teve o pessoal acompanhando de carro, de a pé, de bicicleta.
0: Aquilo, até puxaram como é, o carrinho dele, né?
1: Uns puxando o carrinho, ele disse que teve uma van, o que que era aquilo? Uma peru, um negócio que abriu a porta e desceu 20.
0: Nossa senhora, uma comitiva, é. Recepcionando o homem. Muito bem, deixa eu conversar então aqui com o André Bianchi, saudar ele, obrigado por ter aceito nosso convite. Acho que foram duas conversas, né, Leonardo?
2: Duas
0: conversas pelo telefone com o André e hoje ao vivo aqui. Bom dia, tudo bem, André?
2: Bom dia, tudo bem. Estamos na presença de Deus aí, muito grato por estar aqui. Um abraço a todos os ouvintes da rádio, meu amigo Duarte aí também.
0: Uhum. Te recepcionou bem, não?
2: Muito bem.
0: Muito bem.
2: Ele nem esperou chegar no Rio Grande, ele já foi lá em Santa Catarina. Fez um churrasco.
1: Tenho certeza que ia cruzar a ponte.
0: Ia cruzar a ponte. É. Bom, você conclui essa caminhada, 800 quilômetros, 81 dias. Cumpriu com o seu objetivo?
2: Sim. Graças a Deus. Desde quando Deus colocou meu coração de sair lá do Paraná, ele já tinha colocado um chamamento maior, que era a doação da minha gaita, Todeschini. É a minha primeira gaita que eu aprendi a tocar. A Todeschini é do Rio Grande do Sul. E Deus colocou essa ideia, eu falei assim, não, beleza. Foi difícil para mim. Andar 800 quilômetros a pé foi fácil. Porque 800 quilômetros a pé, eu tinha certeza que eu...
0: Você se preparava? Você já fazia caminhadas?
2: Eu sempre... Na verdade, a minha preparação é que eu trabalhava na roça, sabe? Daí na roça, você tem que ter persistência, por exemplo. Ah, começou a doer o braço, começou a doer as pernas. Você tem que resistir. Ah, começou a dar fome. Tem que resistir, senão o serviço não rende. Mas eu corria, assim, já nunca participei de maratona, mas já corria bastante, caminhava bastante. Desde os meus 9 anos de idade, eu andava bastante lá no interior com o tio, no meio do pasto. E quem mora no interior, na roça, vamos lá numa reza, vamos numa festa, tem que andar a pé na estrada de chão pra ir lá na casa do seu Zé. Ô, seu Zé, bom. Daí eu cansei de fazer isso com a minha avó, com meu tio. Era normal andar a pé pra mim.
0: Uhum. Você já tá acostumado então, né?
2: É.
0: Você tem quantos anos, André?
2: 25.
0: Ô, 25, não, nós achamos que você tinha uns 30 por aí.
2: Uhum.
0: 25 anos. É natural de Maringá mesmo?
2: Não, eu sou natural de Pinhalão, Paraná. É uma cidade de 6 mil habitantes. Fica localizado no Nordeste Paranaense. É. Norte Velho Pioneiro.
0: É.
2: Daí eu moro em Maringá tem 4 anos.
0: 4 anos. O que você faz lá?
2: Eu sou pedagogo.
0: Pedagogo.
2: Lá eu trabalhava com criança de 0 anos até 11 anos de idade.
0: Era em escola?
2: Isso, eu era alfabetizador, era professor de Libras também, eu tinha um trabalho bem legal, um projeto cultural com a comunidade surda lá do Paraná. Daí eu também tocava lá com as bandas da região, mas nunca cheguei a tocar com uma banda assim grande, um gaiteiro fixo, sabe? Sempre era freelance.
0: Uhum. Com aquela gaita?
2: Não, aquela lá era minha gaitinha que eu aprendi a tocar. Fiz algumas apresentações assim na escola, quando eu estudava, mas eu nunca usei ela num palco. Eu tenho uma outra gaita daí que é uma 120.
0: Ah, é uma 120.
2: Que daí já é um pouco mais...
0: Você é casado?
2: Não.
0: Mas tem um filho?
2: Tenho um filho.
0: Tem um filho, tem quantos anos?
2: Meu filho tem 5 meses.
0: Ah?
2: 5 meses. Eu tive que renunciar muita coisa para estar aqui. E eu agradeço muito a mãe do meu filho. Ela foi uma pessoa que...
0: Mas você não vive com ela, então?
2: Não. Uhum. A gente convive, assim, somos amigos e tudo mais. E se damos muito bem. Inclusive, a ideia minha de caminhar a pé, ela apoiou na hora. Eu falei, eu expliquei para ela, eu sentei, conversei. Eu falei, ó, é um propósito. Ela foi uma pessoa que foi a primeira pessoa que falou, faça.
0: Mas qual é o propósito maior? Bom, você disse ontem lá na porta da catedral que Deus chamou você para essa caminhada, você vai doar a sua gaita aqui para a vacaria. Era esse o propósito?
2: Olha, o propósito, ele é o amor pela cultura do sul do país, que eu tô fazendo isso. É o amor pela cultura, mas é uma mensagem de Deus. É um desapego material. Igual...
0: Aliás, muito linda a mensagem que você fez lá.
2: E, igual, a gente está num momento assim que a gente já sabe que tem o lado espiritual e o lado material. E Deus tocou profundamente no meu coração e pediu para mim trazer essa mensagem. Tanto aqui para a região da Vacaria e tanto para as pessoas que estavam acompanhando na internet. Que para a gente não juntar riquezas na terra. A minha gaita, minha primeira gaita, eu amo ela. É minha gaita, é a gaita que eu não sabia tocar. Eu olhava e sonhava tocar na minha gaita. Mas só que mesmo eu amando ela, eu entendi que nessa vida eu tô de passagem, eu tenho que desapegar das coisas aqui. O que fica é isso que a gente tá tendo hoje, ó. Essa conexão, essa fraternidade, o respeito, o acolhimento. A estrada, eu encontrei Deus de uma forma na estrada que, olha... Me curou muita coisa dentro de mim. Sabe? Várias vivências, vários acontecimentos. Encontrar pessoas, tipo assim, que tá numa situação mais difícil que a minha. E a pessoa me acolher, me ajudar. E é isso que eu vim fazer. Eu vim doar minha gaita no sentido de motivação, de inspiração para as pessoas no dia a dia.
0: Desapego do material.
2: Desapegar do material. Mas, André, então todo mundo tem que ficar louco, tem que vender, tem que ir morar lá numa caverna. Não. Faça nas pequenas coisas do dia a dia. Por exemplo, você tem um carro lá, ou tem uma moto, bateu, quebrou, o teu parente, sei lá, fez uma coisa. Meu amigo, não se desespere. Agradeça a Deus. Você vai brigar com o teu irmão por conta de algo material. Mas só que isso que eu falo, porque eu também era assim. Na minha vida, eu fui muito apegado. Nossa... Você relaxa nas minhas coisas. Daí fui tendo uma maturidade assim em Cristo e fui entendendo isso. Uhum. Cristo está falando comigo.
0: Qual é a sua religião?
2: Eu sou batizado católico.
0: Católico?
2: É. Uhum. Mas eu frequento assim todas as religiões assim que servem a Cristo. Eu estou no meio, estou conversando.
0: Pois é, porque Deus é um só, Jesus. É. Né? Então,
2: sim,
0: tudo mesmo.
2: Cristo...
0: Tudo mesmo.
2: Cristo é um só. Aconteceu cada coisa que dá um livro.
0: Aliás, você vai fazer um livro ou não?
2: Sim.
0: Como é que você vai registrar tudo isso?
2: Algumas coisas eu vim anotando, outras eu através das fotos.
0: Vídeos.
2: E daí tem outras coisas que eu vou ter que puxar na mente daí, porque não deu tempo de escrever. É. Porque daí eu escolhi viver o momento, igual a chegada mesmo. É, de 3 dias pra cá eu não escrevi nada. Porque eu tô num estado assim de viver, sabe? Eu tô vivendo um sonho.
0: Tá curtindo.
2: É, e não consigo parar pra escrever tudo que tá acontecendo. Imagina, tem tanta coisa pra narrar no meu livro, do nada apareceu um carro, saiu mais de 40 peão dentro do carro. Que cena.
0: Foi onde isso? Que altura isso?
1: Foi ali, um pouquinho pra baixo do Ginete, na frente da ZC ali.
0: Ah, sim. O pessoal tava aguardando ele.
1: Foi uma surpresa, abriu a tampa de trás aqui, sabe, começou a sair gente, não sei onde é que parecia o coração de mãe, cheio de...
0: Mas vai sair um livro, então?
2: Sim, vai sair.
0: Já tem o título desse livro?
2: É, o título é Jornada da Minha Vida.
0: Jornada da Minha Vida.
2: Uhum. Eu já tinha intitulado desde o começo.
0: Uhum. Vai ter que pegar todos os dados, puxar pela memória.
2: Puxar pela memória, pelas fotos.
0: Uhum. O que foi mais difícil nesta viagem para você? A própria caminhada, desafios, as intempéries, lugares que de repente você teve que ficar difícil até de acampar. Foram muitos acampamentos?
2: Foram bastante acampamentos. Teve muitos pontos difíceis. Desde lá do Paraná até aqui em Santa Catarina. Agora, por último, no final, teve um acampamento que eu tava com um viajante, inclusive, que ele tá aqui na cidade, meu amigo Gil. Ele me acolheu na hora que eu tava com uma lesão. Se ele não tivesse me acolhido, eu poderia ter tido uma lesão tão grave que eu não ia conseguir andar. Daí ia terminar a jornada da minha vida. Daí a gente acampou ali na Ponte Alta, acho que é pra cá, Ponte Alta do Sul, não sei
0: é,
2: se...
0: É lá, bem depois de Lages, né, é. Ponte Alta.
3: Foi o último lugar que ele conversou conosco.
0: Ah, em Ponte Alta, Leonardo, que conversou conosco.
2: É, daí lá teve uma chuva, não tinha previsão, não tinha nada, mas só escutava o vento. Daí eu pegava, olhava para o meu amigo Gil e falava, Gil, nós só tem uma coisa, só fé, meu amigo. Não tem o que nós fazer. Se tiver que vir um tornado, ou vir uma chuva, ou vir pedra, não tem o que fazer. Daí ali eu pegava a Bíblia, colocava no coração e o Gil apreensivo e nós ficou a noite toda sendo escorraçado pela chuva. E a minha barraca quebrou, ficou com poça de água em cima de mim e eu não reclamava, só agradecia. E o Gil nervoso, eu falei assim, Gil, não vamos reclamar. Porque se reclamar, vai piorar. Vamos agradecer. E graças a Deus, fiquei ali encolhidinho, esmagado debaixo da barraca. Mas não molhou o gás, então não molhou nada.
0: É?
2: É, daí no outro dia, 10 horas da manhã, parou a chuva. Daí voltei pra estrada.
0: Uhum.
2: Daí, agora no final, eu tô com uma alergia, tô com dor no pé. Daí eu encontrei um casal de vivacarianos, um casal novo, ali perto, no trajeto do Queijo de Cia. Daí foi ali que eu caí na ficha. Meu Deus, que loucura que eu fiz.
0: Quase chegando.
2: Não, foi ali, porque eu falei assim, ainda bem que caiu aqui a ficha, porque imagina se tivesse caído.
1: Antes da metade da viagem.
0: É, era que vai desistir,
1: vai,
0: né?
1: Desistir daí. Não, mas é. Eu tenho uma pergunta pra ele, porque como eu já falei com ele antes, e explica pro pessoal aonde que tu pegou amor pelo gauchismo, pela cultura gaúcha, na verdade. Tu contou a história da bombacha, que ela conta pro pessoal, se o pessoal saber essa, inclusive, que você tá vestido, né?
2: É, eu tenho um tio que é falecido, o tio João Carlos. Vocês não sabem da maior, que eu fiquei sabendo ontem que minha mãe mandou.
1: Aniversário ontem, até era aniversário.
2: É, e eu nem sabia. O meu tio, ele ficava com a bombacha, com o lenço, com as pilcher, o tempo todo. Ele não tirava, era uma coisa de maluco, sabe? E ele tinha um apelido lá na cidade, O Enfeitado, porque ele não tirava. E eu pequenininho, eu cresci vendo meu tio, eu não entendi o porquê daquela roupa. Só que eu não perguntava, porque ele era um tio, sabe, bem sistemático. Bravo, assim, sabe? Daí, beleza. Daí ele faleceu. Daí fui emprestar a pilcha pra uma apresentação de escola. Nem entendi de cultura gaúcha. Eu posso ter escutado música gaúcha, mas não sabia o que era. Coloquei a bombacha do meu tio. Tinha uns 14 ou 13 anos na época. A bota. Na hora que eu coloquei aquilo... Mas me deu uma energia que eu não sabia explicar. Eu não sabia falar o que, que era aquela sensação, sabe? Daí eu peguei, olhei pra cara da minha avó, pra cara da minha mãe e falei, eu sou um gaúcho. Daí minha avó já pegou e começou a dar risada. Ah, não, mais um, não. Daí a minha mãe falou assim, não, guri, que não sei o que. Eu falei assim, não, eu sou gaúcho, eu vou usar essa pilcha aqui. Essa pilcha aqui é minha. Minha avó tava muito triste porque ele tinha falecido e era o segundo filho em menos de 4 meses. Então tava bem, ela queria até desfazer da pilcha. Eu falei assim, não, vou usar. Daí ali, depois desse fato aí, eu comecei usar bombacha o tempo todo e bota e andar lá pela cidade. Daí já veio o amor pela dança. Daí eu já comecei a estudar. Daí eu fui conhecendo o paranaense lá no Paraná, que cultiva a tradição. Daí comecei a ir pros bailes, dançar. Daí depois eu virei gaiteiro e foi acontecendo depois desse fato.
0: Uhum.
2: Daí olha o que aconteceu ontem. Minha mãe falou pra mim ontem, de noite. Ela falou, André, você não vai acreditar. A tua chegada na vacaria foi no aniversário do tio João Carlos.
0: Sério?
2: Eu nem imaginava. E a minha mãe falou ainda no texto. Porque tava garantido eu chegar aqui em 60 dias. Porque, na verdade, andando até aqui foi 38 dias. Foi 81 dias, mas é porque eu trabalhei, eu parei. Daí minha mãe falou assim, nossa, tava programado você chegar em 60 dias, você gastou 81 dias pra chegar no dia do aniversário dele, com Cara. As vestes dele, com a bombacha, 22 anos tem essa bombacha.
0: Era dele essa bombacha?
2: Era dele.
0: E... O lenço também?
2: Não, o lenço não, só porque o lenço, algumas pilchas, minha avó chegou até a queimar, sabe? Ela ficou muito sentida, daí eu só herdei a bombacha e a bota dele.
0: Uhum.
2: Como que pode?
0: Chegou no aniversário do...
2: No aniversário dele. E eu nem imaginava.
0: Aham. André, bom, você doou a gaita mesmo, hein?
2: Doei a gaita.
0: É. Vai ficar aqui na vacaria.
2: É. Vai ficar aqui pra vacaria, pro estado, daí vocês vejam o que vocês vão fazer com essa gaitinha.
0: Aí o pessoal vai fazer da gaita, né, Eduardo?
1: É, a princípio ele vai ficar no museu da vacaria,
0: no museu.
1: Né?
0: Uhum.
1: Vai pro museu, ele mesmo vai fazer a entrega da gaita lá.
0: Sim, sim. Quantos dias você vai ficar em Vacaria?
2: Olha, reservado 9, mas eu acredito que eu vou ficar mais, porque eu tenho que daí arrumar um freteiro, arrumar alguma coisa, porque eu quero levar meu carrinho, as minhas muambinhas que eu fui colecionando aí na estrada. Às vezes eu parava no KM e pegava um pedaço de pau. Não, isso aqui eu vou guardar. Porque isso aqui tem um significado. Eu quero levar lá pra minha cidade e guardar no acervo.
0: Você vai voltar como? Pra lá? De ônibus?
2: É, de ônibus ou com o próprio caminhão da transportadora.
0: Ah, você vai arrumar alguém que leve as muambinhas, como ele diz, né? Daqui até lá. Chegou a... Que lesão foi essa que você teve que falou, André? Na perna?
2: É, bem no joelho esquerdo. Algo que eu não esperava, porque eu lá no Paraná tava doendo muito o joelho direito. E daí começou a doer o joelho esquerdo. Eu fiquei 15 dias parado lá na Ponte Alta do Norte. Próxima vez eu passo lá de madrugada, pelo amor de Deus. Não tem como passar lá num horário que tá todo mundo acordado. Uhum. Pensa num povo acolhedor, os catarinenses. Uma cidade de 3 mil e pouco habitantes. Daí pegaram um amor em mim. Inclusive o pessoal que puxou o carrinho de lá. Eles bateram de lá, dois amigos meus.
0: É?
2: Daí eu não saía de lá, ficava tocando gaita e conversando com eles, um carinho, um amor. Daí muitos já seguiam eu, daí ia lá na casa, chorava, conversava. Ia cantor, ia gaiteiro lá. Bem legal.
0: Que coisa. Quantos pares de tênis? Você andou praticamente de tênis.
2: É, eu andei com coturno, o primeiro coturno que eu descartei, que eu joguei fora, que foi o que eu mais andei. Andei com um tênis próprio para caminhada, para corrida. Só que esse tênis, que era o meu melhor em questão de... Que era caro.
0: É.
2: Daí eu doei ele pro meu amigo, pro Gil Viajante. Porque daí agora no final da jornada eu falei assim, eu vou começar a doar tudo mais. Daí eu vi ele numa situação mais difícil que a minha. Passando mais sufoco. Daí eu doei para ele meu tripé, meus
0: tênis.
2: Mas
0: o que ele é? Ele vive caminhando também?
2: É, na verdade, ele tá há 10 anos caminhando. Ele é lá do Pernambuco. É, acho que saiu da caminhada dele lá de São Paulo. Mas só que não é caminhando, é de bicicleta.
1: Ele
2: é
1: mesmo, bicicleta, ele tá. Até eu fui lá encontrar ele, ele tava na polícia rodoviária. Até acho que tá lá acampado.
0: Ele também tá. Mas ele anda sempre.
2: Sim, nossa, ele viaja longe com aquela bicicleta lá. Já fez o Nordeste inteiro.
1: Ele falando assim, tipo, eu acho que eu queria ir pra Argentina, mas eu não sei se vou aqui por baixo, vou lá por cima, mas eu tenho que ver meu RG. E dois cachorros junto, né?
2: É, ele carrega
1: dois pinchers nas gaiolinhas aquela de transporte.
0: Puxa vida, e você encontrou ele? Encontrei. E vieram juntos?
2: Então, eu geralmente no trecho, a gente que tá viajando, a gente não confia em ninguém, né? A gente não é de ficar conversando. A gente não sabe quem que é as pessoas, se é um mal intencionado, se é um mochileiro, se é um estradeiro, se é um peregrino. A gente não sabe. Só que esse rapaz, aconteceu. Deus juntou nós. Daí eu tava meio com medo, eu falei assim, poxa, eu não conheço esse peão, vou dormir lá na barraca do lado dele, não sei o quê. Mas eu falei assim, Deus, o Senhor me conhece, o Senhor conhece ele. Então, tá feito, eu vou arriscar.
0: Ah, e deu
2: tudo certo, daí a gente foi ganhando a confiança, depois no segundo dia a gente virou irmão. Eu com ele, agora nós é irmão, porque nós passou sufoco junto. Daí eu tava lá machucado, com dor no joelho, ele cozinhou, fez comida.
0: Deu tudo certo.
2: Deu tudo certo.
0: Por que vó paga meu boleto?
2: Ah, essa frase aí também é uma frase meio louca, que veio na minha cabeça do nada. Inclusive, os meus irmãos catarinenses aí, teve uns que até ficaram bravos, eles ficaram achando que eu sou, sabe, não gosto de trabalhar, sou vadio.
0: É.
2: Mas não é, gente, essa avó paga meu boleto, é uma avó de ficção. Esse bordão, ele parou assim do nada na minha cabeça, só veio, vó paga meu boleto. Daí, tipo assim... A pessoa tá cuidando da tua vida ali, sabe, enchendo teu saco, daí você fala, vó, paga meu boleto. tipo assim, igual essas pessoas mesmo que tava aí, ó, saí lá na caminhada, não tá bem, vamos atrás, vamos internar, tá surtando. Daí você olha pra uma pessoa dessa e fala assim, vó, paga o meu boleto.
0: Aí eu achei que de repente assim...
1: Tem um duplo sentido essa frase.
0: É duplo sentido, né? Que ficou as contas pra trás enquanto estava caminhando. Vó, paga meus boletos aí, vó.
2: Mas é uma ideia boa, com certeza. E gaiteiro, você sabe como que é parcela de gaita, e gaita é caro.
0: Uhum. Bom, para encerrar, então, vamos. Tem mais alguma pergunta para ele aí, Duarte?
1: Não,
0: o
1: acho que dá.
0: O próprio Leonardo? Fazer...
1: É isso?
0: É isso? Vamos puxar. Essa gaita é.
1: Essa gaita é minha, no
0: caso. Ah,
1: só,
0: é
1: não, só peço para não ensinar muita coisa diferente do que eu faço.
0: Então vamos pegar essa gaita aí, André, para você fazer uma música à sua escolha. Você canta ou só toca?
2: Olha, eu mais toco e sou compositor. Eu, inclusive, eu tenho até uma música autoral, que é uma música que eu fiz, mas é uma música infantil.
0: Infantil.
2: É, do Cachorrinho Nicolau, que é um personagem que eu criei.
0: Uhum.
2: Inclusivo, tudo mais.
0: Não sei se tu vai conseguir colocar aí que eu sentado na cadeira, se precisar levantar, não tem problema. Mas qual é a música gaúcha que você mais gosta, que você toca? Qual seria?
2: Tem uma aqui, só a gaita do Eduardo, que eu vou dar uma estranhada. Pera aí. Deixa eu ver se vai ter bastante tecla.
0: Tem ou não?
2: Mas
0: essa é tua de quanto? Como é que se chama? Eu não.
1: Essa aí é de 80 baixos.
0: Ah, de 80? Mas não, aí tá boa, 80 baixos, né?
2: Se o Duarte quiser cantar aí.
1: Não, é, não, não. Ó, não, a estrela hoje é tu.
2: É que tá faltando. É que ela tem que ter bastante tecla, sabe?
0: É.
2: Mas um pedacinho dela. Essa música aqui, ela fez eu querer virar gaiteiro. Porque eu já dançava lá no Paraná. Trajado, mas eu nunca pensei.
0: Você faz parte de CTG lá ou não?
2: Não, não cheguei, não. Mas eu ia de visitante, sabe?
0: Uhum.
2: Fixo não, mas eu ia lá em Santo Antônio da Platina, que é o pessoal que falava da vacaria.
0: Ah,
2: que vinha pra cá, acampava.
0: Tem gente que fala de nós lá, viu?
2: Essa música que fez eu querer virar gaiteira.

0: Como é que é o nome dessa música, hein?
1: Criado em Galpão.
0: Criado em Galpão, Criado em Galpão. Essa é dos Serranos, não? De quem que é? Serranos? Serranos, né? Muito bem. E vai continuar tocando sua gaita agora com a outra lá, então, que ficou no Paraná.
1: Com certeza. Vou ficar com a outra. Vamos ver o que, que Deus fala pra mim aqui. Mas, a princípio, eu quero ficar com a outra.
0: Qual é a próxima aventura agora?
1: Ah, agora eu tenho que esperar uma motivação que Deus me mande de novo.
2: De se, carro, de preferência.
1: Se depender do meu amigo Gil, ele me chamou pra ir dessa vez de bicicleta. Que bicicleta, nossa, é muito diferente. Porque na descida daí você...
0: Ah, e vai embora.
1: Vai embora.
0: E vai mais rápido, né?
1: É, se depender do meu amigo Gil, ele quer levar lá pra Argentina, né? Mas agora eu vou ficar com meu filho, vou voltar às atividades, trabalhar.
0: Sim, tem 5 meses,
1: né? É, não, eu quero ficar por... perto.
0: O emprego tá garantido, não perdeu o emprego? Você trabalha para quem? Não. Né?
1: Lá eu trabalhava na prefeitura de Mandaguari. Mas eu vou na fé, o gaiteiro, nós dá um jeito, nós chega lá no sinal e abre uma gaita. Graças a Deus, lá em Maringá, lá é uma região boa pra música também.
0: É.
1: Lá tem bastante, como é uma cidade de 450 mil habitantes, tem bastante freelance.
0: Uhum.
1: Daí lá...
0: Eu vou te recomendar você levar o nosso colega, o Tidão. Ele é batera, viu? Ele
1: olha
0: toca batera. De repente faz uma dupla aí, né?
1: Nossa!
0: O Duarte aqui, é baixo, Duarte, que você toca?
2: É, eu toco vários instrumentos, mas bem tocado nenhum.
0: Mas já dá pra fazer
2: Dá.
1: Ah, eu falei pra ele, você não vai tocar o violão? Ele falou assim, não posso mostrar meu talento.
2: Meu talento não, o talento dele
0: é
2: hoje.
0: Estrela,
2: hoje é ele aqui, não
0: tá
2: sou
0: bom.
2: Eu.
0: André, eu quero agradecer muito pela sua presença, o Vacaria te agradece com certeza, porque você poderia ter, não, eu vou pra Caxias, vou pra Lagoa, vou pra... Você escolheu Vacaria, chegou ontem em frente à Catedral Nossa Senhora da Oliveira, que é o nosso símbolo máximo, né, Duarte? E fez certamente a sua oração lá, foi pro mercado público à tarde, tinha uma homenagem lá pros pais também, tocou gaita lá, quer dizer, eu acho que Vacaria cumpriu, né, Duarte?
2: Acolheu bem, né? O pessoal aí tá, recebeu bem o rapaz, acredito eu, não sei se...
1: Com certeza, nossa.
0: Já comeu um churrasco na Vacaria ainda não?
2: Já comeu.
0: Já comeu um churrasco na Vacaria?
1: Já.
0: Que beleza. Muito obrigado, que Deus te acompanhe sempre, proteja na sua jornada, viu? E que a gente agora vai manter esse vínculo. Alô, André, tá por onde? Como é que tá? Tá beleza? Estamos em contato aí, então. Esse vínculo vai ficar.
1: Com certeza. Vai ficar pra sempre. E lá no Paraná, lá em Maringá, sempre eu vou estar falando da Vacaria.
0: Estamos de portas abertas aí sempre,
1: obrigado,
0: viu?
1: Obrigado. Satisfação.
0: Se passar por aí, dá um alô aí, tá bom?
1: Com certeza.
0: Que Deus abençoe. Obrigado, viu, Duarte? Pela
2: feito,
0: sua gentileza
2: seu Miro
0: aí.
2: Santos.
0: O homem do
2: missão
0: bom
2: dada,
0: dia,
2: missão
0: gaúcho.
2: Cumprida.
0: É? Missão dada, missão cumprida. Isso que é importante, né?
2: Isso aí.
0: O homem acompanhou ontem. Diz, ó, amanhã eu tô levando ele na rádio lá. Então tá. Trouxe o André aí. Obrigado. E vamos fazer os registros. O Leonardo já está fazendo ao vivo na nossa página aí no Face, depois você vai poder conferir lá.
1: Opa.
0: E também a gente sabe aí, né, de que você fez isso com amor, com carinho, né, um desprendimento de vir de lá até aqui fazendo 800 quilômetros. Obrigado demais e bom dia.
1: Bom dia.
0: Obrigado, viu? André Bianchi, gaiteiro que veio lá do Paraná, chegou ontem aqui à Vacaria e está conosco aqui na Rádio Esmeralda. Quem quiser, o homem vai ter muitas agendas, certamente, aí, né, pela cidade ainda. O pessoal quiser conhecer o André, ele está à disposição por aí. Deixa eu ver aqui a Adriane dizendo, bom dia, André Bianchi, parabéns pela sua linda jornada. Você é um guerreiro, vencedor, lutador. Sou mais uma fã sua, acompanhei todos os seus stories. Olha aí, ó, que beleza. Que mais aqui, quem está falando aqui? Bom dia, desejo tudo de bom para você, ao André. Eu fiz uns vídeos com ele, ficar guardado de recordação. Vou ter sempre no meu coração. Seja bem-vindo todas as vezes que vier passar aqui na nossa cidade.
1: Obrigado.
0: Carinho da comunidade de Vacaria para você. Valeu demais. Seu João é o presidente da Associação dos Motoristas de Vacaria, será que algo... Dá para dar uma escutada aí, ver se é algo que ele fala a respeito do André Bianchi. Mas a toda a comunidade aí saudando você. Obrigado e um bom dia. 9h39. Ocupamos um pouquinho mais de tempo, mas precisamos conhecer a jornada da minha vida, que vai sair um livro aí. Depois do intervalo a gente volta.
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0: Agora faltando 11 minutos para as 10 horas da manhã, seu João lá diz, esse é o verdadeiro caminhoneiro. Fez uma jornada de caminhoneiro, né? Mas a pé, claro. Obrigado, seu João, aí, o presidente da Associação dos Motoristas de Vacaria, seu João Carlos, aí, um grande abraço. 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Marco, gerente de lojas Becker, conosco aqui, estava acompanhando aí toda a entrevista, né, com o André Bianchi, agora vem para a sua participação nesta segunda, hoje dia 10 aí, Marcão, bom dia.
1: Bom dia, Miro, bom dia, Vacaria e toda a região. Estávamos aí há uns minutos antes acompanhando aí a trajetória do André, né? Uma trajetória que vai ficar para a história aí.
0: História, é verdade.
1: Vai ter história para contar para os netos, né, Miro?
0: Esse tem história. E por muito tempo, né?
1: Por muito tempo. Uhum. Isso aí, pessoal. 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
0: 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Quatro. Temperatura aqui em Vacaria neste momento já é de 7 graus, o intervalo, daqui a pouco tem os classificados.
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0: 10 e 1, saudando Arthur Hoffman Alves. Tutui, grande abraço, menino campeiro aí tá conosco, né? Aqui no Fala Cidade, assumindo aí a mesa técnica. Pão pode ficar mais caro com alta no preço do trigo, mas que barbaridade, podiam dar outra informação, né? Que o pão, o nosso pãozinho de cada dia pode ficar mais caro. 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É só comparecer nos setores de lançamento ou de dívida ativa para emissão das guias e o pagamento pode ser feito em 15 dias. Vamos fazer o seguinte agora. Vamos trazer os classificados, né? Classificados Rádio Esmeralda, primeira edição, 7 graus de temperatura. 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
0: Os classificados Rádio Esmeralda, começando com os anúncios de imóveis. Aluga-se casa, localizada na Avenida Siqueira Campos, 172, bairro Imperial. Entrar em contato através do fone 9625-1959. Vende-se apartamento com 2 quartos, 1 vaga de garagem e salão de festas, na Rua Farroupilha, número 180, prédio da Araldi Veículos, próximo ao centro. Valor R$ 360 mil. Quem se interessar a entrar em contato no telefone WhatsApp 9121-9362. Vende-se apartamento em Balneário Arroio do Silva. Possui 2 quartos, 1 vaga de garagem e salão de festas na cobertura, com vista para o mar. Localizado a 150 metros do mar e 500 metros do centro. Valor R$ 300 mil. Maiores informações pelo fone WhatsApp 9121-9362. Vende-se terreno medindo 343 metros quadrados no bairro Gertrudes, próximo à Escola Quintela. Valor R$ 230 mil. Aceita carro no negócio. Entrar em contato pelo telefone 9644-9290. Vende-se terreno medindo 12 por 25 no bairro Monte Claro. Contatos no fone 8143-5484. Classificados diversos. Vende-se um carretão agrícola basculante medindo 2,5 por 1,5 para trator pequeno. Tratar com o Dirceu pelo telefone 9651-1549. Vende-se 7 tesouras de madeira para cobrir casa, medindo 10 metros. Quem se interessar, entrar em contato pelo telefone 9625-1959. 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
0: 10 horas da manhã com mais 19 minutos.
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0: Valeu, valeu, obrigado, 10h27, obrigado, Marcos Cola Duarte, com as informações aqui no nosso programa nesta manhã de segunda-feira. Deixa eu mandar um grande abraço aqui, o Tite, o Giovanni, irmão do Adelar, está de aniversário hoje. Ô Tite, velho, aquele abraço para você, viu? Muitas bênçãos, muita saúde aí. Ele que, né, gosta de animar as festas aí do Tiwada. Aquele abração, viu, Tite? Tudo de bom para você. Um abraço para Eva Fortuna Brandão. Ô, Eva, bom dia para você. Parabéns também, meu amigo Jober Pelentz Pires. Um abraço, parabéns pelo aniversário. Ah, quem está aniversariando hoje também, o Luiz Antônio Guizolfi. Ô, Luiz Antônio, um abração. A esposa aí da minha prima, a Rose. Parabéns para você. Saúde, muitas felicidades. Sei que nos acompanha. Parabéns, tudo de bom. Juliano Fernandes. Alô, Juliano. Um abração. Parabéns para você. Muitos anos de vida. Quem aqui mais também mandar um abraço? Mandar um abraço. O quê? Nosso colega Ivandro Zamboni. Opa! É, o Zambo. Olha aí. Zambô, aquele abração para você. Não contava nada. É, não contou nada. Mas ele não ia contar também, né? Senão ia o morder ele no churrasco. Secretário da Agricultura lá de Antônio Prado.
3: Os que estão devendo não pagam.
0: Os que estão devendo não pagam, imagina ele, né? Mas ele paga. Um abraço, Zambô. Que pessoa rica, que trabalho com o Zambô desde 87, viu? Desde 1987. Começamos praticamente juntos em rádio. Aquele abraço. Muitas bênçãos para você, grande Taura do Rio Grande. 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Eu acho que foi dito tudo aí, né, seu Pacheco? Só agradecer. Tem aqui, você deve ter recebido, se não recebeu, estou falando aqui, ó, Draco.
3: Sim,
0: prendeu
3: já está.
0: Um homem por descumprimento, medidas protetivas, bairro Barcelos, né? Bairro Barcelos, foi na manhã desta segunda-feira, um homem de 42 anos de idade. Prisão preventiva expedido pela segunda vara criminal de Vacaria. Trabalho da Draco aí. 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Vem o Comando Geral com o Leonardo Silveira. Muito obrigado a todos. Obrigado ao Tidão, que esteve conosco na mesa técnica, que já foi batizado por Sidão também, né? Obrigado, Tutu e Arthur Hoffman, que segue com o Leonardo. Eu volto amanhã. Valeu demais. Fiquem com Deus.
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17: Muito bom dia, são 10 horas e 40 minutos, a temperatura de 8 graus, tempo bom em Vacaria, mas o frio retornou aí com força nesse início de semana, hoje dia 10 do mês de agosto. Você que já seguia em nossa companhia, agora é nosso convidado a continuar conosco aí no Comando Geral até as 11 horas e 45 minutos. De janeiro até aqui, 222, estão faltando 143 dias para acabar o ano. Hoje é Dia Mundial do Leão. Dia Mundial da Solidariedade Cristã, Dia Internacional do Biodiesel, aniversário de Santa Rosa no Rio Grande do Sul, Castilho em São Paulo, Goiuerê no Paraná, Morro Agudo de Goiás no Goiás e Penalva no Maranhão, datas neste 10 do mês de agosto. Estamos iniciando mais uma semana de trabalho, mais uma semana de atividades e que seja, claro, uma semana bastante produtiva para todos nós. Às 10h41, vamos já chamando o Ronaldo Coutinho, que está na linha, para as informações da previsão do tempo.
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17: Muito bem, Coutinho. Vamos iniciando mais uma semana de atividades. Estamos aqui com 8 graus de temperatura. Pelo que se apresenta hoje, será mais um dia aí frio, né? Afinal de contas, ainda falta muito para acabar o inverno, né? Bom dia.
19: Falta. E aqui também, ó, no endereço da sogra, a estrada da Jararaca, tá 5 e 4 agora.
17: Como é que é o negócio? Endereço da sogra?
19: É a estrada da Jararaca.
17: Ah, tá. Então parece que você não gosta muito, né?
19: Não, mas a gente não pode perder a chance.
17: Claro, não, tá certo. Agora aqui nós temos o sol aparecendo aí, mas não tá muito agradável, viu?
19: Não, tá frio aqui também. Aqui tem locais da cidade, deixa eu ver aqui, que tá com... Ó, tem um aqui que tá marcando 5 e 9. E eu aqui tô marcando 10, 11. É porque eu tô inclinado pro norte. Esse aí está inclinado para o sul. Olha como faz diferença. Tem locais da cidade com 5, 6, locais da cidade com 9, 11.
17: É, a tal da sensação é pior ainda, né?
19: Ah, sim mesmo. Se bem que aqui o vento está praticamente calmo. Então, e outro detalhe, a umidade está baixa, está 40%. Hoje aqui deu geada e deu garoa. Tudo bem doidinho. E ontem... Deu chuva congelada e neve granular no Morro das Torres às 2 da tarde.
17: Chegou a acumular ou não?
19: Não, foi só um ali que teve a sorte, que estava lá e filmou. Por que que conseguiu?

0: estava entre 8 e 9 graus. Foi que nem em maio, quando deu neve aqui em casa, com 5, 7 graus. Desde quando a natureza mostra que o nosso conhecimento... Desculpa, está longe. Então, vamos ter tempo bom hoje.
1: E outra coisa, Coutinho, eu estava observando aqui, claro que é um dos muitos modelos que a gente tem à disposição, mas quarta-feira especificamente aqui está mostrando um volume expressivo de chuva. Isso aí está... é possível que aconteça?
0: Não, sim, está dando aí em torno de 30, 60, 40, sim. 60 milímetros mais ou menos. E coloca também no Rio Grande do Sul, nos próximos 15 dias, volume muito alto de chuva, concentrando principalmente entre essa semana e mais semana que vem. Então, é que não disse, cedo ou tarde nós vamos ter de novo problemas aí no Rio Grande do Sul em relação ao volume de chuva no estado como todo e Santa Catarina também. Mas ele coloca, ó, só até domingo, ele coloca aí 80, 100 milímetros de chuva, Santa Catarina também, ele está aumentando, então... é questão de tempo, mas o problema agora é a frequência da chuva. Essa aí é que está atrapalhando. Na fruticultura agora ainda não tanto, pelo menos na parte das plantas exigentes em frio, que ainda não entraram em saíram da dormência, que essas daí não, ainda dá para ir aguentando. Agora, para quem já tem planta que iniciou o processo normal e as culturas anuais, para te mexer no solo, fazer tratamento, plantio, colheita, não está muito fácil, não. Porque o solo está ficando muito encharcado e aí fica difícil entrar com maquinário pesado. Eu acho que esse vai ser o maior empecilho, além do risco das enchentes e tudo mais, o empecilho na agricultura e qualquer atividade que dependa de tempo seco, vai ser isso. O tempo seco, período de tempo seco curto. É que nem eu já venho dizendo, raramente vai passar de 4, 5 dias completamente seco direto. E ainda mais se ainda quiser com sol, né? Então, o nosso período agora de meados de final de agosto, setembro, outubro, normalmente ele já é muito nublado, né? Na maior parte dos dias. Agora, tu imagina no ano em que tem mais favorecimento à umidade. Além do tempo complicado, né? Granizo, vento, chuvarada, que faz parte do pacote do nosso querido menino.
1: É.
0: Mas faz parte da natureza, isso... acontece já há alguns milhões de anos.
1: Verdade.
0: Não vai ser esse último, nem o primeiro, nem o segundo.
1: Tem muita coisa ainda, né?
0: Vem. O problema maior mesmo é a frequência de chuva. Isso aí vai facilitar muito, vai dificultar muito o controle das doenças. E se o agricultor não tiver um bom manejo, a sarna vai bater valendo na maçã e depois a podridão, né? Quando chegar o verão. Imagina, é o que o fungo quer. Umidade e temperatura. Isso ele vai ter na primavera e vai ter no verão. E para nós hoje, tempo bom, frio, talvez não passe aí de 13, 14 graus. A noite esfria, amanhã tem geada, pode amanhecer perto de zero, em alguns pontos até negativo. E à tarde esquenta um pouco, mas não muito não, porque já está indicando chuva e trovada amanhã, entre a tarde e a noite. De manhã, pouca chance. No decorrer da quarta... chuva, trovada, período de melhora, pode ter alguma coisa forte, pontual. Que nem tu falou, não se descarta um volume bom de chuva. Na quinta também tem chuva, de manhã pequena chance, mais à tarde e noite. Sexta também tem chuva, sábado, talvez melhore um pouco no domingo, mas também indefinido ainda. Da Climatera, Ronaldo Coutinho.
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9: Agora 10h53, temperatura de 8 graus. 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Faltando 6 para as 11, o nosso contato é com a Tita Almeida, com as informações diretamente aí da Livraria do Estudante. 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
9: São 11 horas e 2 minutos. Agora 8 graus é a temperatura nesta manhã. E segunda-feira, hoje, dia 10 do mês de agosto. Hoje, nós temos a primeira sessão ordinária da semana da Câmara Municipal de Vereadores, a partir das 17 horas e 30 minutos. E já temos a pauta da sessão de hoje, o Projeto de Lei Executivo 153, que altera a Lei Municipal 2.192 para regulamentar o regime disciplinar aplicável aos membros do Conselho Tutelar. Projeto de Lei Complementar Legislativo 5/2026, da autoria do vereador Carlos Eugênio Zibetti, do União Brasil, altera a Lei Complementar 5, que institui o Código de Posturas do município de Vacaria para dispor sobre intervenções em vias, passeios e demais logradouros. Projeto de Lei Complementar Legislativo 6, de autoria do vereador Douglas Sense, do PL, em segunda discussão, altera a Lei Complementar 5, que dispõe sobre o Código de Posturas do Município para dispor sobre a autorização, a identificação, a segurança, a acessibilidade, recomposição, garantia e responsabilidade decorrentes de intervenções realizadas por concessionárias, permissionárias e demais prestadores de serviços públicos em bens, vias, passeios e logradouros públicos municipais. Na ordem do dia está a aprovação das atas 57 e 58, Projeto de Lei Legislativo 47/2026 do vereador Edmar Biasi do PL, que reconhece o município de Vacaria como polo das pequenas frutas e institui a Semana Municipal das Pequenas Frutas. E o requerimento 10/2026 da autoria do vereador Moacir Bossardi do PSDB, requer a realização de sessão solene em homenagem aos 30 anos do grupo de cavalgadas Cavaleiros do 5º Distrito de Vacaria. Pauta de hoje, então, na sessão ordinária da Câmara de Vereadores, que inicia às 17h30. 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E dentre os destaques hoje, o município, através da Secretaria da Saúde, está cuidando de dois casos de meningite. Tem importantes orientações para a comunidade. O Conexão Cidadã vai tratar deste assunto a partir de agora.
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17: Olá pessoal, bom dia, um abraço a todos e com o desejo de uma ótima segunda-feira e uma excelente semana, estamos chegando com as informações do governo municipal. O município de Vacaria, através da Secretaria da Saúde, está cuidando de dois casos de meningite e tem importantes orientações para toda a comunidade. O programa Conexão Cidadã, dessa segunda-feira, será dedicado a trazer informações e orientações a respeito dessa situação que aconteceu em uma escolinha do município e que está tendo todo acompanhamento das profissionais da vigilância epidemiológica. Não há epidemia, e sim dois casos isolados que, embora tenham acontecido na mesma escola, não estão relacionados. Um caso é meningite bacteriana e o outro viral. No primeiro caso, a paciente que apresentou meningite bacteriana já está em casa após internação e tratamento em outra cidade. E o segundo, a criança está hospitalizada em Vacaria e em fase de diagnósticos, mas já afastada a possibilidade de meningite bacteriana. Para fazer uma avaliação da situação e também orientações, convidamos a enfermeira Mara Costa Silva, da Vigilância Epidemiológica.
18: Bom dia, comunidade de Vacaria. Eu sou a Mara, sou profissional de saúde da equipe da Vigilância Epidemiológica aqui do nosso município de Vacaria. E estou passando aqui para conversar com vocês a respeito da situação desses casos de meningite que tem se falado aqui do município, tá? A princípio, nós tivemos um caso confirmado de meningite bacteriana de uma criança de 4 anos. Nesse caso específico, a gente já tem diagnóstico, a criança foi tratada, esteve internada inclusive em outro município, mas já retornou, está de alta e está se recuperando em casa. Quando se trata de meningite bacteriana, que foi o caso dessa criança, as pessoas com quem essa criança tem contato precisam fazer uso de uma medicação que a gente chama de quimioprofilaxia. Todas as pessoas que tiveram contato com esta menina foram rastreados e foi fornecido pelo Ministério da Saúde a medicação que eles precisavam tomar. Referente a todos os contatos dessa criança, ninguém desenvolveu nenhum sintoma de meningite, tá? Agora, nós estamos passando por uma outra situação que coincidentemente é na mesma escolinha. Uma outra criança, também de 4 anos, que não teve contato com esse primeiro caso de meningite bacteriana, está apresentando sintomas de meningite. Ela está hospitalizada, encontra-se bem no momento, foi coletado material para mandar para o laboratório para confirmar o diagnóstico, mas de acordo com os exames já realizados no hospital, foi descartada a possibilidade de meningite bacteriana, tá? Então, são dois casos onde não há vínculo epidemiológico nenhum. São duas doenças diferentes. Uma, meningite bacteriana, que nós tivemos lá no final do mês passado, onde a criança realmente ficou grave, foi transferida, foi fornecida medicação para todos os contactantes e está tudo bem. E esse novo caso agora, que os sintomas indicam uma possível meningite viral, tá? A gente diz, indica uma possível meningite viral, porque a gente só pode fechar diagnóstico com exame de laboratório e o exame ainda não saiu, tá? É um exame complexo de se fazer, que a gente faz com o líquor retirado da medula e demora alguns dias para ficar pronto. Essa criança está hospitalizada, mas também não precisou de transferência e está super bem. Com relação ao que fazer na escolinha em que essas duas crianças coincidentemente estudam, que é a mesma, tá? Lembrando vocês que não existe nada de relação entre uma doença e outra. Nós estivemos lá, conversamos com a equipe diretiva da escola, agendamos uma reunião com os pais e com os profissionais daquela escolinha, então com toda a comunidade escolar daquela escola, para a gente esclarecer, acalmar todo mundo lá, para que todo mundo entenda que são duas doenças distintas, tranquilizar os pais, tranquilizar os servidores da escola, porque quando se trabalha com criança, a gente entende que todo mundo fica muito apreensivo, tá? A Secretaria de Educação também, juntamente com a Secretaria de Saúde, elas estão organizando para que o atestado de vacina que as crianças levam na escola deixe de ser anual e passe a ser semestral, para que nós tenhamos um controle maior da situação vacinal dessas crianças, tá? Porque quando a gente pensa em proteção, tanto da meningite bacteriana quanto da viral, a única forma de proteção eficaz que nós temos é a vacinação. O Programa Nacional de Imunizações, ele disponibiliza de vacinas tanto para meningite viral quanto bacteriana, gratuitamente, em todo o serviço de saúde, tá? Se o seu filho está com as vacinas em dia, quem tem filho pequeno ou adolescente, significa que eles já receberam essas vacinas, tá? Não precisa alarme. Mas, aproveitando o gancho, digamos assim, nós estamos agora em campanha de multivacinação. O que é a campanha de multivacinação? É um período em que todas as unidades de saúde estão atentas à carteirinha de vacina das crianças menores de 15 anos para garantir que eles estejam com as vacinas em dia. Então, quem tem filho nessa faixa etária, de bebê recém-nascido até 15 anos, leva a carteira de vacina na unidade de saúde, a equipe vai dar uma avaliada, vai ver se essa criança tem alguma vacina para receber ou se está tudo ok. A melhor prevenção para esse tipo de doença sempre vai ser a vacinação. Tá? Nós, enquanto Vigilância Epidemiológica, estamos sempre à disposição para tirar quaisquer dúvidas que vocês tenham em relação a esse caso, em relação a vacinas ou qualquer dúvida que seja relacionada com o nosso trabalho. E a gente só pede que vocês, então, se vacinem, levem os filhos para fazer vacina, mantenham a carteira de vacinação em dia. Sempre que vocês estiverem com um filho com sintoma de febre, diarreia, sintomas de doenças que podem ser transmissíveis, levem ao médico e evitem levar essas crianças para a escolinha nesses dias. Se cada um fizer a sua parte, não há motivo para que a gente, enquanto saúde, enquanto comunidade, entre em pânico, tá? Neste ano todo, nós tivemos um único caso de meningite bacteriana, que é realmente a mais grave, que foi dessa criança de 4 anos agora. Então, não há surto de meningite no município e não há surto de meningite nem em nenhum município próximo ao nosso, tá? Estamos sempre à disposição para tirar qualquer dúvida que vocês tenham. Uma boa semana a todos.
17: Agora, uma orientação sobre vacinação de crianças. No próximo dia 22, sábado, o município fará o dia D de vacinação. Todas as unidades de saúde estarão funcionando para facilitar o acesso das famílias a essa ação que é preventiva. Além das unidades de saúde, haverá também um posto de vacinação junto ao módulo da Guarda Municipal na Praça Daltro Filho, a Praça Central. é uma oportunidade para colocar em dia o calendário de vacinação de nossas crianças. E assim fechamos o nosso encontro desta manhã de segunda-feira. Amanhã, nesse mesmo horário, estaremos de volta. Até lá, bom dia.
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8: Estamos de volta, 11 horas e 20 minutos agora, 8 graus é a temperatura nesta manhã de segunda-feira. Nós vamos falar agora a respeito do termo de compromisso aí do Comad sobre o reforço da lei seca nas formaturas. Tivemos já um encontro aí entre vários representantes do Comad. Nós estamos recebendo aqui nos estúdios a Isabel Silva, presidente da entidade, comissário Abreu, que representa a Polícia Civil e também é vice-presidente do Comad, e o Jaime Perim, que é o representante da União Municipal Espírita dentro do Comad. Pauta: formaturas seguras em 2026, sem álcool e com responsabilidade. Vamos começar pela presidente Isabel Silva, seja bem-vinda, bom dia, tudo bem?
9: Bom dia, né? Bom dia, ouvintes, bom dia aos meus colegas, o seu Perinho, o comissário aqui, né? E a gente está aqui para esclarecer algumas coisas, né? E contribuir com a comunidade, né? principalmente o álcool nas formaturas aí, e o álcool e droga em geral, né, que a gente está ali, né, a gente está tentando fazer a prevenção, porque eu como represento as associações, nos bairros, eles contam muito com a polícia, né? Então, a gente dá os grupos que fazem parte do COMAD aqui, cada um está fazendo em suas entidades, está fazendo aquilo que pode fazer, né? E agora tem coisas assim, que nem nos bairros, né, que eles confiam muito no trabalho da polícia, né, dos órgãos de segurança.
8: Muito bem. Comissário Abreu, seja bem-vindo mais uma vez conosco. Bom dia.
10: Bom dia aos ouvintes, né? Bom dia aos meus colegas, a nossa presidente, professor Abel, meu mestre, né, seu Perim, Leonardo, estou aqui, né, mais uma vez representando minha querida e amada Polícia Civil e o delegado de Fávero, nosso regional, que dentro do COMAD eu, né, represento a Polícia Civil, dentro do Conselho Municipal sobre Drogas.
8: Perfeito. Jaime Perim, seja bem-vindo também mais uma vez conosco. Bom dia.
11: Bom dia, Leonardo. Bom dia aos ouvintes do Comando Geral. E sempre é uma satisfação podermos estar aqui trazendo informações, esclarecendo o nosso público a respeito desses temas tão sensíveis, né, para a nossa comunidade.
8: Bom, muito bem. A dona Isabel já havia falado fora do ar aí que está tendo uma boa receptividade esse trabalho que vocês fizeram, né, com relação a esta reunião, este encontro. Nós temos aí as escolas estaduais, algumas já não vão efetuar as formaturas por conta dessa preocupação com a comercialização do álcool, o álcool dentro das festas, é isso?
9: É isso, então a gente já vem um tempo, né, desde que do tempo do comissário, que ele era o representante, a gente já é um tempinho que vem trabalhando sobre essa lei aí, né, por causa das festas, né? Então, a festa que leve o nome da escola não pode ter álcool, né? E só que fazem a formatura lá junto com a escola e vão fazer a festa em outro lugar, né? E tem coisas muito tristes, assim, que a gente vê pessoas jovens, principalmente meninas, em coma alcoólica e estrupo também. Uma vez eu vi um caso assim, aquilo me sensibilizou muito, né? Uma menina lá dentro de um carro, lá até não gosto de contar o jeito que estava, né? Então a gente vem lutando aí e a CRE está nos dando uma força muito grande. Nós temos a psicóloga Sônia lá, muito interessada, ela chamou todas as direções, as escolas, né? E nós vamos ter uma reunião com as equipes de formatura, com pais e direção de escola, tudo para a gente colocar isso aí. Mas já tem do estado, que são 5 escolas, só 2 vão fazer festa, né? Vão fazer, né? As outras já vão fazer só uma celebração religiosa e vão, né? Mas é que sai dali, eles vão nas suas famílias e fazem as festas nas famílias, nos grupos, né? Então não vão deixar de fazer alguma coisa. Então a gente vai dar o alerta que a lei tem que ser cumprida e a polícia vai estar em prontidão ali, né? Porque aonde tiver, quem for os responsáveis vão ter que ser punido, né? Que levarem a juventude a esse ponto, né? Então, nós somos umas 30 entidades que fazemos parte do COMAD, né? E todas são voltadas à juventude, né? Que a gente quer a prevenção, né? E gostaria de fazer um apelo à comunidade, à sociedade. Cuidem das nossas crianças e dos nossos adolescentes. Porque o alvo é os adolescentes e as crianças, né? Porque tem pessoas que já estão lá dentro que não vai ter mais. Não se tem mais, assim, esperança que vão se recuperar, né? Vão se levando e está morrendo muita, muita gente jovem, com 30 anos, com 40 anos. Vão se envolvendo e depois as doenças vão vindo e aquele tipo. Eu trabalhei 8 anos na assistência social, eu me deparei com muito sofrimento das famílias que têm uma pessoa drogada em casa, né? Então, é uma coisa, assim, muito triste, né? E a gente, então, o grupo está grande ali, cada um representando as suas entidades, cada um está tentando fazer a sua parte, né?
8: Uhum. Bom, hoje nós temos uma lei, não é, comissário? A Lei Estadual 13.027, que proíbe o consumo e a venda das bebidas nas festas. Como é que se dá a efetiva aplicação dessa lei e mais o trabalho de fiscalização que é feito? Como é que funciona?
10: Então, Leonardo, a lei, como você disse, né, 13.027 de 2008, é importante que se diga que é uma lei estadual, né? Essa lei estadual, né, que a gente colocou em prática aqui há alguns anos aqui em Vacaria, justamente, né, uma reunião que aconteceu alguns anos atrás lá na CRE, aonde naquela ocasião, né, aconteceu alguns casos aí de vítimas de violência em formaturas, né, adolescentes foram vítimas, como a nossa presidente relatou, teve casos de abuso, de violência, de lesão corporal. E naquela ocasião nós nos reunimos, né, junto com os órgãos de segurança, junto com a Secretaria de Educação do município, do estado, da CRE, ali também, procurando, né, que poderia ser feito de efetivo. E naquele momento foi resgatado, né, por uma professora que estava presente, e disse, olha, não precisa fazer nada de novo, só precisa fazer valer a lei que já existe, de 2008. É importante, né, o Conselho Municipal sobre Drogas, a gente trabalha muito com a orientação, com a prevenção, tem os órgãos que fazem a parte de segurança pública, como a Brigada, a Polícia Civil e assim por diante, mas também é importante dizer que nós não somos contra as formaturas, né? É um momento importante, uma transição importante, né? A conclusão do ensino médio, a gente é a favor disso. Só o que nós estamos querendo colocar em prática, que não é desse ano, já faz alguns anos, né, é que não tenha, que seja cumprido a lei, que festa no âmbito escolar, né, Leonardo? É assim que diz a lei, em âmbito escolar não pode ter bebida alcoólica. Então, não pode ter bebida alcoólica dentro de uma escola, como não pode ter bebida alcoólica num clube X que é alugado, né, por uma comissão de formatura, levando o nome da escola que vai estar irregular. E tem seus motivos, né? E a gente destaca muito essa lei, é estadual. É importante também lembrar que algumas organizações desse tipo de evento vêm do estado vizinho, na nossa bela e Santa Catarina, né? Que vem. Então, por isso que a gente divulga bastante, porque lá, eu não sei, não é do meu conhecimento, se tem lei parecida com essa. Então, a gente sempre relembra isso. Tem alguns que chegam para nós, né, do Comad, né, falando, mas olha, vocês começaram a falar isso agora, no final do ano, agora em agosto, que não é verdade, né, porque isso já vem desde 2018, né, só que agora que nós vamos fazer, né, vendo que não deu resultado, tanta orientação, como eu sempre falo, né, a gente aprende pelo amor e pela dor, né, então a fase do amor, a gente vai continuar fazendo, está fazendo, orientando tudo, mas vamos ter que começar a cumprir a lei, né? É isso que importa para fazer valer. E uma das coisas que saiu dentro do nosso grupo do Comad, que são 30, 32 representantes, né, de órgãos, né, diferentes, é justamente essa reunião que vai acontecer no início de setembro com as escolas, representantes das escolas, diga-se de passagem, não só do estado, mas também as particulares, né, para ser notificado que ele não pode ter venda de bebida alcoólica em evento que levar o nome da escola. E com as comissões de formatura, né, porque eu penso, isso é uma coisa muito pessoal, né, mas a gente já falou isso dentro do grupo do Comad, que a gente não pode deixar de responsabilizar uma escola, porque muitas vezes é passado aquela obrigação por uma comissão. Mas ali, pela que a lei diz, né, vai ser responsabilizado direto, né, alguém que é responsável pela comissão de formatura, mas também, né, vai ser chamado e ser analisado qual é a participação da escola em si. para finalizar essa minha fala bem, né, para ter mais tempo nós aproveitar aqui, né, diga-se passagem que já teve uma reunião no Ministério Público, né, a gente está aguardando o retorno da promotora Cláudia Lúcia Bonetti. Agora, recentemente, foi em novembro de 2025, né, recentemente, né, que eu digo, mas teve uma outra anterior, de 2018, se não falha a memória, que essa questão que era discutida do âmbito escolar, se podia, se não podia ter bebida alcoólica nas festas de formatura, foi amplamente discutido naquela época, quando era o promotor Luiz Augusto, né, que era responsável pela vara da infância e juventude.
8: É, nós temos, na verdade, uma lei, existe essa preocupação do ente que é o Estado, então, como o senhor disse, nós temos somente que fazê-la cumprir, né? Agora, a gente sabe também que muita coisa começa dentro de casa, e a gente é testemunha aqui, nós temos todo o mês o programa do Amor Exigente, e até no programa passado a gente debateu essa questão. Os exemplos que vêm de casa, nesse sentido, não é? O Perin representa aí a UME dentro do conselho. Como é que faz para tentar conscientizar aí esses jovens de que eles não podem utilizar a bebida alcoólica, que esse não é o caminho para eles? Afinal de contas, como disse o Abreu, é uma etapa tão importante da vida deles que está encerrando para começar outra. Como fazer com que eles se conscientizem de que isso não é um bom caminho?
11: Isso, né, Leonardo? Então, aparentemente, disso tudo que a gente está comentando aqui, a grande ferramenta que nós temos à nossa disposição é a prevenção, e a prevenção é através da educação, né? E aqui você traz também uma situação muito interessante, muito bonita, que é interessante, que nós também realcemos. Isso tudo começa, em tese, na família, né? Então, imaginemos nós com uma família relativamente bem constituída, onde a família sabe do papel do que é uma criança e de um jovem. Ele está em formação, ele está sendo preparado para a comunidade quando ele atingir a sua fase adulta, quando se preparar para a vida. Enquanto ele não tiver nessa condição, e aqui também tem até um aspecto legal, né, que hoje a nossa legislação diz que um jovem até os 18 anos ainda não é, em tese, responsável por si mesmo, e aí que entra então essa grande preocupação também do COMAD, né, no sentido da orientação e da prevenção. E como o colégio também acaba sendo uma extensão da família, porque, de novo, a família forma conceitos, valores, e o colégio informa, né, como outros conceitos. Mas é essa associação que a gente tem que, na verdade, somar forças, somar esforços, né, e sempre no intuito de esclarecer. Por quê? Porque, de novo, nós sabemos, como foram já relatados tanto pela nossa presidente Isabel, pelo comissário Abreu, né, como é triste nós vermos nas famílias jovens, né, sendo assim jogados assim numa situação lamentável em termos de saúde, porque não deram conta de uma situação que, em tese, se fosse bem colocado no seu início, não teria o resultado que acabou tendo.
8: É, a gente precisa do engajamento familiar, na verdade.
11: Seguramente. Né? Então, esse é o grande desafio que nós também podemos dizer que nós temos como humanidade também.
8: Bom, pelas falas que vocês trouxeram aqui, a gente entende que esse trabalho vem dando frutos positivos, né, Abreu? Tanto é que a Isabel trouxe aqui que algumas escolas não vão realizar as festividades por conta também dessa proibição. Esse trabalho é uma construção diária?
10: Sim, uma construção diária, né? E de várias mãos, a gente não consegue fazer nada sozinho. Mas um laço muito importante, né, que a gente sempre busca, é a família, né, que é a prevenção primária. Nós, que trabalhamos no serviço aí de preventivo, né, representando a Polícia Civil já há algum tempo, né, dentro do programa Papo de Responsa agora.
8: Exato.
10: Né, a gente nota a dificuldade que é de chegar até as famílias. Né, é muito importante que as famílias que estejam ouvindo, que entendam, né, que a gente está fazendo, né, cumprir essa lei, mas é para um bem maior. Né, principalmente quem trabalha lá na ponta, os órgãos de segurança não vão resolver isso sozinho. Né, se não tiver lá na outra ponta a prevenção primária, que é a família. Nós temos trabalhos, nós sabemos, não precisa dizer aqui, mas vou, né, lembrar que os órgãos de segurança trabalham no combate às drogas, né, e sou suspeito em falar, mas tem trabalhos maravilhosos que estão acontecendo para a nossa Brigada Militar, nossa Polícia Rodoviária Federal, pela nossa Guarda Municipal, né, a nossa e a minha querida e amada Polícia Civil aí trabalhando, de forma unida para diminuir, para deixar esse jogo empatado, né, quando se envolve a violência que é gerada por causa das drogas. A violência que é gerada, né, quando tem alguém vítima das drogas que se envolve com facções e que daí chega na família. De tanto ouvir, né, dentro de uma delegacia de polícia, há alguns anos, familiares, né, perguntar na hora de um depoimento, quando um filho, uma sobrinha já foi vítima dessa violência, de algum crime, que se pergunta, às vezes, na hora do depoimento, chorando, aonde foi que eu errei? Né? E muitas vezes, aonde foi que eu errei, entre aspas, no sentido geral, é naquele momento, né, que principalmente os jovens, as crianças e adolescentes são deixadas de lado, que às vezes tem mais atenção dentro de uma família, uma tela de um celular, que os olhos do seu filho.
8: É importante dizer aqui que esse trabalho que vocês realizam não vem no sentido de proibir ninguém de fazer a sua festa, não é, Isabel? A intenção é justamente que aconteça uma confraternização, mas dentro daquilo que a lei prevê.
9: É, eu acho que a confraternização é muito importante na vida das pessoas, né? E num momento desse também, que estão concluindo, foram lá 9 anos, né? 9, 12 anos ali, né? Que estão concluindo ali, é importante na vida da gente ter a confraternização em família, e, né? Dia dos pais, dia das mães, dia... Né? Eu acho que é importante ter. Só que a questão é que o álcool não tome conta, né? Uma festinha de criança, eu fui numa festinha de criança que só tinha as crianças e o mais era tudo adulto. Então, a festa da criança era cachaça ali, a criança ficou brincando lá num canto com os brinquedos que ganhou e os adultos se embebedarem, né? De se rolar no chão. Então, eu acho que eu faço esse apelo aos pais, à família, né? Eu como mãe, como avó, né? Como sempre trabalhei com a juventude, então a gente tem um laço muito grande com a juventude. E então, que os pais tomem, né? Tire um tempo para conversar com os filhos, tire um tempo para os filhos, porque às vezes chega dentro de casa, já vem dando coice no gato, já vem, né? E não falam com as crianças, não pegam a criança pequena no colo, né? Não conversa com a criança, chega em casa, estão só em cima da telinha do celular, né? Ah, mas eu já tenho que sair correndo porque eu tenho meu trabalho, porque eu tenho minhas contas para pagar. E aí a criança fica, vai para a creche, vem para casa e ouvindo os pais reclamarem, né? Então, eu acho que é um apelo, assim, como uma pessoa que já trabalhou muito com a juventude, que os pais deem uma atenção, né? Conversem bem com os filhos. Coloquem limites nos filhos, né? Muito limites, muitas vezes nem que chore, nem que tenha que dar uma chinelada, uns puxão de cabelo, né? Uns castigos lá no quarto, mas tem certas coisas que tem que ter limite, porque chega uma hora que muitas vezes a gente vê adolescente mandando nos pais, as mães dizerem, não, eu não sei mais o que fazer, vou entregar lá para o Conselho Tutelar, né? E onde é que o Conselho Tutelar não tem onde pôr, né? E quem fez os filhos, né? Quem é a responsabilidade? Filho é para sempre, né? Filho sempre vai ser para sempre. Tu tem que ter responsabilidade com os filhos que você colocou em cima da terra, né? Então, é uma responsabilidade nossa de cuidar. Eu cuido meu neto de manhã até a noite, levo no colégio, busco no colégio, né? Nunca dei um tapa nele, mas ele me respeita, né? A gente conversa, brinca, jogo até bola com ele. E então, eu acho que a família tem que tomar uma atitude, né? Porque o problema depois arrebenta lá na polícia. Ah, mas aquele policial lá, né? Nós, graças a Deus, dentro do Comad, nós temos todas as polícias, né? A polícia militar, a polícia guarda, a polícia civil, a polícia penal e mais ainda, né?
11: A rodoviária
9: que
8: uma
9: tá
8: integração, ali. Tem uma integração,
9: né? Mas o que faz as perícias, IGP. O IGP. Né? Então, nós temos todas as polícias ali junto com nós, né? E o último dia que o menino foi lá da Polícia Penal, assim, ele... A gente sente que ele está lá com tudo aquela gentarada, mas eles não têm o que fazer a não ser segurar as portas fechadas, né? Então, eu acho que é um apelo às famílias. Antes de pôr um filho no mundo, repense, né? E quando pôr, a responsabilidade com a vida é nossa.
8: Bom, a gente, pelo que a gente viu de todas as falas aqui, existe um trabalho muito intenso, não é, Abreu? E haverá a fiscalização. Isso as pessoas podem ter certeza que sim.
10: Sim, haverá. Esse termo já começa com essa intenção, né? Foi sugerido dentro de uma das reuniões do Conselho Municipal sobre Drogas, esse termo, que é excelente, para ter a notificação, para não ficar, às vezes, só na fala, né? Igual fala meu pai, seu João Abreu, né? Lenheiro, 90 anos, aí ele me ensina muito, né? Sempre. Se não está no papel hoje em dia, né? Se não está escrito, não está no mundo, né? Segundo as palavras do meu pai. Então, ele está formalizando isso, né? Notificando da lei, para ninguém dizer que não sabe. E depois, né? Com o apoio do Ministério Público, que a gente está aguardando o retorno do Ministério Público, daí sim as penalizações. E não precisa ser só os órgãos de segurança, não. Né? É dever de todos o Estatuto da Criança e Adolescente diz. Então, se, né, tiver uma pessoa fazendo parte de uma festa que leva o nome da escola, que tem bebida alcoólica, pode fazer a denúncia ali na hora, né, pode acionar os órgãos de segurança, pode depois, mesmo que aconteça ali depois, vai ser apurado, né, pela Polícia Civil, porque hoje em dia tem muitos indícios, provas, né, que facilitam para uma investigação. Né? Hoje em dia pode ser transmitido em tempo real, de repente tendo uma festa, o que está acontecendo lá. Né? Se tem adolescentes, provavelmente adolescentes ingerindo bebida alcoólica, se naquela festa tem alguma faixa que lembra que aquilo faz parte de uma formatura do terceirão, né? E assim por diante. Então, é isso, não é de forma alguma uma forma ameaçadora de se dizer, mas é uma forma de fazer cumprir a lei.
8: Com certeza. Bom, nós estamos já chegando ao final do nosso espaço aqui, nosso tempo.

0: bem estruturada, 70%, 80%, 90% desses problemas todos que hoje a gente tem que fazer o enfrentamento, com certeza eles estariam solucionados. Então, na verdade, a mensagem que a gente também poderia colaborar junto com as demais entidades é que de nós abramos também esse espaço para conhecer as nossas funções e responsabilidades. Como lembrava a presidente Isabel, não é só botar filho no mundo. Quer dizer, quando você coloca um filho no mundo, você, perante a espiritualidade, você passa a ser responsável por aquele ser que está chegando aqui no nosso planeta Terra, né? Então, que de novo, também essa questão da espiritualidade, como quer que nós a entendamos e nós a exercitemos, mas que ela também faça parte do nosso dia a dia. É aí na igreja, é no templo católico, é no templo evangélico, é na casa espírita, é no centro de Umbanda. Não importa o lugar, é importante que nós tenhamos algo que nos liguemos com essa espiritualidade e que ela nos lembre que nós também temos um papel muito importante na formação daqueles que vêm como a função de nossos filhos. Então, que nossos pais também abramos um pouco mais esse espaço, cuidar das coisas do mundo, pagar os boletos, pagar as coisas, seguramente faz parte do processo, mas também faz parte do processo, cuidado dessa parte moral, dessa parte espiritual.
1: Obrigado pela presença aqui conosco.
0: Obrigado nós pelo espaço novamente e junto com os nossos colegas aqui.
1: Obrigado também, Isabel. Bom trabalho a vocês lá.
2: Obrigado. Obrigado, Leonardo.
1: Obrigado, Abreu.
3: Nós que agradecemos mais uma vez aí representar a Polícia Civil e o Conselho Municipal sobre Drogas.
1: Valeu. Agora são 11h46. Falamos aí com os integrantes do COMAD nesta manhã de segunda-feira. Já voltamos. Na sequência tem o Alexandre Garcia.
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6: 7 minutos faltando para o meio-dia. Chegamos ao final aí do Comando Geral. Só quero lembrar, antes do encerramento do programa, que hoje nós teremos a missa de primeiro mês de falecimento da querida Dona Tereza. Terezinha de Andrade Chaves, lá na Catedral Nossa Senhora da Oliveira, às 18 horas. Grande abraço ao Edu, a Michelle e toda a família aí que estarão, então, fazendo esta homenagem de primeiro mês de falecimento da Dona Terezinha. Obrigado a Mega Bazar, Pilar Materiais de Construção, Unimed, MEC, Cressol, Vinícola Família Lemos de Almeida, Asbaf, Naturovos, Mercadão dos Óculos, Atacadão Móveis Vacaria e a loja Veste Certo. Obrigado também ao Arthur, conosco na parte técnica. Você fica agora com Alexandre Garcia, segunda edição dos Classificados e o Jornal do Meio-Dia. Voltamos amanhã às 10h30. Até lá!
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7: Bom dia. O embaixador argentino ontem Saiu de Brasília rumo a Buenos Aires, onde vai ficar provavelmente até que se defina quem será o novo presidente do Brasil. Com Lula parece que não está dando. O embaixador Daniel Raimondi, fora do mundo oficial, ele é muito querido aqui em Brasília. Bom, e lá nos Estados Unidos, o Senado americano aprovou por 51 a 47 o Daniel Pérez, filho de cubanos, para ser o embaixador aqui. Nossa, o encarregado de negócios, que eu acho que foi para ser embaixador no Paraguai, era Escobar, né? Então, os Estados Unidos têm mandado para cá gente que fala espanhol, que tem mais, fala língua latina, né, mais facilidade de se entender conosco. Eu lembro do meu querido amigo Diego Asensio, ele e a Nancy, mulher dele, que foram, ele representou o governo dos Estados Unidos aqui lá pelos anos 80, depois de ter sido refém durante muito tempo lá na Colômbia, num ataque dessas guerrilhas que agora o novo governo colombiano pretende dar um final. Né? E aí eu lembro que Lula não foi à posse do novo presidente da Colômbia, né? E nem foi à posse da nova presidente do Peru. Gente, são vizinhos, fazem fronteira com o Brasil. Não importa a cor político, ideológica. E agora está esse rompimento com a Argentina, que é um... Temos uma relação com o nosso principal parceiro do Mercosul num nível mais baixo, nível de encarregado de negócios. O embaixador brasileiro de lá voltou para Brasília e, como eu disse, domingo o embaixador argentino foi para Buenos Aires. Né? Já tivemos uma briga com o Paraguai, né? E o Paraguai hoje está cada vez mais importante, né? Recolhendo as empresas brasileiras. Aqui são centenas de empresas em RJ, né? Recuperação judicial, cada vez pior a situação. O Arminio Fraga acha que tá muito parecido com o governo Dilma. O Lula 1, 2, 3, imagina. Então, bom, uma outra questão que eu quero chamar a atenção de novo, né? Houve um acidente de ônibus aqui, um ônibus foi atingido por um caminhão carregado de areia, um ônibus que ia daqui do Distrito Federal para Uberlândia, se não me engano, e teve 6 ou 7 mortos. As pessoas que ficaram protegidas e quase não ficaram feridas estavam de cinto. As que morreram não estavam de cinto. Para pensar nisso, não entre num ônibus. Não, o ônibus urbano não tem essa possibilidade, mas intermunicipal, interestadual, cinto, né? Faz toda a diferença, faz muita diferença. E uma outra questão, né, que não é política, ventanias lá no Rio Grande do Sul. O Rio Grande do Sul está numa região intermediária entre o Polo e o Equador, está no meio do caminho. Ali é um entrechoque climático. Gente, um vento, aí disse que foi um vento de 90 quilômetros horários. Eu estava no Rio no dia da ventania de 105 quilômetros horários. Eu não só estava no Rio, como estava na rua. Estava saindo de um barco e tendo que caminhar 800 metros até o hotel. Eu estava contra o vento e deu. Agora, tudo que eu queria contar é que um vento de 90 quilômetros por hora derrubou a muralha de uma penitenciária regional em Pelotas. Aí eu fico pensando, alguém vai investigar quem foi a construtora, quem fiscalizou essa construção? É uma penitenciária. Se um sopro do lobo mau na casa dos três porquinhos derruba, na hora que algum CV ou PCC, ou seja lá o que for, descobrir que dá uma batida com um trator num muro desse e o muro cai todo, sai todo mundo de uma penitenciária. Foi construída com o quê? Qual foi a mistura de cimento com areia, com brita? Foi na proporção certa? Meu Deus. De Brasília, Alexandre Garcia.
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6: Os classificados Rádio Esmeralda, começando com os anúncios de imóveis. Aluga-se casa localizada na Avenida Siqueira Campos, 172, bairro Imperial. Entrar em contato através do fone 9625-1959. Vende-se apartamento com 2 quartos, 1 vaga de garagem e salão de festas. Na rua Farroupilha, número 180, prédio da Araldi Veículos, próximo ao centro. Valor R$ 360 mil. Quem se interessar a entrar em contato no telefone WhatsApp 9121-9362. Vende-se apartamento em Balneário Arroio do Silva. Possui 2 quartos, 1 vaga de garagem e salão de festas na cobertura, com vista para o mar. Localizado a 150 metros do mar e 500 metros do centro. Valor R$ 300 mil. Maiores informações pelo fone WhatsApp 9121-9362. Vende-se terreno medindo 343 metros quadrados no bairro Gertrudes, próximo à Escola Quintela. Valor R$ 230 mil. Aceita carro no negócio. Entrar em contato pelo telefone 9644-9290. Vende-se terreno medindo 12 por 25 no bairro Monte Claro. Contatos no fone 8143-5484. Classificados diversos.
10: Vende-se um carretão agrícola basculante medindo 2,5 por 1,5 para trator pequeno. Tratar com o Dirceu pelo telefone 9651-1549. Vende-se 7 tesouros.

0: tesouras de madeira para cobrir casa, medindo 10 metros. Quem se interessar, entrar em contato pelo telefone 9625-1959. 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Na sequência, Jornal do Meio-Dia.
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6: Agora são 12 horas mais 7 minutos, o meio de 7, o tempo aqui em Vacaria permanece bom, temperatura agora é de 11 graus, mas dá uma olhada aqui, Arthur, qual é a sensação térmica, esse vento aí deixa a gente arrepiado, 9 é a sensação térmica, e o tempo é bom, sol está aí, brilhando, mas vamos ver o comportamento do tempo. Tempo bom hoje, nublado à tarde, 4 foi a mínima, máxima pode chegar até 13, estamos com 11 agora, sensação de 9. A umidade pela parte da manhã era de 72%, baixou para 43% e agora estamos com 49% de umidade relativa do ar. Amanhã e depois, marcando chuva, mínimas 8 e 11, máximas 13 e 14, umidade 78%. Sol nasceu 6:59, 17:58 será o pôr do sol, vento aumentou um pouquinho, de 11 foi para 14 km por hora. Palmeirinha está faceirinha, não há índice pólen, 11 graus a temperatura.
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6: A Guarda Municipal, entre sábado e domingo, atendeu 4 acidentes e emitiu 8 notificações. 2 desconhecidos invadem casa abandonada e disseram que estavam ali apenas se protegendo do frio. Guarda Municipal e bombeiros prestaram assistência, desentendimento entre casal foi ali no bairro Glória neste final de semana. Temos aqui Carro pega fogo dentro de garagem ali no município de Ipê. Temos ainda a seguinte informação. Draco de Vacaria prende homem por descumprimento de medida protetiva de urgência. Mulher é presa por tráfico. Ainda temos endividamento das famílias aumentou 82%. Tribunal do Júri está reunido desde as 9 horas da manhã de hoje em julgamento de 4 acusados de uma tentativa de homicídio. E ainda as informações do esporte, tudo isso e mais a partir de agora. 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
7: 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Quero destacar algumas informações para você e com certeza destacar alguns detalhes muito importantes da dupla Grenal. E o Internacional conquistou um ponto muito importante com o Palmeiras. Poderia até ter vencido o Palmeiras. Teve, talvez, para mim, a bola do jogo, a do Vitinho, no finalzinho da partida. Ele sendo destro, ele tentou cortar, né, para dentro para chutar no gol, mas perdeu a oportunidade, se chutasse de perna esquerda, ter o gol escancarado. Mas o resultado foi bom, né? Com certeza vai estar aí, né, fazendo com que o Internacional tenha uma expectativa para o seu torcedor, crie isso muito grande, com certeza, para a sequência do Campeonato Brasileiro. Não resta dúvida, né? O Internacional, que contra aqueles que são considerados os mais importantes, os clubes mais difíceis de se jogar, que é o caso do Flamengo e do Palmeiras, o Inter não perdeu. Então, quer dizer, está se remontando. Agora vai ter na próxima segunda-feira, dia 17, um jogo contra o Remo, no Beira-Rio, às 8 da noite. É um jogo que tem que vencer, é obrigado a vencer. Na sequência, agora o Internacional é obrigado a vencer seus jogos, seja em casa contra o Remo, em casa contra o Atlético Mineiro, depois fora de casa contra o Bahia. Se isso acontecer, dá um pulo na tabela e tanto. Técnico Pezzolano sabe desta condição que lhe foi favorável até agora. Quero também lembrar que amanhã tem o sorteio da Copa do Brasil e o Colorado vai descobrir quem é o seu adversário. No sorteio pode dar Grenal. Falando em Grenal, o Grêmio também jogou pelo Campeonato Brasileiro neste final de semana contra o São Paulo e a vitória chegou. Tão importante esta vitória para o Grêmio neste momento, que é um momento, sim, de reconstrução para o tricolor, e o Grêmio está aí fazendo de tudo, né, para estar sendo uma equipe protagonista, né? E a análise que a gente faz neste momento parece que, com as mudanças implementadas pelo Luiz Castro, as coisas começaram a dar certo. Com certeza se espera ainda muito mais do Grêmio nesta sequência que tem aí no Campeonato Brasileiro, subindo ainda mais na tabela de classificação para sonhar com a possibilidade de estar numa Libertadores da América no próximo ano. É muito cedo ainda, é muito cedo, mas o Grêmio está já dando reações. E vai ter um jogo importante no próximo domingo contra o Atlético Mineiro e aí a gente vai ver se realmente o Grêmio está nesta condição. Depois vai jogar também fora de casa contra o Bragantino para retornar lá no final do mês de agosto, jogar em casa contra a Chapecoense. Momento importante. E como eu falei do Internacional, falo do Grêmio. Amanhã tem a condição de saber quem será o seu adversário nas quartas de final da A Copa do Brasil. Importante a gente destacar isso também para você. Destaco agora também para você informações do Glória, que mais uma vez decepcionou o seu torcedor. Fora de casa, jogando contra o Aimoré, uma partida fraca tecnicamente. O empate parecia que estava a caminho, mas num lance isolado, talvez a única oportunidade realmente de chute a gol do Aimoré, um golaço, né? E aí o Vitor Lima fez o gol que decretou a vitória do Aimoré. O ruim para o Glória, a direção decepcionada, o torcedor também, depois do jogo, cobranças aconteceram por parte da direção, tanto na comissão técnica como jogadores, é natural isso. Mas para lavar e chorar, foi ali naquele momento. A direção dá um voto de confiança à comissão técnica, aos jogadores, já para a partida desta quarta-feira no Altos da Glória, às 19 horas, contra o Guarani de Venâncio Aires. Uma vitória fundamental para poder estar fazendo a mudança de chave e o Glória conseguir aí os seus primeiros 3 pontos em termos de vitória. Somar aí 4 pontos, sair da zona do rebaixamento, que hoje está na zona do rebaixamento. A direção que não pôde contar com o Biteco, que ficou fora desse jogo para resolver problemas particulares, mas hoje já está em Vacaria, retorna aos treinamentos, deverá já estar na próxima partida. Também Saulo já está em Vacaria, zagueiro contratado. Eduardo, centroavante, está chegando hoje também para ser mais uma opção. Aparecendo o nome no BID, já vai para o jogo na próxima quarta-feira. O Glória está se mexendo também para a contratação de um lateral esquerdo. E a gente fica no aguardo para saber de quando pode ser confirmado a chegada. A necessidade existe e é urgente para que isso aconteça, né? Para tentar aí melhorar toda esta situação que hoje não é favorável à equipe do Glória. A gente sabe disso, né? A situação ainda é incômoda, muito incômoda, precisa estar fazendo as coisas acontecer da melhor forma. E é claro, destaco para você também informações do nosso esporte amador. Essa semana, a Secretaria de Esportes estará informando mais uma vez a rodada que a gente vai ter no final de semana. Mas temos o campeonato de voleibol misto, a grande final, chegou a hora então de sabermos quem será o grande campeão. E neste sábado, no Dom Orlando Dotti, a decisão do voleibol misto a partir das 19 horas entre as equipes do Infinity e Asas do Sul, né? Conexão e Lunáticos entram em quadra para a disputa das semifinais, o terceiro e quarto lugar, finalmente, e a grande decisão. Tá bom, gente? Então, tá aí a informação para você, que com certeza vai movimentar o nosso esporte amador também. Essas são as informações do esporte. Segue no seu rádio, José Valdir Bosque, sequência do Jornal do Meio Dia. A todos uma boa tarde.
6: Boa tarde, Marcos. Agora são 12 horas e 16 minutos, meio-dia 16, e o tempo aqui em Vacaria permanece muito bom. Temperatura que não está alta, está bem baixa. Temperatura é de 11 graus. Dois homens morrem após acidente na 116 em São Marcos. São Marcos registrou mais uma ocorrência de trânsito com vítimas fatais nesse domingo. Por volta das 18 horas e 50 minutos, uma colisão transversal envolvendo um Golf e um Fiat Strada, ambos de São Marcos, deixou dois irmãos mortos no quilômetro 114.3 da BR-116. No Golf estavam as duas vítimas, o condutor Felipe Tchequinato, 31 anos, chegou a ser socorrido, mas não resistiu à gravidade dos ferimentos e morreu durante deslocamento para atendimento médico. O passageiro, Gilmar Silva, apenas 22 anos, teve óbito constatado ainda no local do acidente. Na Fiat Strada estava uma mulher de 45 anos de idade que ficou bastante ferida, foi encaminhada ao Hospital São João Bosco, em São Marcos, para atendimento médico. As circunstâncias da colisão ainda deverão ser esclarecidas pelas autoridades competentes. O acidente ocorreu em um trecho da BR-116 que registra fluxo intenso de veículos e as equipes de emergência do SAMU, bombeiros, foram mobilizados para atendimento dessa ocorrência. A Brigada Militar auxiliou no resgate e orientou no trânsito até a chegada da Polícia Rodoviária Federal. Nesse momento, o trânsito ficou em meia pista no momento em que estava sendo atendida a ocorrência pelo IGP da cidade de Caxias do Sul. Foi identificada como Rosano Valinski, morador de Getúlio Vargas, a vítima fatal do gravíssimo acidente de trânsito registrado no início da tarde na RS 135 entre os municípios de Estação e Sertão também. Rosano era condutor de um Ford Fox Sedan que se envolveu em uma colisão. Outras 4 pessoas estavam no veículo e precisaram de atendimento médico. Entre elas, um adolescente sofreu uma fratura em um dos braços. O acidente também envolveu carreta cegonha, um caminhão carregado com ração e outro Ford Fox. O segundo veículo de passeio era ocupado por um casal e 2 filhos. Nenhum dos 4 ocupantes ficou ferido. Os condutores do caminhão e da carreta cegonha também não se machucaram. Atenderam a ocorrência o SAMU, Corpo de Bombeiros, ERG e também ambulância da Secretaria de Saúde de Sertão e Polícia Rodoviária Estadual. Comercial chegando na sua casa, o que que diz ali? O terremoto deixa pelo menos 20 mortos lá na Colômbia. Olha lá, caindo as paredes, que barbaridade. Está saindo agora na CNN. Correria, as pessoas apavoradas, desesperadas. Pode cair uma laje de concreto em cima, tira a vida de alguém em terra ali. Que loucura isso aí. Esse mundo está passando por uma transformação profunda. Essa é a grande verdade, em todos os aspectos. O que que tem aqui na Record News? Bombeiros recebem visita de irmãos salvados em festa. Que bom. Comercial, Arthur, é com você.
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6: Obrigado, Arthur. Agora são 12 horas e 23 minutos. João Francisco Pastório Beton Era passageiro de um Jeep Renegade que captou na madrugada de ontem no bairro Santa Marta. Adolescente de 17 anos, identificado como João Francisco Pastório Berton, morreu após esse acidente de trânsito na madrugada de ontem lá na cidade de Bento Gonçalves. O veículo em que ele estava, um Jeep Renegade, capotou na rua Natalina Sandrine Zanetti, no bairro Santa Marta, pouco depois da 1 hora da madrugada. Berton era passageiro do veículo e foi socorrido e encaminhado para atendimento hospitalar. E não resistiu aos ferimentos e morreu posteriormente. Segundo o Corpo de Bombeiros, além do adolescente, estavam no carro o condutor e 2 mulheres. Conforme a equipe, os 3 não apresentavam lesões aparentes no momento do atendimento. A cerimônia de cremação ocorreu às 18 horas de ontem, lá na cidade de Bento Gonçalves. Nunes Marques, desacreditar nas urnas afasta eleitor das eleições. Ao longo de 3 décadas, o sistema de votação brasileiro consolidou a sua credibilidade por meio de aperfeiçoamento tecnológico e também de mecanismo de fiscalização e de auditoria, garantindo transparência ao resultado das urnas. Desacreditar o sistema de votação brasileiro é desconvidar o eleitor brasileiro à participação de maior festa democrática do Brasil, disse o ministro Nunes Marques. A declaração foi dada durante a corrida pela democracia realizada pelo Tribunal Superior Eleitoral em Brasília para encerrar a primeira Semana Nacional do Sistema Eletrônico de Votação. A programação, promovida entre 3 e 9 de agosto, reuniu ações que demonstram as urnas, atividade educativa e também iniciativas de combate à desinformação. Segundo o ministro Nunes Marques, nesta semana, 27 tribunais regionais eleitorais se empenharam em demonstrar o funcionamento da urna eletrônica para dar transparência de como funciona todo o processo eleitoral. Fizemos exposições, votações simuladas em shoppings, escolas e em eventos também. A Justiça Eleitoral realizou cerimônias de abertura das urnas diante da população em diversas cidades para mostrar o que existe por trás do equipamento e o caminho do voto. Além disso, realizou um trabalho de informação e de combate à desinformação. Agora são 12 horas e 26 minutos. A Guarda Municipal de Vacaria, entre sábado e domingo, emitiu 8 notificações com base no Código de Trânsito Brasileiro e atendeu a 4 acidentes de trânsito também com danos materiais. E na madrugada desse domingo, a guarnição foi acionada via sala de operações porque um indivíduo havia arrombado uma residência com mais outro e que estava desocupada e que os mesmos estariam no interior do imóvel. Ao chegar no local, depararam-se com os 2 indivíduos que relataram estar se protegendo do frio, causando dano à porta de entrada, o que o comunicante, dono da propriedade, relatou desejar representar contra eles. Feito isolamento na porta para evitar que pessoas alheias entrassem nesse local. Mais uma vez, a Guarda Municipal prestou apoio também aos bombeiros numa situação de desentendimento entre um casal que foi ali no bairro Alto da Glória. E durante o final de semana foram atendidas várias situações de perturbação do sossego alheio. Encontra-se na sede da Guarda Municipal carteira de identidade de Iraci Rodrigues dos Passos, habilitação de Alisson Santa Catarina Santin, documentos que podem ser retirados no horário de expediente ali do Departamento da Guarda Municipal. E neste domingo, realizadas barreiras de fiscalização através da Brigada Militar em diferentes pontos da cidade com o objetivo de verificar as condições de circulação e também o cumprimento das normas de trânsito. Durante as atividades foram fiscalizados 59 veículos, identificados 32 condutores e confeccionados 43 autos de infração de trânsito. E durante uma ação lá no município do Barracão, a Brigada Militar abordou uma mulher ela foi localizada com ela cocaína e crack, duas ervas que é para matar mesmo. Além do dinheiro em espécie, um aparelho de telefone celular. Nas proximidades do local também foi apreendida uma balança de precisão para pesar a droga. Dentro dos fatos, a mulher recebeu voz de prisão e foi encaminhada juntamente com os materiais apreendidos à Delegacia de Polícia Civil de São José do Ouro, onde a ocorrência foi apresentada para os procedimentos legais e cabíveis. A ocorrência foi atendida por policiais militares do 3º Batalhão de Polícia de Choque, que estão atuando em apoio na área do 10º Batalhão de Polícia Militar. Meio-dia 29, o comercial vai é com você.
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21: A Secretaria da Agricultura informa os produtores rurais participantes do programa Patrulha Agrícola que as mudas frutíferas chegarão nesta segunda-feira, dia 10 de agosto, e que estarão disponíveis para retirada a partir das 10 horas na Prefeitura Municipal de Muitos Capões, na Secretaria da Agricultura. De Muitos Capões para a Rádio Esmeralda, Jefferson Costa.
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6: Obrigado, Arthur. Almoçou já, Arthur? Opa, beleza pura. Diante da crise diplomática entre Brasil e Estados Unidos, o programa do governo do presidente da República Brasileira, candidato à reeleição, cita 31 vezes a palavra soberania e promete dar um salto no modelo de desenvolvimento do país, mantendo o arcabouço fiscal. apresentado ao Tribunal Superior Eleitoral no registro das candidaturas o presidente brasileiro e o vice-presidente Geraldo Alckmin do PSB. Documento menciona diretamente o presidente lá dos Estados Unidos, Donald Trump, que aplicou um tarifaço sobre produtos brasileiros e dá alfinetadas na família Bolsonaro. Fazemos firme oposição a qualquer tentativa de subordinar o Brasil a interesses estrangeiros ou de reunir nosso país a uma posição de dependência geopolítica, diz o trecho do programa. Rejeitamos a visão daqueles que aceitam com servilismo a renúncia da soberania nacional com o nome de alinhamento automático, ideologias e fracassadas, completa o texto numa referência ao senador Flávio Bolsonaro, candidato do PL à sucessão do presidente brasileiro. O PT assinala que, por causa de pelo menos 3 ondas de um tarifaço imposto pelos Estados Unidos, o governo foi obrigado a adotar medidas para proteger as empresas. Em uma temporada de relações conturbadas e também tensas entre o Brasil, os Estados Unidos de Trump e a Argentina de Javier Milei, a plataforma do presidente brasileiro para quarto mandato destaca que o presidente encara como poucos a defesa da soberania do Brasil e a esperança teimosa de um povo que não abre mão do seu próprio destino. É nessa linha que o PT do presidente brasileiro prega o desenvolvimento de políticas econômicas sem qualquer tipo de subordinação estrangeira. Com 13 eixos, a plataforma do presidente brasileiro também anuncia investimentos nas Forças Armadas, embora o Ministério da Defesa tenha sofrido nesse ano seguidos cortes e também bloqueios de verbas, sob argumento de que era necessário cumprir as metas fiscais estabelecidas. O plano defende, mais uma vez, a criação do Ministério da Segurança Pública, que tira a Polícia Federal na pasta da Justiça. A proposta constava no programa de 2022, mas nunca saiu do papel. A segurança é calcanhar de Aquiles do governo do presidente brasileiro, mas não avaliam como deveria, mal avaliado nessa época, segundo o presidente brasileiro. Se for reeleito, o presidente promete instituir o Pacto Nacional de Execução Penal para enfrentamento ao crime organizado. Projeto, porém, não é detalhado nesse documento. A Polícia Civil, por meio da Delegacia de Repressão, Ações Criminosas Organizadas, a Draco de Vacaria, prendeu preventivamente um homem 42 anos da manhã desta segunda-feira no bairro Barcelos, aqui em Vacaria. A prisão foi realizada em cumprimento a mandado expedido pela segunda vara criminal dessa comarca, em razão do descumprimento de medidas protetivas de urgência prevista à Lei Maria da Penha. Conforme a decisão judicial, mesmo após ser intimado das medidas, o investigado teria voltado a descumpri-la. Segundo o judiciário, a situação representa risco à integridade física e à vida das vítimas. Após a prisão, o homem foi encaminhado para procedimentos cabíveis e legais, ficou à disposição do Poder Judiciário. E o Tribunal do Júri da Comarca de Vacaria, reunido desde as 9 horas de hoje, sob a presidência do juiz substituto Flávio Curvelet Martins de Souza, é o juiz da cidade de Passo Fundo, que está num regime de exceção, fazendo alguns julgamentos aqui em Vacaria. Para julgamento hoje de um fato que ocorreu em 10 de fevereiro de 2024, às 21 horas, na rua Júlio Castilhos, quando o principal acusado e mais 3 acusados desferiram tiros nessa tentativa de homicídio, acertando por engano as vítimas, um de 15 e outro de 26 anos de idade. Um deles é o Márcio, que hoje está com 17, e o Kiko, que está com 26 anos de idade. sendo que os que estão sendo julgados, Rafael Brito de Freitas, que seria o líder, Wellington Rodrigues de Oliveira e outros também. O conselho de sentença hoje está formado por 5 mulheres e 2 homens. Trabalhando na promotoria de justiça, titular dessa pasta, a doutora Laís Saboia Souto. A defesa está sendo patrocinada pela defensora pública da comarca, doutora Juliana Maia Antoniassi. Esse julgamento, há previsão, segundo informações ainda na semana passada, para durar 2 dias. Mas as informações que a gente obteve junto ao fórum é que possivelmente não dure os 2 dias. Hoje, pela parte da manhã, foram ouvidas algumas testemunhas. Uma das vítimas que estava presente foi ouvida pelo juiz que está presidindo esse julgamento. E agora, certamente pela parte da tarde, se não tiver mais pessoas para serem ouvidas, começarão os debates com o pronunciamento, evidentemente, do promotor de justiça e depois a defesa vai se manifestar. Já comercial de novo, 12h39. Vamos lá então.
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6: Obrigado, Arthur. Agora são 12 horas e 42 minutos. E atenção, trânsito liberado na Serra da Rocinha. O trânsito na Serra da Rocinha, BR-285, em Timbé do Sul, já está liberado para circulação de veículos após acidente envolvendo uma carreta que havia deixado tráfego parcialmente comprometido nesse trecho. Agora já está dando passagem normalmente. O desembargador ficou afastado durante 72 dias liminarmente. Desembargador abandona a ação da Lava Jato após punição da CNJ. J, Conselho Nacional de Justiça. O desembargador ficou afastado durante 72 dias liminarmente no curso do processo administrativo disciplinar por suposto descumprimento de ordem de Toffoli. O desembargador, Loraci Flores de Lima, renunciou às ações da antiga Operação Lava Jato sob sua relatoria do Tribunal Regional Federal da 4ª Região, que fica aqui no estado gaúcho. Ele comunicou a decisão à corte por meio de um despacho de 5 linhas após ser punido pelo Conselho Nacional de Justiça por supostamente ter ignorado uma determinação do ministro Dias Toffoli do Supremo Tribunal Federal de paralisar processos criminais da Lava Jato. Loraci, o desembargador, alega incompatibilidade para continuar exercendo sua função jurisdicional nas ações. O desembargador pegou uma suspensão de 60 dias, sanção, na prática, já cumprida, porque havia ficado afastado durante 20

0: impõe ao magistrado afastamento espontâneo da causa em que haja impedimento, incompatibilidade, sob pena de as partes contestarem sua permanência nos autos. As ações que estavam sob a tutela do desembargador tiveram a origem na 13ª Vara Criminal Federal em Curitiba, a base da Operação Lava Jato. Recursos e também apelações contra sentenças e decisões da 13ª Vara chegaram ao Tribunal Regional Federal 4, que fica sediado em Porto Alegre e mantém jurisdição também no estado do Paraná. O TRF4 ficou assim conhecido como Tribunal da Lava Jato. A decisão do Conselho Nacional de Justiça atingiu também colega de Loraci, o desembargador Carlos Eduardo Thompson Flores, da Vara aqui de Porto Alegre, no estado, TRF4, igualmente acusado de ignorar determinação do ministro Dias Toffoli. A briga agora entre eles, né? Nos autos do processo administrativo disciplinar, seus advogados negaram descumprimento deliberado de decisões judiciais. Segundo os advogados, a decisão foi tomada de forma colegiada fundamentada. Marco Antônio Heredia Viveiros, ex-marido da ativista Maria da Penha, foi detido nesse domingo lá em Natal. O Ministério Público Cearense apontou que Viveiros descumpriu decisão judicial ao dar entrevista para o Record TV sobre o caso que levou à sua condenação por tentar matar a sua antiga companheira havia já 40 anos. O episódio inspirou a Lei Maria da Penha, que já está há tempo aí sendo cumprida. A decisão também determina a proibição da vinculação da entrevista feita pelo jornalista Roberto Cabrini para o programa Domingo Espetacular. Não foi possível contato com a defesa de Viveiros e nem com assessoria de imprensa da emissora. Conforme o Ministério Público, a prisão preventiva foi determinada pelo juiz César Morel Alcântara durante plantão judicial ainda no sábado, dia 8. Desde 2024, ainda segundo a Promotoria de Justiça, Viveiros estava proibido pela primeira juíza de violência doméstica de família contra a mulher de Fortaleza de divulgar informações sobre o processo e também de propagar nome ou a imagem de Maria da Penha e das duas filhas em mídias sociais, aplicativas ou qualquer ambiente virtual. É, tá aí. Comercial de novo. Miro, vamos ao Miro então. Claro, vamos lá. É ele, Miro.
1: Levantamento da Fundação Oswaldo Cruz, Fiocruz, feito com 9,4 mil participantes, integrado a uma rede internacional de pesquisa sobre doenças do envelhecimento, mostra que 25% dos brasileiros com 50 anos ou mais, o equivalente a 14 milhões de pessoas, de um total de 56,1 milhões nesta faixa etária, já tem catarata. A doença aparece como a quarta mais recorrente entre os brasileiros a partir dos 50 anos, atrás apenas de hipertensão, problemas de coluna e colesterol alto. O dado chama atenção quando comparado à estimativa da Organização Mundial da Saúde, a OMS, que projeta prevalência de 17% entre pessoas de 55 a 65 anos no mundo. No Brasil, há a prevalência da doença em 25% dos brasileiros com 50 a 59 anos, 47% entre 65 e 75 anos e 73% depois dos 80 anos. Apesar da alta prevalência, a catarata tem tratamento eficaz e seguro e pode ser evitada por meio de acompanhamento médico.
0: Muito bem, Miro Santos, agora são 12h49. O que diz a CNN? Análise. Debate em São Paulo vira ensaio para 2030. E a Record News, o que, que traz ali para nós? Uma tonelada de destroços despenca do espaço sobre a Terra. Que coisa de louco isso aí.

0: Aquela velha história lá, que barbaridade. Ó. Eles deixam isso aí no ar, no tempo, lá em cima, de repente vai caindo, tomara que não caia na cabeça de ninguém. Mas a probabilidade, geralmente, é cair no mar. Ninguém sabe, né? Ninguém tem bola de cristal para imaginar que ela vai cair no mar. Olha ali o tamanho daquilo. Pensou cair aquilo em cima de um prédio, ele desaba. Ei, pelo amor de Deus, vamos ao comercial então?
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0: Obrigado, agora 12h53. Dias 10, 11, 12 e 13 de agosto, os jovens que se alistaram neste ano em Vacaria deverão se apresentar na Casa do Povo para a primeira inspeção de saúde através da Comissão de Seleção do Exército de Santiago. São em torno de 380 jovens, segundo Maristela Garazutin, secretária da Justiça aqui, ou seja, da Junta do Serviço Militar em Vacaria. Ela disse também que nesse número estão também os que se encontram em débito com o serviço militar por não terem se apresentado na época correta. O serviço inicia às 13 horas de segunda-feira, hoje, portanto, dia 10, e deve encerrar ao meio-dia do dia 13. Os que estão agendados para comparecer na Casa do Povo, dia 13, será às 13 horas. Devem comparecer agora, no dia 10, às 13 horas, portanto, daqui a pouquinho. Qualquer informação que os jovens necessitam, poderão acessar o WhatsApp da Junta do Serviço Militar 54-9200-17421. Agora vamos trazer de imediato O Leonardo Silveira, endividamento de famílias aumentou 83%. Não é meio demais, Leonardo? Vai lá, explica.
2: O indicador que mede a proporção de famílias brasileiras que têm dívidas em atraso ou não chegou a 82% em julho, marcando o maior patamar já registrado pelo sexto mês seguido. Em junho, o índice era de 81,6%, enquanto no ano passado, no mesmo mês, 78,5%. No entanto, a parcela de famílias com dívidas atrasadas, a chamada inadimplência, recuou para 29,8% em julho. No mês anterior, estava em 29,9% e há um ano 30%. O tempo médio de pagamento em atraso das contas ficou em 64,6 dias em julho, mostrando trajetória de queda desde abril, quando estava em 65,1 dias. Os dados fazem parte da pesquisa de endividamento e inadimplência do consumidor, divulgada pela Confederação Nacional de Comércio, Bens, Serviços e Turismo. O levantamento é feito com 18 mil famílias de todo o país. São levados em conta dívidas com cartão de crédito, cheque especial, carnê de loja, crédito consignado, empréstimo pessoal, cheque pré-datado e prestações de carro e casa. A pesquisa mostra que as famílias têm em média 29,5% do orçamento atrelado a dívidas. O tempo médio de comprometimento com dívida ficou em 7,2 meses. Um ano atrás, era 7,1 meses. A Confederação ressalta que a dívida não é necessariamente um comportamento financeiro negativo, uma vez que é uma forma de direcionar dinheiro para o consumo, o que aquece a economia como um todo. No entanto, a instituição adverte que o índice de endividamento preocupa quando as famílias começam a apresentar dificuldades na hora de honrar com os pagamentos. O levantamento revela que o cartão de crédito é o grande responsável pelo endividamento das famílias, chegando a mais de 85% dos endividados. Os números mostram que o endividamento está mais presente nas famílias de renda mais baixa. 84,9% dos lares recebem até 3 salários mínimos. Já nas famílias com renda superior a 10 salários mínimos, a proporção diminui para 72%. Em relação à inadimplência, a condição atinge 38,5% das famílias mais pobres e 15,1% das mais ricas. A Confederação projeta que o indicador de endividamento das famílias deve seguir em alta nos próximos 3 meses, atingindo 82,6% em setembro. A mesma trajetória vale para o percentual de inadimplentes, que deve fechar setembro em 30,3%. Do jornalismo, Leonardo Silveira.
0: Muito bem, Leonardo, agora são 12 horas 58 da noite. Na última sexta-feira, o Serviço Civil Auxiliar de Bombeiros SCAB foi acionado por meio do telefone de emergência 93 para atendimento de uma ocorrência de incêndio em um veículo no interior de uma garagem no município de IP. No local, a guarnição constatou que o veículo havia apresentado um princípio de incêndio no compartimento do motor, nas proximidades da bateria. As chamas foram inicialmente controladas por populares com o uso de extintores. A equipe do SCAP realizou a vistoria no veículo e também no ambiente, verificando possíveis riscos de reignição. Na sequência, o veículo foi retirado do interior da garagem e novamente inspecionado, garantindo condições de segurança total. Os proprietários foram orientados quanto aos cuidados necessários à importância da avaliação técnica do veículo antes de nova utilização. 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Deverão comparecer no cartório eleitoral de Vacaria com a máxima urgência Santina de Fátima Condras Vanin, Eduardo Petzel Ribeiro, Márcio dos Santos Rodrigues, Karina Bueno de Almeida, Efne Diel Zenin, Vanessa Moreira Oliveira, Ana Júlia Zanetti Boaventura, Larissa da Silva Pereto, Eduardo Serafim Dalo, Etile Lauriane da Silva de Oliveira, ou Paloma Rodrigues do Nascimento, ou Nicole Schermeier, Fabiano Braga Cavaletti, Ruth Luana Patrocínio de Andrade, Nairane Lemos dos Santos, Eduardo Santos da Silva, Rosimar Padilha dos Santos, Cassiane Moreira Xavier, Vera Lúcia Nunes e Olivia Maria Caon da Luz. E também Andriele Machado dos Santos. A relação segue amanhã com a divulgação de novos nomes que deverão comparecer no cartório eleitoral. Agora, uma e um, fiquem com o Clube da Alegria. Tenham todos uma boa tarde.
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7: Aries. Você está deixando de se projetar na vida, Ariano. Lembre-se que devemos sempre pensar nisso. É preciso ver o que precisamos fazer para chegar ao lugar que queremos. Lembre-se quais são os seus reais objetivos e o que de fato o motiva. Cor do dia é o rosa, número de sorte 27.
8: Touro.
7: A atmosfera de sua vida amorosa vai te encher de alegria e felicidade, taurino. Você vai ficar encantado com a virada mágica que alguns eventos assumem em relação à sua situação sentimental. Abra o seu coração para a chegada do amor. Cor do dia azul claro, número de sorte 15.
8: Gêmeos.
7: As responsabilidades que lhe foram dadas não será tão longa quanto você pensava. Gêmeos, em breve você poderá adquirir habilidades suficientes que o farão se destacar. Agora é hora de levantar a cabeça, pois o sucesso está esperando por você. Cor do dia é o roxo, número de sorte 45.
8: Câncer.
7: Os céus favorecem os ganhos materiais ao longo da semana, canceriano. Está a caminho, uma situação financeira melhor. Você terá um alívio notável em suas contas, mas é claro, para isso deverá continuar tão consciente como vem fazendo até agora. Cor do dia é o prata, número de sorte 39.
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4: Leão. Não fique surpreso, leonino, com alguns comentários inadequados de pessoas muito próximas a você. Arme-se com paciência e esclareça as coisas com maturidade. Projete-se para resolver todas as novas situações rapidamente. Cor do dia é o amarelo, número de sorte 51.
5: Virgem.
4: Saiba que as conquistas futuras dependerão de sua criatividade e inteligência atuais. Virgem, no campo profissional, este será um período muito fértil. Então, dê ouvidos à sua intuição e às suas ideias, e poderá continuar sua jornada com determinação e sem constantes questionamentos. Cor do dia é o vermelho, número de sorte 4.
5: Libra.
4: Momentos de irritabilidade ao longo do dia farão com que você tenha que se esforçar bastante para se acalmar, Libra. Tudo está superdimensionado em sua imaginação, portanto, coloque o exagero de lado e veja as coisas por um ângulo diferente. Vá com calma. Cor do dia é o preto, número de sorte 25.
5: Escorpião.
4: Nada de ruim há pela frente, escorpiano. Cuidado com paranoias e suspeitas que possam afetar muito a sua área emocional. Peça sabedoria aos anjos e perceba que tudo é excesso de pensamento e de preocupação. Cor do dia é o laranja, número de sorte 45.
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1: Show! A gente vai gravar agora uma música inédita. Uma música inédita, tá bom? Que vai pro nosso DVD. Que fala sobre as meninas lindas. De o que tem aqui de menina linda, né? Tá bom? Só que nós, homens, corremos o risco, né? Ela pode ser linda, mas ela é bandida. Au! Vamos que vamos!

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4:08, horário oficial de Brasília. Olha o show da tarde. Ô, semana maravilhosa. É a benção de Deus aí, né, gente? Mais uma semana na sua companhia. E você vem junto com a gente, em nome das melhores empresas e marcas da Vacaria Região. Estamos ao vivo aqui na nossa querida Rádio Esmeralda. Boas férias, meu amigo Miltinho Ribeiro, que foi pro descanso aí, né? Tá de férias o menino, né? Mas é, garotinho, abraço pra você. 12 graus a temperatura, hein, meu filho? Na sombra e no sol, né? É a segunda-feira, dia 10 de agosto. Hoje, aí 10 de agosto, meu pai faria 91 anos de idade se estivesse aqui entre nós, né? Mas não está. Aí desde 2007, deixa saudades aí o seu Noeli Salvador Bequete. Que Deus o tenha, né? E nos proteja aí, né? Eu e também a minha prenda, dona Gisa Vitiniz, que também gostava muito do meu velho, né? E ele dela, né? Abraço aí pra toda a rapaziada ligada com a gente, aqui no nosso show da tarde. Abraço aí meu amigo Daltro, né? Que tá de aniversário hoje, né? Parabéns aí, Daltro! Muitos anos de vida pra você, muitas felicidades, prosperidade pra você, meu querido. Vai ter aí uma mega festa aí na Fazenda Ramar, dia 13, né, gente? Agora de setembro, tá? Todos os caminhos levam para a Fazenda Ramada, aí da parceria da Cotrijal, que está aí nessa parceria maravilhosa com essa super festa. É o sexto encontro de F1000 aí na Fazenda, aí lá da Fazenda Ramada, né? Muito bom, né, gente? Também parabéns lá pro companheiro lá, o nosso querido, aí o meu amigo lá do sábado, Giza, o Evandro Zamboni, né? Evandro Zamboni. Tá de aniversário hoje, porque também faz aniversário dia 10 de agosto, né? Então, um abraço aí pra você também, meu querido. Produção executiva da nossa querida Rádio Esmeralda. Aí é a minha querida Gisa Vitinski, a dama mais linda do rádio. Você liga, pede a sua. A gente começa aí, rapaz. A parte de música gaúcha pra você. Em nome das melhores empresas e marcas da Vacaria Região, com 12 graus de temperatura, hein? Imagina a noite, né, meu filho? O que é que não aguarda pra gente aí, né? Se agora, essa hora, né? Tá 12 graus. Abraço lá pro Juliano das Catilenas, tá sempre na nossa companhia. É o nosso show da tarde, hoje dia 10, é dia de São Lourenço, viu, gente? É dia de show da tarde até às 6, com o melhor da música gaúcha pra você.

0: 4:15, horário oficial de Brasília, 12 graus da temperatura, o show da tarde aqui na Mais Popular. Abraço aí pra todo rapaziada ligado com a gente. 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É, gente, é o nosso show da tarde, ao vivo aqui na Rádio Esmeralda, na Martela Aposadorias. 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É o nosso show da tarde, gente, chegando aqui com a previsão do tempo.
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4:18 é o nosso show da tarde aqui na Rádio Esmeralda, ao vivo, trazendo a previsão do tempo aí pra você. E se liga aqui no show da tarde, olha só, gente. É, hoje é dia 10 do mês de agosto, segunda-feira. Temperatura na Vacaria 12 graus, o céu segue ensolarado com algumas nuvens. Tarde e noite, temperatura baixa. A mínima para hoje 3 graus, amanhã dia 11. O dia será aí nublado e chuvoso. Temperatura máxima de 11, mínima de 6. As informações do tempo aí para você aqui com a minha querida Gisa Bichinisky, a dama mais linda do rádio. É o nosso show da tarde aqui na Mais Popular. É a Rádio Esmeralda da Vacaria. Abraço aí para você que se liga com a gente aqui no nosso show da tarde. 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É o nosso show da tarde aqui na Rádio Esmeralda. 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
6: Boa tarde, Samir. Eu já queria a música Rosa Branca e queria oferecer para todos do bairro industrial e para vocês aí da rádio. Se for atendido, muito obrigada.

4 horas e 33 é o show da tarde aqui na Rádio Esmeralda. A mais popular até às 6, gente, aí na sua companhia, né? Abraço aí pra gurizada ligado com a gente aqui no nosso show da tarde na Rádio Esmeralda 96.5. 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Meu amigo Paim pediu a música Coisas Que Eu Gosto, Grupo Minuano. E também a Tânia pediu a música dos Monarcas, Primeiro e Último Mate. 12 graus.

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9: Boa tarde, meu amigo Samir Becker. Tudo certo? Lucas Tuchê aí. Passando aí para dizer que estamos ouvindo a tua programação. Poderia tocar aí uma do Grupo Carqueja para nós aí. Estamos indo ali no moinho carregar o carrão e se bandear para o Rio de Janeiro, positiva. Aí manda para todo mundo que está ouvindo, que gosta de uma boa música gaúcha aí.

4:54, é o nosso show da tarde ao vivo aqui na Rádio Esmeralda 96.5, a mais popular. 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

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É o nosso show da tarde aqui na Rádio Esmeralda Mais Popular. 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O Sadi pediu música, aí pediu os mirins, madrugada, né? Oferece aí para a esposa Almira, aí lá no Campés da Serra. E tá dizendo que o pai dele foi o seu herói aí na terra, né? E hoje é o anjo lá do céu e que vai amá-lo sempre, né? Com certeza, né, Zadir? Abraço aí pra você, obrigado pela sua sintonia aqui na Mais Popular.

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9: Confira os projetos na pauta da sessão ordinária da Câmara de Vereadores desta segunda-feira. Projeto de Lei Executivo 153/2026, segunda discussão. Altera a Lei Municipal 2.192, de 30 de dezembro de 2004, para regulamentar o regime disciplinar aplicável aos membros do Conselho Tutelar. O presente projeto permitirá maior transparência, segurança jurídica e eficiência na apuração de possíveis irregularidades, protegendo ao mesmo tempo os direitos dos membros do Conselho Tutelar e, principalmente, os direitos das crianças e dos adolescentes atendidos pelo órgão. Projeto de Lei Complementar Legislativo 5/2026, autoria vereador Carlos Ibete, União Brasil, segunda discussão. altera a Lei Complementar 5, de 2010, que instituiu o Código de Posturas do município de Vacaria para dispor sobre intervenções em vias, passeios e demais logradouros públicos. A presente proposição tem como finalidade fortalecer a proteção do patrimônio público municipal, estabelecer critérios objetivos para a recomposição das vias públicas e garantir maior segurança à população, reduzindo os transtornos decorrentes das intervenções executadas em ruas, avenidas, passeios públicos e demais logradouros. Projeto de Lei Complementar Legislativo 6/2026, autoria vereador Douglas Sense, PL, segunda discussão. Altera a Lei Complementar 5, de 27 de novembro de 2010, que dispõe sobre o Código de Posturas do município de Vacaria para dispor sobre autorização, identificação, segurança, acessibilidade, recomposição, garantia e responsabilidade decorrentes de intervenções realizadas por concessionárias, permissionárias e demais prestadores de serviços públicos em bens, vias, passeios e logradouros públicos municipais, e revoga a Lei Municipal 4.009, de 20 de junho de 2017. A proposta objetiva disciplinar as intervenções realizadas por concessionárias, permissionárias e demais prestadores de serviços públicos em bens, vias, passeios e logradouros públicos municipais, hoje contida na Lei 4.009, de 20 de junho de 2017, preservando integralmente seus comandos e aperfeiçoando-os quanto à transparência, segurança e acessibilidade, além da responsabilização. Na ordem do dia, aprovação das atas 57 e 58, projeto de lei legislativo 47/2026, autoria vereadora Edmar Biasi, PL, com parecer. Reconhece o município de Vacaria como polo das pequenas frutas e institui a Semana Municipal das Pequenas Frutas. O presente projeto tem por objetivo reconhecer oficialmente o município de Vacaria como polo das pequenas frutas e instituir a Semana Municipal das Pequenas Frutas, valorizando uma atividade que representa importante vetor de desenvolvimento econômico, social e rural do município. Requerimento 10/2026, autoria vereador Moacir Bossardi, PSDB, requer a realização de sessão solene em homenagem aos 30 anos do Grupo de Cavalgadas Cavaleiros do 5º Distrito de Vacaria. A sessão da Câmara de Vereadores inicia às 17 horas e 30 minutos.
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1: da... 5 horas e 20 minutos, é o nosso show da tarde ao vivo aqui na Rádio Esmeralda. 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Meu amigo Lucas Tuchei na nossa companhia. 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Meu amigo Jean tá chegando e manda o seu recado.
2: Portanto, sobre PECT e X, o casal mais pop, tá 96.5. Samir, se for possível aí, se tu tocar música aí, tu peito, traça, Lupe, sou me esperto, se for possível. Então, tem pro meu irmão Vinícius, pro meu coito amigo, Joaquim, Poeta e Vargas, pro Amateu, Poeta e Vargas aí, e pro meu tio Preto aí, que tava todo mundo nas contas aí, eu tô tomando um chimarrão aí. Late, Pacual. Então pra cá meu nota ali, ó.
1: Ali lugar. E também Dona Morena, depois dessa música tem o Bugre do Mato que a Dona Morena pediu pra curtir.

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10: Boa tarde, Samir. Tudo certo? Aqui é o Fábio da Coab. Queria pedir uma música, se for possível, tocar para minha esposa Andressa e dizer que amo muito ela. Espantando Bagual, do Mano Lima. Se for atendido, meu muito obrigado. Valeu!

0: 11 graus de temperatura, é o nosso show da tarde aqui na Rádio Esmeralda mais popular. 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
10: Fala, Samuzão, um abraço pra tua Giza. Toca aí, amigo Pé, ternura dos teus olhos. Meu amigo Luiz Hamilton Segueira, meu amigo Jair, Tinica aí, que tá, escuta. Já estamos fechando o gado pra tirar o leite amanhã cedo. Abraço pro tio Raul aí. Juliano lá da Estância do Banhadal. Tá fazendo lá 3 bitoneiras de maionese com pelanca misturada lá. E uma panelona, velha grande lá de 500 quilos de vaca atolada.

0: Com a música O Nego Jada, Walter Moraes, Dia de Chuva, que é da natureza.
1: É 5 horas e 48 minutos. Meu amigo Lindomar, aí o modelo, né? Tá na escuta, pediu aí também Xote do Caminhoneiro. Aí tá na nossa companhia. Também o Nego Jada pedindo Dia de Chuva. É, um abraço aí pra todo mundo que ficou junto com a gente. Obrigado às empresas patrocinadoras e parceiras aqui da família Show da Tarde, o qual a gente manda aquele abraço. Obrigado, Gisa, pelo trabalho maravilhoso, minha querida. E a gente se encontra à noite, viu, gente, com o nosso Paradão Sertanejo aqui na Mais Popular. Sempre com Deus no coração. Rádio na Rádio Esmeralda. Tá louco de bom. Grande abraço, gente. Fui!

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1: 17:59. 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
2: Notícias da Tarde. No dia de ontem, domingo, dia 9, foram realizadas barreiras de fiscalização de trânsito por parte da Brigada Militar em diferentes pontos de Vacaria, com o objetivo de verificar as condições de circulação e o cumprimento das normas de trânsito. Durante a atividade, foram fiscalizados 59 veículos, identificados 32 condutores e confeccionados 43 autos de infração de trânsito. Esse trabalho teve continuidade nesta segunda-feira por parte do 10º BPM aqui em Vacaria. E na manhã desta segunda-feira, dia 10, uma carreta tombou na pista próxima a uma das curvas, na Serra da Rocinha, BR-285. O condutor foi atendido no Hospital de Timbé do Sul com ferimentos. Houve derramamento de óleo na pista. O trânsito na Serra da Rocinha, BR-285, em Timbé do Sul, foi liberado para a circulação de veículos após o acidente. A Polícia Civil, por meio da Draco de Vacaria, realizou na manhã desta segunda-feira a prisão preventiva de um homem de 42 anos no bairro Barcelos, aqui em Vacaria. A prisão ocorreu em cumprimento a mandado de prisão preventiva expedido pela 2ª Vara Criminal em razão do descumprimento de medidas protetivas de urgência previstas na Lei Maria da Penha. Conforme decisão judicial, mesmo após ser intimado das medidas protetivas, o investigado teria voltado a descumpri-las, situação que, segundo o judiciário, representava risco à integridade física e à vida das vítimas. Após a prisão, o homem foi encaminhado para os procedimentos legais e posteriormente colocado à disposição da justiça. Em 10 de fevereiro de 2024, por volta de 21 horas, aconteceu uma tentativa de homicídio em Vacaria, na chamada Favelinha da Júlio. E nesta segunda-feira está acontecendo o júri de 4 réus envolvidos neste crime. Na época, houve a apreensão de 27 estojos de 9 milímetros. Um adolescente foi alvejado 12 vezes e outra vítima, maior de idade, 2 vezes. A sessão de investigações da DP Vacaria apurava os crimes, solucionando vários, quando houve sério embate entre 2 facções rivais, resultando em 23 homicídios. E este foi um dos crimes. Um dos réus, que cumpria pena no presídio de 3 Passos, a manha de Vacaria, mandou matar um indivíduo que estaria descumprindo numa boca de fumo localizada na Favelinha da Júlia, aqui em Vacaria. 2 homens foram ao local, chutaram a porta errada e descarregaram as pistolas, acertando pessoas que não tinham nada a ver com a situação. Uma das vítimas, então adolescente de 16 anos, foi atingida por 12 tiros, mas sobreviveu. Os 2 atiradores eram desconhecidos. A investigação chegou ao mandante, a quem deu apoio material, e aos 2 executores, que eram de Erechim, então com 18 e 20 anos de idade. Todos estão presos e o Tribunal de Júri está fazendo o julgamento hoje aqui em Vacaria. O número de empresas que atrasam ou deixam de fazer os depósitos do Fundo de Garantia por Tempo de Serviço FGTS dos funcionários aumentou no Brasil. Até junho, 11 milhões de trabalhadores estavam com os depósitos do FGTS em atraso. A dívida das empresas chegou a 12,6 bilhões de reais. Todos os meses, os empregadores devem depositar uma parcela do salário do funcionário no FGTS. Em geral, o valor corresponde a 8% do salário bruto. Em setembro do ano passado, um levantamento apontava que o atraso nos repasses ao FGTS afetava 9,5 milhões de brasileiros e as empresas desviavam 10 bilhões de reais. Agora, um novo levantamento mostra que a dívida aumentou para 12,6 bilhões de reais, enquanto a inadimplência dos empregadores atingiu 11 milhões de trabalhadores até junho. Além da demissão sem justa causa, há outras situações em que o trabalhador pode sacar valores do FGTS. Entre elas estão doença grave, catástrofes ambientais, aposentadoria e o financiamento da casa própria. Em caso de atraso nos depósitos, o trabalhador pode procurar o Ministério do Trabalho presencialmente ou pelo site do órgão. Uma das punições previstas para empresas que não estão regulares é a não emissão do certificado de regularidade do FGTS. Sem o documento, a empresa pode ficar impedida de obter empréstimos bancários e participar de licitações públicas. Pelo menos 69 pessoas morreram em diferentes locais do oeste da Colômbia devido ao forte terremoto que sacudiu o país nesta segunda-feira, dia 10. Segundo números fornecidos por governadores e prefeitos, na região cafeeira de Risaralda, cuja capital é Pereira, foram registrados 40 mortos e esta é, até o momento, a área mais afetada. No Vale del Cauca, cuja capital é Cali, há 27 mortos. Em Manizales foram registrados 2 mortos. Entre as cidades mais atingidas pelos tremores estão Manizales e Pereira. Grandes cidades como Cali e Bogotá também registraram danos. Prédios colapsaram e já há esforços para a busca de pessoas desaparecidas em desabamentos. O tremor, medido em 7,4 graus, segundo o Serviço Geológico dos Estados Unidos, atingiu diversas cidades na Colômbia. O tremor impacta ainda a circulação aérea no país, com o fechamento de 6 aeroportos. O presidente recém-possado, Alberto de la Espriella, cancelou seus compromissos para liderar e acompanhar os trabalhos de resgate pelo país. Escolas com jornada diária de 7 horas ou mais apresentam desempenho superior ao das instituições com menor tempo de permanência dos estudantes nas 3 etapas da educação básica. Os dados fazem parte do Índice de Desenvolvimento da Educação Básica, o IDEB 2025, divulgado pelo Ministério da Educação na última quarta-feira, dia 5 do mês de agosto. Os resultados foram observados em todas as regiões do país e reforçam o potencial da ampliação da jornada escolar como estratégia para fortalecer a aprendizagem e ampliar as oportunidades oferecidas aos estudantes. As escolas de tempo integral registraram IDEB médio de 6,2 nos anos iniciais do ensino fundamental, enquanto as instituições com jornada inferior a 7 horas alcançaram um índice de 6,0. Nos anos finais do ensino médio ou do ensino fundamental, as escolas de tempo integral obtiveram média de 5,2 contra 4,9 das demais. Já no ensino médio, as instituições com jornada de 7 horas diárias ou mais chegaram a 4,7, enquanto as escolas com menor tempo de permanência registraram média de 4,3. Na área da 23ª Coordenadoria de Educação, as escolas de anos iniciais obtiveram 6,8, superior aos 6,2 de 2023, uma evolução de mais 0,6. Nos anos finais, em 2023, era 5,1, pulou para 5,7, uma evolução de mais 0,6 pontos. E no ensino médio, de 4,0 em 2023 para 4,8 em 2025, uma evolução de 0,8. Motoristas que pretendem adesivar veículos com propaganda eleitoral ou utilizá-los em atividades de campanha nas eleições de 2026 devem informar previamente a seguradora para evitar problemas em caso de sinistro. O alerta da Federação Nacional de Seguros Gerais, FENSEG. Segundo a vice-presidente da Comissão de Seguro Alto da entidade, Keila Farias, a adesivação com material eleitoral e uso do automóvel em atividades de campanha podem ser considerados pelas seguradoras como aumento de risco, devido à maior exposição a acidentes, vandalismo e circulação em eventos públicos. A FENSEG acrescenta que mudanças no perfil de uso do veículo sem atualização da apólice podem resultar em recusa de indenização por roubo, furto ou colisão. As seguradoras argumentam que a utilização do carro para transporte de material de campanha, deslocamento de equipes ou atividades de apoio altera as condições avaliadas quando o contrato foi firmado. A entidade também destaca que danos a adesivos, plotagens e envelopamento geralmente não estão cobertos pelos seguros convencionais. Além disso, prejuízos decorrentes de tumultos, motins e atos de vandalismo costumam estar sempre entre as exclusões previstas nos contratos. Notícias da Tarde volta amanhã aqui na Esmeralda. Na sequência, você fica com Marcos Cola Duarte apresentando Esmeralda nos Esportes. A todos, uma boa noite.
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10: Olá, bom final de tarde para você, amigo ouvinte, ligado na Rádio Esmeralda. Estamos chegando com o nosso Esmeralda nos Esportes. Mais uma vez a nossa equipe aqui reunida para bater aquele papo, falar Campeonato Brasileiro, divisão de acesso, trazer todas as informações para você. 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Senhor Juliano Branco, senhor Miro Santos, senhor Leonardo Silveira, final de semana o Campeonato Brasileiro voltou. Hoje de manhã, Leonardo, eu falei ainda no programa ali no Fala Cidade com o Miro Santos, que nós fomos cobrados pelo Juliano a semana passada e nós pagamos a dívida, Juliano. Bom final de tarde. O senhor disse que era para nós fazer igual, pelo menos, com o Palmeiras.
11: Fizemos a dívida. Bom início de noite. Marquinho falou bom final de tarde, eu digo bom início de noite. Né? Boa noite. Obrigado pelo convite também, né?
2: Boa noite aos colegas de bancada.
12: Tá trabalhando?
2: Claro, olha aqui, ó, tô trabalhando, né?
11: Então, né, como o Flamengo empatou 1-1 com o Inter aqui, eu disse assim, agora o Inter que vai lá e roube pontos do Palmeiras
12: troque
11: também.
12: Troque garrafas,
11: né? Coisa, mutidão, cara.
2: E houve troca de garrafas, né?
12: Foi litão.
11: É um linguajar que ele usa aí que, olha, não sei de onde é que ele tirou essa, mas tudo bem. Mas trocou garrafa lá com o Palmeiras.
12: É você. Cidão não é fácil.
11: Trocou garrafas e pelo menos roubou 2 pontos do Palmeiras.
2: Pois é, mas nós dissemos hoje pela manhã que então a conta contigo tá kit, né? Que você pediu, tá?
11: Então agora vocês... Agora faço a parte de vocês, né?
2: Ouvi
11: que são 22?
2: O quê?
11: 23 pontos?
12: 23,
11: né?
2: Não, 22.
11: Faltam 23, então.
2: Isso é bem facinho.
12: Ai!
2: Um amigo hoje à tarde diz o seguinte, né? Bom, os dois piores já passamos, né? Flamengo e Palmeiras.
11: Com os aí quais
2: agora chegou a hora de comer.
11: Eu vou discordar do senhor.
12: Com os quais não competimos.
11: Eu vou discordar do senhor pelo seguinte: não é os dois piores, os dois menos piores. Porque não tem um time jogando bem no Brasil.
2: Tem razão.
11: Aí você vai dizer, mas Flamengo e Palmeiras. Não, tem os melhores jogadores, exatamente. Então, obviamente, que vai.
12: Mais
11: vão
12: pontos,
11: decidir.
12: Tem mais pontos, tá melhor.
11: Então, assim, porque não tem um time jogando bem aqui no Brasil. Nem Flamengo, nem Palmeiras. O jogo do Palmeiras é aquilo lá. Vocês viram ontem ali. É
10: e o Inter não ganhou por pichote.
11: E assim, ó, muito do Palmeiras tá na liderança. Muitas decisões da arbitragem que você fica, poxa, mas
10: ontem teve
11: isso?
10: Decisões que
11: ontem
10: poderia
11: também.
10: Pisão no Félix Torres, teve algumas situações lá que
11: ele poderia muito bem o VAR chamar e dizer, ó, dá uma olhada ali pelo menos, né, nessa pisão na perna aí, né, mas enfim, a gente sabe como
2: cara,
11: é que funciona, né.
2: Eu acho assim, ó, tudo bem, ninguém vai, nem um jogador vai pra quebrar o outro, exceto alguns, tipo Júnior Baiano,
12: exceto alguns tipo Messi,
2: mas a intenção não, mas é um risco, né? Assume o risco de machucar o jogador.
11: Ah, não teve intenção.
2: A bola já tinha passado. A bola já tinha, já havia passado. E aí, quando ele vem com a perna por cima, ele atinge o jogador Internacional. O VAR chamou ou não?
11: Capaz, menino. Capaz,
10: segue o jogo, segue o jogo.
12: Siga lá, pelota.
11: Ai, pelo menos não teve nota ontem, né?
10: É.
11: Fosse ao contrário, teria.
2: Ah,
10: se tivesse
2: daí?
10: Expulso o jogador ali naquele lance, teria nota.
11: Teria nota.
2: O Abel chorou muito ou não?
10: Não, capaz que não.
12: Deu claro. Chute na água lá, apareceu na televisão, bem fora.
2: Mas
12: bem
2: na
12: fora.
2: Coletiva, saiu da casinha ou não?
11: Não, coletiva foi bom no jogo contra o Vitória. Vocês viram o repórter discutindo com ele?
2: Não.
11: Ele disse assim, ah, não sei o quê, pediu pro Abel, o Abel disse assim, não, você acha que sim? Disse, não, eu não tenho que dar opinião. Eu tô aqui pra te perguntar, quem tem que responder é você.
2: Nossa.
11: Deu no meio
2: mas
11: do Abel.
2: Deus, você foi de solo.
11: Mas tá, tudo que é...
12: Sim, mas tá certo
11: mas
12: ele,
11: tá
12: né?
11: certo ele, Miro. Não é o
12: ele
11: repórter
12: não tem que dar, responder. Explicar o que, que o outro tem pra falar.
11: Ele, o repórter foi em cima dele, disse assim, não, ele... eu não tô aqui pra dar opinião. Quem tem que responder é você, tô aqui pra te perguntar. A minha opinião não interessa, ele falou
10: e
11: meio
10: caso assim. Ele não queira responder, outros 500, mas agora...
2: Ah,
10: não
2: sim.
10: Tem que tá...
11: Exatamente.
12: Não tem que perguntar o que, que o repórter acha.
11: Mas olha aí, Miro, tá por tudo aí. Agora... Adivinha quem é que elogiou o repórter? Qual que foi o jornalista que elogiou o repórter?
12: O Sormani.
11: Não.
10: Pilhado. Pilhado.
11: Também elogiou, mas...
2: O
11: Maurão.
2: Maurão.
11: Bem que assim, ó, gostei. Quero dar os parabéns. Não sei o nome do repórter, mas meus parabéns
10: Mauro
11: pra você.
10: Betti?
11: Jornalista. Não, o Mauro não, César Mauro Pereira.
2: César.
11: O jornalista está ali para perguntar, não tem que dar opinião. Quem tem que responder é o treinador. Isso aí é jornalismo, gente.
10: É. Agora, por exemplo, ó, falando do jogo do Inter, o Vitinho é destro, mas naquele lance, meu amigo, último do jogo, estava aberto, estava fora do gol.
11: Teve dois lances depois dos acréscimos. Ô,
10: joga,
11: aí,
10: né? Vai, se a bola entrou, bem entrou, não entrou, tudo bem, vai fazer o quê? Mas tenta... Aí leva pro meio e bate em cima da marcação. Já não tinha mais perna, enfim. Então o Internacional, para mim, ele ganhou um ponto com a possibilidade de ter ganhado mais dois pontos além desse. Mas enfim,
2: foi o jogo. O jogo ele tava se encaminhando pro final, né?
10: Sim, já tava nos acréscimos.
2: Tava nos acréscimos.
11: Ele deu 7, depois deu uma confusão lá.
12: Depois deu mais dois, né?
10: É.
2: Ah, mas perdeu a oportunidade ali de matar
12: pelo
2: o jogo.
12: Pelo menos não perdeu.
2: Hã?
12: Pelo menos não perdeu.
10: Tem um
12: não,
10: fator,
2: e tem alguns pontos, pode falar, Marcos.
10: Não,
2: tem, ó, acho que alguns pontos que precisam ser ressaltados no time do Internacional. Nessa que eu considero uma pequena evolução do time jogando dentro de campo. A pegada diferente, marcação. Ontem uma das coisas que eu notei no Inter, marcação às vezes dobrado até tripla. Em determinados momentos, vinham dois, três Sim. jogadores para a marcação né, dos lados.
12: Parece que queriam alguma coisa.
2: Parece
12: né?
2: que queriam alguma coisa. E isso fez com que o Internacional conseguisse segurar a equipe do Palmeiras. Então o Inter não só se defendeu, teve momentos... Claro que o Palmeiras atacou mais. Né?
11: Tá mas, em casa, né, meu?
2: É, tá em casa.
11: Tapetinho.
2: Mas o Inter não se acovardou, não recuou totalmente. No primeiro tempo, é claro, o Palmeiras saiu em cima, tentando logo marcar o gol. E isso muito por conta que ele sabe que o Flamengo está na cola dele. São 6 pontos ainda, mas onde o Palmeiras vai perdendo pontos e o Flamengo vai ganhando, vai se aproximando. Então, para mim, há uma evolução no time do Inter em questão de marcação, de vontade. O time não está parado dentro de campo, como a gente vinha vendo. E até o próprio Patrick jogando, viu? Alan Patrick.
10: Eu sinceramente, tá? Gostei do Inter contra o Flamengo.
2: Uhum.
10: Gostei do Inter contra o Corinthians. Nos dois jogos, o jogo da volta, o Inter botou o regulamento debaixo do braço e disse, eu vou jogar. E foi o que aconteceu. Contra o Palmeiras, gostei, tá? Digo que até poderia ter saído com a vitória, repito, mas agora me preocupa. Por quê? Porque esses são jogos grandes, decisivos. Contra o Corinthians era decisivo. Jogos contra Palmeiras e Flamengo são jogos de um patamar diferente.
12: É
10: as melhores equipes.
12: Né?
10: Agora você vai encarar um Remo. Você vai baixar a guarda, senhores?
11: É isso que eu ia falar agora. Eu acho que ele vai ter que mudar agora para enfrentar o Remo, porque ele tem que ganhar o jogo.
10: E o Remo não vai atacar igual eles, né?
11: Não, o Remo é aqui.
12: Aqui.
11: Lembra? Lá foi 1-1, lembra?
12: Ah, tá certo.
11: Então, acho que ele vai ter que, digamos, soltar um pouco mais o time, né? Ali o time tava... O primeiro tempo do Inter ontem, né? Não
10: vou dizer
11: que foi perfeito, que se fosse perfeito, aí terminaria o primeiro tempo vencendo o jogo.
2: Uhum.
11: Né? Mas foi assim, ó. O Palmeiras não fez nada pinta. No primeiro tempo. Tirando uma escapada ou outra, né?
2: Pois é normal, exatamente.
11: Né? Mas o Inter muito bem postado no primeiro tempo. Acho que o segundo tempo deu uma... Não sei se ele se retraiu um pouco, daí começou a mudar peças, teve que trocar e... Ele tirou o Bernabé?
10: Não.
2: Não, não, Bernabé, né? Não.
10: Ele tirou o Matheus Henrique.
11: É que eu tava vendo o filme uma hora, olhar pra...
10: Era o Matheus Henrique e aí o Bernabé ficou... O Aguirre foi pra lateral esquerda, Bernabé ficou na frente, né? E o...
2: Não, depois... não é
10: o
2: Matheus Henrique, é o...
12: Matheus Cunha.
10: Matheus... Não, não. O Matheus... O lateral esquerdo. Agora
2: Matheus
10: ele...
2: Bahia.
10: Bahia. E aí depois, claro, ele tirou ali, como tem feito sempre, o Alan Patrick, o Bruno Henrique, o Carboneiro.
11: Né? E ele fez... Quase que ele fez um gol igual quando ele fez contra o Corinthians, né?
10: Uhum.
11: O goleiro do Palmeiras defendeu. Ele pegou na veia ali, ó. Que a bola tinha endereço certinho, né? Olha. Só que o goleiro teve méritos aí do goleiro do Palmeiras que acabou aí defendendo, mas... E até olhando a estatística do primeiro tempo, acho que os chutes a gol estavam igual, em direção ao gol também praticamente igual ali, sabe? Então, digamos... O Inter, na verdade, trocou garrafas, principalmente no primeiro tempo.
10: Agora, quem ganhou as garrafas e ganhou o engradado todo foi o Grêmio, né, senhores?
2: O Grêmio.
12: Virou ainda por cima com outro
10: saiu
12: falta.
10: Saiu perdendo. É, abriu, né?
11: Os caras pularam, abriu. O goleiro de São Paulo ficou pia da vida.
2: Quem tava bem do lado da barreira ali, né? Acabou.
12: Não, e o goleiro tava pro outro lado, ele tentou vir, mas não.
10: É que ele...
2: Se tem aquele jogador.
12: Ele achou que a barreira tava cobrindo o canto, mas não
2: se
12: foi
2: dessa
12: vez.
2: Se tem aquele jogador que fica deitado ali, eu acho que aí não rolaria. Mas levou sorte na batida também e o goleiro pegou o goleiro despreparado porque
12: tava
2: não esperava
12: vindo,
2: que a barreira abrisse, pulasse. Mas o jogo, eu assisti boa parte do jogo do Grêmio e São Paulo. Um jogo. Eu diria assim, fraco, né?
11: Medoinho também.
2: Medoinho.
10: É que
2: o do Inter foi melhor, viu?
10: É que o Juliano falou, né? A gente tem times que estão melhores, mesmo não sendo o do Borogodó, mas os melhores é Palmeiras, Flamengo
11: e
10: Palmeiras.
11: Você pega o lance do Inter ontem ali, ó. Se é o Pedro que sai na frente do gol, a tendência dele fazer era maior do que um jogador com menos qualidade técnica. Uhum. Então é por isso que Flamengo e Palmeiras estão lá na frente.
2: A qualidade salta aos olhos.
11: Mas
2: né?
11: Jogando bem...
10: Aí o jogo do Grêmio com São Paulo ia ser isso aí. O Grêmio fez o quê? O fator caso, que foi primordial para esse resultado.
2: Tinha um torcedor do lado, com 30 mil torcedores lá.
10: E o que fez o torcedor ir para o campo? A classificação na Copa do Brasil.
2: Uhum.
10: A vitória sobre o Mirassol. O torcedor vai, o torcedor... Tu acha que contra o Remo não vai dar um excelente público no Beira-Rio? Vai. O torcedor, ele é movido a vitórias, é paixão.
11: É final de semana.
10: É
11: segunda-feira.
10: Segunda-feira, o Inter segunda-feira. É paixão. O Grêmio que vai ser agora, domingo, contra o Atlético Mineiro fora.
11: Ela na...
10: Tá na Galo Cego.
11: Então... Arena Galo Cego.
10: Aí, então... Tudo isso, o Grêmio, por exemplo, o momento é esse, não é de jogar bonito, é de fazer resultados. Tem determinados momentos que você tem que primeiro garantir o resultado para ganhar a confiança, para o time se soltar e aí começar a jogar um pouco mais bonito.
2: Mas o Grêmio também mostra algumas coisas que começam a mudar, e só que me parece assim que se... O técnico
10: Luiz Castro,
2: né? Eles escalaram um pouquinho melhor o Grêmio, sei lá. É, muda. Aí tem essa briga aí do questão de contrato, né? Do Gabriel Mack. Que o pessoal diz, mas não pode estar no banco. Tem que estar um jogador para ser titular no time do Grêmio. Mas aí parece que houve enrosco com empresário e tal.
10: É questão contratual.
11: Parece que era para ser vendido, ele não quis ir.
10: E agora ele não quer renovar.
11: É, e daí estão meio deixando
10: ele. Quer dizer, ele quer renovar, mas ele quer o salário lá nas alturas.
2: Ah, bom. Pois é. Estão dando uma geladeira nele, né?
11: Não, na verdade, não é ele, né? É o empresário, né?
10: Sim. Tá.
11: Ele às vezes nem sabe direito das coisas.
10: Não, mas ele está ciente, porque a informação que tem de Porto Alegre por parte de alguns repórteres e influencers que cobrem o Grêmio. É que ele particularmente não quis ir para a Rússia. Ele disse, não, eu quero ir para a Europa, não para o...
11: Mas assim, ó...
10: Para aquele setor, quero mais... Aí eu vou te perguntar,
11: né?
10: ele tem mercado? ele tinha um, parece que na Inglaterra, um clube pequeno, mas com um valor que também daí não agradaria o Grêmio.
11: Aí tu vai para a Rússia, o Gerson foi lá, ficou 6 meses. Voltou. O Luiz Henrique foi lá, quer sair. Vocês não querem ficar lá. E outra, os times da Rússia não jogam Champions League, não jogam nada. Só vai lá para ganhar dinheiro. Aí
10: só
11: se ele tem
10: campeonato
11: um,
10: local.
11: Se ele tem um plano de carreira, e daí?
2: É.
11: Não pode. Gerson foi para lá, não foi mais chamado para seleção. Perdeu a Copa do Mundo.
2: Uhum. E era um jogador... Nossa, ele ali ia cair como uma luva nesse meio de campo do Brasil, né?
11: Eu acho que o Gerson
2: com o Bruno...
11: Sim.
2: Como é que é? Bruno Guimarães. Bruno Guimarães, né? Tiraria o...
10: O Danilo, do Botafogo. Eu acho que ele cairia pro Gerson.
11: Não sei se ele tiraria o Danilo. O Danilo tava bem. Mas, enfim...
2: Ele
11: sem contar o seguinte, daí quando ele veio esse ano pro Brasil, quem que era o técnico do Cruzeiro?
2: Tite.
11: Não preciso te falar ele, mais, né? Nada, né?
2: Não preciso.
11: O Cruzeiro tava lá em penúltimo no Brasileiro com o Tite.
10: Mas, enfim...
11: Daí o... O time não vai bem, o jogador não vai bem, aí o Ancelotti não chamou ele.
2: Exato.
10: Por isso que talvez tenha uma certa razão o Gabriel, o seu empresário, mas o detalhe é o seguinte, então vamos fazer uma renovação, vamos chegar num comum acordo com o Grêmio. É, se eu não me engano, foi no Flamengo que teve um jogador, só eu renovo, mas se surgir uma oportunidade, a minha multa é tanto.
11: O Gerson.
10: O Gerson, foi ele, né?
11: A multa do Gerson era 50 milhões de euros.
10: Uhum.
11: Aí fizeram... Não, tudo bem, a gente renova contigo, a gente derruba para 25, mas é à vista.
10: O Grêmio
11: o cara foi lá isso. E depositaram a multa à vista.
10: Ó, 10 milhões. Por exemplo, hoje o Grêmio aceitaria 12, é 10 milhões à vista.
2: Então,
10: fechou?
2: Que
10: acha
2: que...
10: alguém, renova aqui, vão te dar um aumento salarial legal e vão vir.
11: Que daí 12, sim, digamos 10, 12 milhões, pro Zenit, 12 milhões
10: é nada.
11: Não é questão de ser troco, mas.
10: É. Não, mas
2: tem, né?
11: Mas é o cara do Zenit que é o dono da companhia de energia?
10: Ele,
11: é
10: petróleo,
11: né?
10: Também, ele tem.
11: Eu sei que
10: ele
11: é de energia aí, não sei se é do Zenit, se é da Rússia, se é da Ucrânia, eu sei
2: tem
11: que o cara.
2: Com pau, né?
10: Não, então.
11: É o dono daquele lá daquela mansão que a gente viu que custava 2,5 bilhões de reais.
2: Sabe
10: os
2: que é isso?
10: Os caras brincam.
11: Brinco. Uma loucura, cara.
2: Brinco de ter dinheiro.
10: Senhores, vamos fazer o seguinte, vamos para o intervalo comercial, depois tem muito que falar também do Glória, que está vivendo um momento...
2: Delicado.
10: Delicado é apelido, já voltou.
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10: De volta com o nosso Esmeralda nos Esportes, para você aqui pela 96.5. 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Senhores, divisão de acesso, final de semana, aí tivemos muitos resultados de empate, até no sábado, o próprio Juliano, quando no plantão do jogo do Glória, nos trazia informação, olha aqui, está assim, está assado. Teve ali uma vitória do Santa Cruz, né? Mas depois, o líder, o Passo Fundo, empatou em casa contra o Brasil de Pelotas. Né? Tá parelha a competição.
12: O Gramadense, que vinha credenciado, que nem você disse, né? Perdeu pro União.
10: É 2-0. Em três rodadas, é duas derrotas do Gramadense. Tá? A diferença do Gramadense pro Glória é que ele teve uma vitória no meio.
12: Ele tem 3 pontos.
10: É. Então, é uma questão, assim, bem interessante nesse sentido. Agora, senhores, especificamente falando de Glória, tá? Se nós analisarmos, para mim, estou falando por mim, o Leonardo esteve com a gente nas 3 partidas, o Miro acompanhou os jogos de alguma forma ou de outra, o Juliano também. Contra o Santa Cruz, para mim, o Glória até poderia ter vencido. Foi justo o placar do empate? Foi. Fez uma boa partida por ser a estreia e fora de casa? Fez. Agora, em casa, contra o Passo Fundo, para mim, fez uma partida ruim. Contra o Aimoré, outra partida ruim. Talvez pelo poderio do Passo Fundo, foi pior aqui, porque se não fosse o goleiro, o Jackson...
12: Poderia ter sido bem pior.
10: Poderia ter perdido a partida por bem mais do que perdeu. Já contra o Aimoré, foi um lance do acaso que talvez o jogador do Aimoré não vá mais marcar tão cedo um gol como aquele.
12: E não fosse aquele lance, 0-0.
10: 0-0, né? Porque ninguém chutou nada a gol. Quer dizer, há falhas. Agora, a gente vinha alertando no decorrer da partida, essa última contra o Aimoré, o Glória. Poder de marcação defensiva, muito pouco. A bola, a segunda bola no rebote, não ganha. Não constrói uma jogada ofensiva, o Glória. Quantas finalizações tivemos contra o Aimoré?
2: Poucas.
10: Nada.
2: Nada.
10: Tá? Tu vai dizer, aquela... Mas que exigiu defesa do jogador, do goleiro Gregory. Talvez uma estocada lá e deu.
12: Uhum.
10: Então, quer dizer, tá faltando muito. É um conjunto, tá? É um conjunto. Para mim, não encaixou ainda o trabalho do técnico William. A equipe dentro de campo também não se encontrou, não se encaixou. É o conjunto. E o Glória está na berlinda.
2: É, o que a gente vê assim, ó. Bom, o primeiro jogo é aquela estreia que todo time na estreia não... Às vezes não vai bem. Mas aí você já teve um jogo em casa em que, em vez de melhorar, o time decresceu. E da mesma forma, não sei qual jogo foi pior. Foi o de... Talvez o de lá tinha sido pior do que em casa.
10: Se você analisar o contexto do jogo, para mim sim, lá foi pior.
2: E aí você fica imaginando assim, bom, O Glória teve 3 jogos oficiais, e aí somando com os outros 2 amistosos, não fez 1 gol.
12: 5 jogos sem marcar.
2: É preocupante, né?
12: Sim.
2: Se não tomou tantos gols assim, pode ser um fator positivo, mas também não fez nenhum. E quando o time não faz nenhum, é sinal que não tem força ofensiva, que está faltando qualidade no ataque, está faltando, enfim, o time ser mais efetivo, talvez até nas conclusões a gol. Mas como vocês estão dizendo que não, ontem lá não teve conclusões no gol, aí então é sinal de que alguma mexida precisa ser feita, né? Ou com contratações, enfim, ou com o mesmo grupo, mas tirar mais desse grupo aí, porque a competição está andando. De 15 jogos, 3 já foram. Então ele tem 12. Desses 12 em casa, 5. 5, né?
10: Uhum. Não tem. Ele tem 7 jogos em casa ainda a serem feitos.
2: Ah, ele só jogou 1 em casa, né?
12: Vai jogar 2 na sequência agora, né?
2: E eu hoje, com o Leonardo, a gente falava, e você depois também participou, acho que esses 2 próximos jogos aí são fundamentais para uma reabilitação do Glória. Adversários assim que a Pafud ganhou no final de semana.
10: Mas o Guarani empatou.
2: O Guarani empatou, tem 1 ponto também?
10: O Guarani tem 2.
2: 2. Mas para mim, assim, são equipes que o Glória tem que vencer. Equipes aí que estão no mesmo nível. Aliás, você falou bem, Marcos, não tem ninguém, assim, mesmo não. Passo Fundo que está lá adiante lá. Mas não é uma equipe para dizer, Passo Fundo e tal. Mas enfim, o Glória em casa, ele tem que aproveitar os jogos de casa. Conforme a soma que a gente fez hoje de manhã, desses 7 ele tem 21. Com 1 que ele tem, dá 22. Não classifica.
12: Com uma vitória fora, 25.
2: É, aí sim.
10: 22 talvez até classifique. Lá embaixo.
2: Mas não dá pra arriscar.
12: Oitavo, tem que ver o ponto de corte, né? Tá? Quanto que vai ser.
10: Às vezes 23, então tu vai arriscar. Agora, se tu colocares 25 pontos, tu tá classificado.
2: Beleza. Tá?
10: Pode ser que esse ano a gente vá lá classificar com 17, 18.
12: Depende de muita coisa, né?
10: Mas... O ano passado. Depende
2: do desempenho dos outros,
10: se eu não me engano, o ano passado foi 22 pontos o oitavo colocado. Se eu não me engano. 22,
12: vamos dar uma
10: 23.
12: Olha
10: ali, Leonardo, por favor. Tá. Então, é um contexto que o Glória tem que melhorar. Pressionado está, sim, o grupo de jogadores e a comissão técnica. Eu vi num grupo de WhatsApp, ou foi numa. Na página da rádio, no Facebook da rádio.
12: 21 pontos.
10: 21 pontos, tá. Então, olha só.
2: Pode
10: mas
2: dar.
10: Mas é arriscado, né?
2: É.
10: O nono colocado, quantos pontos teve, Leonardo?
12: 18.
10: 18. Agora, assim, ó, o que eu vi nessa... Ou foi no Facebook da Rádio Esmeralda, ou enfim. Um torcedor diz, quem contratou esses jogadores? Aí eu vou dizer aquilo que eu sei.
2: Uhum.
10: O primeiro treinador do Glória... Na temporada que foi o Gabriel Dutra, deu alguns nomes. Os demais nomes, o atual treinador também trouxe nomes aí, jogadores de sua confiança para cá. A direção sugeriu alguns nomes? Sugeriu. Tá? Sugeriu. Contratou alguns jogadores? Sim, mas nenhum veio sem a comissão técnica dizer, ó, eu não vou utilizar esse jogador.
2: Porque a palavra final é da comissão técnica, né?
10: Então, esse é um ponto. O que para mim tá falho, e a gente entende ao mesmo tempo, porque a questão financeira aqui do Glória, tá? Também a gente entende, é o seguinte. O Glória tá carente de alguns jogadores em algumas posições. Um lateral esquerdo de ofício, o Glória não tem. O Germano está improvisado naquele setor. A gente sabe que o Germano atua na lateral esquerda, mas ele não é lateral esquerdo. Tá?
2: Tu tem que ter alguém de ofício, né?
10: Aí você tem que ter a condição, por exemplo, para mudar jogo, você tem que ter um ataque de velocidade, um velocista. Não tem. Para mim, o Glória falta no meio de campo encaixar alguma coisa em termos de marcação, porque senão a gente vê sempre aquele miolo sem ninguém. Eu me referi a Glória tira a bola da zaga, o rebote nunca é do Glória. A segunda bola nunca é do Glória.
2: Sempre com o adversário.
10: Sempre com o adversário.
12: Isso se viu muito no jogo com o Aimoré.
10: Tá? Não, O Glória tem que ser ele. Parei, vou eu ficar com a segunda bola. A troca de passes não está acontecendo.
12: Na verdade, o que se tenta são ligações diretas, né?
10: É.
12: E aí, se no chão você não consegue, pelo alto, menos ainda, né?
10: Então, complicado. Tem algumas questões que devem ser repensadas nesse andar da carruagem. Eu sei disso, que o técnico William Campos tenta o seu melhor dar para a equipe do Glória. Ele não conseguiu fazer se entender até o presente momento, talvez em alguma situação.
12: Não encaixou?
10: Talvez. Mas os atletas também dentro de campo, de que forma eles estão entendendo tudo o que pode ser feito? Eu sei que muitas vezes, e aí vai ter gente que pode chegar e dizer, ah, mas você é fácil dizer aí de fora. Não, eu estou falando em cima de relatos que a gente já ouviu de atletas. Muitas equipes, os atletas dizem, olha gente, lá dentro de campo, acho que se, professor, se a gente fizer assim, assim, assim, vai dar certo. Então tem que haver uma sintonia.
2: É que tem que conversar, eles próprios podem dizer, argumentar com o treinador, olha, vamos mudar um pouquinho aqui, ali, né, para tentar fazer com que a equipe seja mais competitiva. Porque, às vezes, não é nem a questão de novas contratações, você encheu o grupo.
10: Ajustes também.
2: Ajustes. É. Ajustes ajuda bastante, por quê? Porque esses jogadores vieram aí, são jogadores que têm qualidade, né? Dentro do, claro, do que o Glória pôde trazer, mas são jogadores que certamente foram indicados, têm qualidade para fazer uma divisão de acesso. Só que às vezes não dá certo aqui, bom, vamos mexer assim, vamos colocar esse jogador numa outra posição, né? Sem alterar as características de jogo dele, mas mexer. Porque sem dar uma motivada nessa gurizada aí e fazer com que o time ande, que o time vai para o quarto jogo agora, para a quarta partida e precisa mostrar algo melhor, daqui a pouco vai ser tarde demais.
10: Exatamente, é isso que me preocupa, o ser tarde demais talvez.
12: 3 jogos já foram, 9 pontos, apenas 1.
2: E vamos considerar o seguinte, ó, tem 7 jogos em casa ainda.
12: 21 pontos 21 em disputa. Pontos.
2: Mas temos que considerar que os outros também têm jogos em casa, vão vencer, vão perder pontos, vão
12: temos
2: perder.
12: Temos que fazer a nossa parte.
2: Exatamente. Então, numa média assim, ó, você tem que se ganhar todos os jogos de casa, beleza. Aí você vai lá e conquista mas mais uma vitória fora. Mas quem garante que vai ganhar os de casa?
12: Pode ganhar um fora e perder um em casa.
2: Perder em casa. Ele já perdeu um em casa. É.
10: Né? Quem me garante que você vai fazer 100% de aproveitamento nesses 7 jogos? Eu posso empatar uma, eu posso perder outra, e aí eu vou ter que recuperar fora? Qual partida eu vou conseguir difícil, isso?
2: Né? Com o atual futebol que o Glória vem fazendo, fica difícil você imaginar que fora ele possa obter uma vitória. Claro que futebol não dá para dizer, ah, peraí, não é uma matemática exata o futebol. Mas se ele está tendo as dificuldades dentro do seu próprio campo, lá fora é mais ainda, né? É mais ainda.
10: Mudança de postura tem que acontecer, tá?
2: E é quarta-feira, é já.
10: É já. Tá? E o resultado tem que vir,
12: depois
10: mas não
12: vir... Depois de amanhã.
10: É, não tem que vir também aquele resultadinho assim, sabe, meia boca. Tem que vir um resultado...
12: Convencer.
10: Que o torcedor diga, opa,
2: mudou.
10: Eu
2: mudou.
10: Vi que a equipe mudou. Porque o ganhar por ganhar, nesse momento, claro, como eu disse do Grêmio, é muito importante, é. Mas vai continuar a dúvida para a próxima partida.
2: Se bem que assim, ó, num primeiro momento, a vistas grossas, o melhor agora é ganhar.
12: Tem que ganhar.
2: Tem que ganhar. Mas também vai ter que mostrar e convencer o torcedor que o time está evoluindo.
12: É que nem eu falei... Primeiramente tem que marcar gol, né? Tá na hora de marcar gol. Primeira coisa.
2: Ponto número um,
12: marcar gols, depois ganhar.
2: E esse ganhar agora na quarta-feira passa muito pelos próprios jogadores de eles. Eles podem conversar entre eles, né? Jogadores conversam e dizem, olha gente... Né? Vamos parar com isso, está na hora da gente mostrar dentro de campo, vamos jogar com o nosso torcedor de fazer uma reviravolta, né? Porque claro, o treinador orienta, aí o treinador, poxa, mas eu treinei
12: assim,
2: que não
12: me fiz
2: assim,
12: entender,
2: né? E lá dentro de campo não surtiu efeito, por que que não está surtindo efeito? Qual é o ponto que está falhando então? É o treinador? São os jogadores? Tudo é uma conversa, tudo é uma questão de ajeitar, digamos assim, as abóboras, né? Da carruagem para que o resultado seja bom.
10: O Biteco não esteve nesse jogo e foi questionado também por parte de torcedores. O Biteco teve um problema particular, familiar, e ele resolveu esse problema nesse final de semana. Hoje já está treinando com a equipe do Glória, normalmente. Já nesse final de semana também chegou e veio lá sábado de Porto Alegre o Saulo, o zagueiro que o Glória contratou, tá? Já veio, já está à disposição, o zagueiro pelo lado direito. E até diga-se de passagem, eu tenho medo em algumas contratações, jogadores que estão parados há 10, 15 dias. Porque o Vitor Carvalho, ele estava no DM, lá se recuperando, no Boa Esporte, nessa fase final da competição. Ele veio, treinou bem, ele acabou sentindo, para mim, deu uma lesão muscular nele. Vai parar. Mais uns 15, 20 dias, talvez.
12: E o campeonato tá curto, né?
10: Então, assim, tá, é aquela questão. Vale a pena, eu tenho que trazer jogadores que estão jogando.
2: E atacante tá vindo?
10: Chegou o Eduardão também, o Eduardo. Né? Foi do Inter de Santa Maria, já foi goleador da divisão de acesso, estava lá no Caravaggio. É uma mudança de característica. O Alisson Mira é um jogador mais técnico, né? Enquanto que o Eduardo já é aquele jogador mais trombador, é o mais alto, mais forte. Então, ter dois, um diferente do outro. Aí eu digo, ainda, para mim, neste momento, agora, o Glória teria que ter um lateral esquerdo de ofício. Há necessidade da contratação. Entendo a questão financeira, mas há essa necessidade. E um velocista. Aí você muda as características da sua equipe. E aí sim, fecharia. Tá.
2: Ou o, dentro dessa questão aí, de que você fala que dentro das condições do Glória, mas nesse momento, o que, é que o Glória quer?
10: Aí que está. Eu vou ter que fazer a opção. A gente sabe que ali no início foi nos falado, olha, a gente quer brigar para retornar à primeira divisão.
12: Por causa dos 70 anos e tal.
10: É um dos motivos, mas a gente quer dar como presente para o torcedor nesses 70 anos. Bem, com esta situação que está imposta, passou essa vontade? A questão financeira me restringe?
12: Suplantou a vontade, né, de se classificar?
10: Me restringe a chegada? É. Apostei nas pessoas erradas? Porque tudo é uma aposta.
2: Uhum.
10: Eu posso muito bem esse ano estar jogando bem no primeiro semestre, no segundo não. Jogar mal no primeiro e jogar bem no segundo. Uma camisa me acerta, outra não. A gente teve aqui, no Altos da Glória, jogadores que jogavam com a camisa do Glória. Saindo do Glória, mais ou menos.
2: Uhum.
10: A gente teve jogadores que deitavam e rolavam. Cláudio Freitas no Passo Fundo.
2: E aqui?
10: E aqui não jogou nada.
2: É.
10: Com todo o respeito ao Cláudio, mas não jogou mesmo. Mas é... Então,
2: aqui
10: tem
2: pro gasto.
10: É pro gasto, é. Quando queria. E assim vai. Então tem toda essa questão.
2: Mas se não acerta num primeiro momento, até porque assim, ó, tem que formar um time todo ano, né? Todo ano tem que formar um time.
12: Será que foi por pouco tempo de preparação também, Marquinhos?
10: Tudo pode ter motivo. Agora você, se estivesse dando tudo certo, o que nós diríamos? Não!
12: Tranquilo.
10: Tá tranquilo, tá de boa. Mas como as coisas não estão acontecendo,
2: aí começa
10: são
2: a achar
10: vários
2: pontos,
10: fatores.
2: É. Começa a se achar pontos
12: pagos. Especulações.
10: Tudo aquilo que você trouxer como dúvida, foi pouco tempo? Pode ter, pode ser. Foi aposta errada em alguns nomes? Foi, pode ser. Porque se tá dando certo, tu não critica ninguém.
2: Não. Mas diz que é justamente nos erros que se vê...
12: Oportunidade
2: de mudança, então vai ter que se enxergar aonde que estão falhando, os pontos falhos, e buscar a correção. Dá tempo, ainda dá. São só três jogos, foram só três.
12: É, mas vem aí o quarto jogo já, né?
2: E alguém pode estar dizendo, mas gente, recém começou o campeonato. Mas é que no recém começou, o Glória não marcou
12: nada.
2: Fez um ponto.
10: De 9. Não dá para respirar.
2: E nenhum gol.
10: E não dá para respirar porque o campeonato está sendo quarta e domingo. Quarta e domingo.
12: Não dá muito tempo para se lamentar quando perde.
10: Quinta e domingo. Então não tem como. Quando você vê, um mês e meio já passou a fase classificatória.
2: Acabou. Quem não conseguir, nós estamos na metade de agosto.
12: Estamos para 15 dias aí já.
2: Final de setembro.

0: Nossa, aí, no momento sim, né? Se você olhar agora...
1: Hoje sim, hoje estaria, né?
0: Hoje estaria brigando. Quer dizer, tá dentro, né?
2: Sim,
0: tá
2: dentro. Hoje sim.
0: Hoje tá dentro.
2: Hoje nós somos 15º.
0: Quinto. Quem é o 16º?
1: Hoje adentro.
0: Guarani?
2: Não, não, nós somos 16º, não somos?
1: Não, porque tem um que não tem pontos.
2: Ah, é, tá certo.
1: É o Lajadense, não tem.
2: É, o Lajadense não somou nenhum. Então, nós estamos fora do rebaixamento, que são dois? São
1: estamos no rebaixamento.
2: Claro.
1: 15º e 16º, Guarani e Lajadense.
0: Guarani e Lajadense,
2: é. Então, somos rebaixamento. E aí?
0: Mas você veja, Marcos, que como falamos hoje até pela manhã, com duas vitórias, ele dá um salto bom na competição, mas tem que ser as duas vitórias. Eu acho que se os jogadores pegarem esse gancho de que com duas vitórias o Glória dá um salto, o Glória melhora, sai dessa posição incômoda e que mostra uma reação, eles vão com tudo aí pra cima desses dois times. Vão ter que pagar o pato aqui em Vacaria, né? Porque com um mais seis, são sete. Ele, eu acho que quase de 10º pra cima, claro que vai depender
1: hoje
0: dos outros resultados.
1: Hoje ficaria nono.
2: Se o Glória tivesse vencido e o Sinão joga.
1: Se os outros jogarem
2: no Aimoré, o Glória era nono.
0: É.
2: Tá? Aí nós não estaríamos falando nessa situação, dizendo assim, olha, o Glória já mostrou uma certa reação, mesmo não jogando tão bem, e agora vai em busca de uma afirmação contra o Guarani em casa.
0: Pois então, aí que eu digo,
2: ó, é momento.
0: É como você falou, teria que vencer e convencer, mas nesse momento agora, eu acho que o principal de tudo vencer, é vencer, né?
1: fazer gol.
2: Mas aí eu te pergunto, Miro, sabe, eu disse que o Glória tem que vencer convencendo de uma certa forma pela sobrevivência de profissionais que estão no
0: bom.
2: Porque vencer por vencer, será que ele que, ó, fica?
1: Tá. Ganhou, continua.
0: Ganhou sim, só pela vitória, né?
2: Mas e aí eu penso lá na frente.
0: Mas aí lá na frente é o próximo domingo daí.
1: Sim.
0: Aí sim.
1: Sim.
0: Você vai mostrar se realmente essa vitória que você fez
1: vai se afirmar no próximo final de semana.
0: É. Se essa vitória que você fez na quarta-feira, ela realmente deu sustentação para a equipe dar um levante na competição.
2: Então isso quer dizer que ele vai ficar pressionado jogo a jogo a partir de agora? Que se mostre...
1: Eu acho que esses dois jogos em casa ele vai ficar pressionado.
0: Não tenho dúvida.
1: Depois, se caso ganhe os dois, aí
0: até porque,
1: dá uma
0: assim,
1: aliviada, talvez.
0: Qual é que é a pressão? Primeira pressão, por não ter vencido na competição. Segundo, por não ter marcado gols. Terceiro, porque o jogo de casa que ele fez com o Passo Fundo não ganhou também. Então tem pressão de todo lado, né? Quer dizer, por várias situações.
2: Senhores, vamos aguardar, então.
0: Eu quero, exatamente. Eu quero
1: depois crer... de amanhã.
0: Chamado de quarta-feira, né? É. Quero crer que é a oportunidade, sim, do Glória nesses dois jogos de casa. E parece que o destino, de repente, leva a isso. Ou seja, o Glória fez três jogos e não fez nada. Pois bem, então agora vamos dar para vocês dois jogos aí, ó.
2: E façam. Mas se não fizer no primeiro,
0: se não fizer...
2: eu garanto o segundo. Senhores... 19 horas, aí o pessoal está nos perguntando, por que 19 horas na quarta-feira, por que no sábado?
0: Isso.
2: Federação Gaúcha de Futebol deu um valor considerável para a divisão de acesso, até então nunca visto, devido à TV, que é da federação. Então, a TV paga, a TV manda. E os clubes têm que se adequar àquilo que para eles é melhor.
0: Uhum.
2: Certo?
0: Manda quem pode.
2: Obedece quem precisa.
1: Explicando em português, o jogo vai ser no sábado.
2: Valeu, gente.
0: Das 3 da tarde?
2: Possivelmente 3 da tarde. Valeu, gente. Obrigado pelo carinho da audiência. Obrigado, senhor Miro Santos, Leonardo Silveira, Juliano Branco, ao nosso apoiador Ponte Car Automóveis. Eu desejo a todos um ótimo final de tarde, uma noite de muita de um descanso e de muita saúde para vocês. Alô, Sidão, é contigo aí, aquele abraço.

0: senhor Kiko Zambianchi.
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0: cada 3 meses, de acordo com o tamanho da sua família. Se você encontrou a sua revenda, é só se apresentar e fazer o pagamento da recarga com o cartão da Caixa Econômica Federal com chip, que pode ser o cartão do Bolsa Família, ou então você pode usar o seu celular. Você não precisa de intermediários e você tem garantido com segurança a troca do seu gás para fazer o almoço de todo dia.
1: Podem participar as famílias com pelo menos 2 pessoas em sua composição, renda per capita de até meio salário mínimo e cadastro único atualizado nos últimos 24 meses. Os vales recargas são liberados no dia 10 de cada mês, observando a quantidade de botijões a que cada família tem direito ao ano. A periodicidade varia conforme a composição familiar. Domicílios com 2 ou 3 membros, por exemplo, recebem um vale a cada 3 meses. Já as famílias com 4 ou mais integrantes têm direito a um vale a cada 2 meses. As consultas das distribuidoras credenciadas, da situação do vale, assim como de outras informações sobre o programa, podem ser feitas pelos canais oficiais da Caixa e do Ministério do Desenvolvimento e Assistência Social, Família e Combate à Fome. O Disque Social, pelo número 121, é uma das indicações. Reportagem Natália Koslick.
2: Você sabe se a mulher...
3: Quais serviços buscar ou por...
2: O Agosto Lilás é uma oportunidade para falar sobre esse tema e conscientizar sobre os direitos das mulheres.
3: O tema da campanha deste ano são os 20 anos da Lei Maria da Penha, considerada um dos marcos na proteção dos direitos da mulher no Brasil.
4: Foi para pedir socorro que, há 2 anos, a vítima de violência, que vamos chamar de Maria, entrou pela primeira vez em uma casa da mulher brasileira.
5: Eu cheguei na casa sem esperança nenhuma, sem expectativa nenhuma, sem norte algum. Eu estava só o farrapo humano, né? Tinha violências que eu nem tinha conhecimento que eram violências, né? Mas, assim, é página virada.
4: Criada há 11 anos, a Casa da Mulher Brasileira reúne em um só lugar serviços como apoio psicossocial, delegacia e juizado especializados, defensoria pública, serviço de saúde e alojamento de passagem. Atualmente, há 13 dessas em funcionamento no país, abertas 24 horas por dia, todos os dias da semana. A coordenadora geral de fortalecimento da rede de atendimento do Ministério das Mulheres, Maura Souza, explica como funciona o atendimento.
6: Primeiro, a mulher passa pelo serviço de acolhimento, atendimento psicossocial, e se for um caso por um alojamento de passagem, a gente oferta esse serviço no âmbito da Casa da Mulher Brasileira, além da brinquedoteca, para que essa mulher tenha condições de ter o atendimento nos outros serviços.
4: No Agosto Lilás, mês de conscientização pelo enfrentamento à violência contra a mulher, a Casa reforça a garantia dos direitos das mulheres. A subsecretária de Enfrentamento à Violência da Secretaria da Mulher do Distrito Federal, Maíra Castro, destacou que, além do apoio imediato, a Casa da Mulher Brasileira também ajuda a alcançarem autonomia profissional e financeira.
7: Elas podem fazer cursos, ter a empregabilidade, os mais de 400 mulheres empregadas em diferentes órgãos, estão sempre visando essa oportunidade, uma porta de saída que elas tenham da violência doméstica.
4: O tema deste Agosto Lilás são os 20 anos da Lei Maria da Penha, considerada um dos marcos na proteção dos direitos da mulher no Brasil. Além da agressão física, a norma abrange outras 4 formas de violência contra a mulher. A violência patrimonial, que se caracteriza pela destruição ou retenção de bens, dinheiro ou outros recursos. A violência moral, que ocorre por meio de calúnia, difamação, injúria ou qualquer conduta que atinja a honra e a reputação da mulher. A violência psicológica, caracterizada por atitudes que causam medo, humilhação, ameaças, isolamento e manipulação, e a violência sexual, que é qualquer ato praticado sem consentimento. Em qualquer dos casos, a mulher deve fazer o registro da ocorrência. Os profissionais são qualificados para esse atendimento, de acordo com Mariana Almeida, delegada adjunta da Delegacia de Atendimento à Mulher 2 do Distrito Federal.
8: Esse policial precisa ter a sensibilidade de acolher essa vítima, de acalmá-la, para que assim ela consiga, né, relatar o que está acontecendo e também ele precisa saber o que de fato vai auxiliar essa vítima para poder encaminhá-la a outros órgãos, a outros serviços públicos, porque a gente precisa de toda essa atuação de rede, como prevê a própria lei Maria da Penha.
4: Há em todo o país 495 delegacias especializadas de atendimento à mulher. Em 2025, as unidades realizaram mais de 782 mil atendimentos. Além disso, foram registrados 608 mil boletins de ocorrência e mais de 300 mil inquéritos instaurados e medidas protetivas de urgência solicitadas. As vítimas de violência também podem contar com a Central de Atendimento à Mulher, o Ligue 180. A ligação é gratuita e o serviço funciona 24 horas por dia, todos os dias da semana. Os serviços também podem ser acessados pelo WhatsApp 61 99610 0180 ou pelo e-mail central180@mulheres.gov.br. Mas atenção, se o caso for de emergência, ou seja, se a mulher estiver em risco imediato, a recomendação é acionar a Polícia Militar por meio do 190. Reportagem Luana Karen.
2: A Agência Nacional de Proteção de Dados, a ANPD, abriu um processo de fiscalização contra o Discord.
3: A medida busca apurar possíveis descumprimentos das regras de proteção previstas no Estatuto Digital da Criança e do Adolescente.
2: A fiscalização ocorre após episódio que resultou na morte de uma adolescente de 13 anos.
3: A plataforma terá que informar quais medidas adota para evitar situações de risco. Confira com Thaís de Araújo.
9: Muito popular entre os jogadores online, o Discord é uma plataforma que permite a troca de mensagens por texto, voz e vídeo. O serviço também reúne comunidades em que os usuários podem conversar e interagir em tempo real. Para investigar possíveis falhas na proteção de crianças e adolescentes dentro da plataforma, a Agência Nacional de Proteção de Dados, a ANPD, abriu um processo de fiscalização. O objetivo da agência é verificar se a plataforma está cumprindo as regras do Estatuto Digital da Criança e do Adolescente, o ECA Digital, para prevenir situações que possam colocar menores de 18 anos em contato com conteúdos que incentivem ou facilitem a automutilação e o suicídio. Também serão analisados os mecanismos usados pelo Discord para verificar a idade dos usuários e para identificar e retirar conteúdos que violem essas regras, além de comunicação de casos graves às autoridades. A plataforma terá 5 dias úteis para apresentar informações sobre as medidas adotadas para prevenir e combater violações graves contra crianças e adolescentes. Se forem encontradas irregularidades, a ANPD poderá determinar mudanças e aplicar as sanções previstas no ECA Digital. Entre elas, multa de até R$50 milhões por infração. A fiscalização da ANPD é um trabalho conjunto com a Polícia Civil e o CyberLab da Secretaria Nacional de Segurança Pública do Ministério da Justiça e Segurança Pública, que atuam para investigar um grupo criminoso suspeito de incentivo ao suicídio e à automutilação por meio do Discord, resultando na morte de uma adolescente de 13 anos no último dia 22 de julho. Thaís de Araújo para a Voz do Brasil.
2: O fenômeno El Niño já é uma realidade e está afetando o clima no Brasil.
3: Ele provoca chuvas acima da média, ventanias e ciclones no sul e sudeste do país.
2: E estiagem que pode levar à crise hídrica do norte, nordeste e centro-oeste.
3: Mais cedo, nós conversamos com o secretário nacional de Defesa Civil, Volney Wolff, sobre como a população e os municípios podem se preparar para as consequências desses eventos. Acompanhe. Secretário Volney Wolff, seja muito bem-vindo à Voz do Brasil, um prazer ter o senhor com a gente aqui. Vamos começar falando sobre os impactos do El Niño, que já estão sendo sentidos, secretário, especialmente ali no sul do país. O senhor pode fazer para a gente um relato sobre como está a situação por lá, quais têm sido os principais problemas decorrentes de eventos climáticos e quais os municípios mais afetados?
10: Sim, Mariana, bem, começando aí do início, né? Na verdade, os efeitos do El Niño já são sentidos no Brasil inteiro, né? De sul a norte do país. O aquecimento das águas do Atlântico, que já passam de 2 graus, nos permitem inferir que nós já estamos vivendo um El Niño no grau muito forte, né? Isso quer dizer que vamos ter chuvas intensas na região sul do Brasil, possivelmente ainda na região sudeste, mas teremos também estiagem e escassez hídrica muito, muito forte na região amazônica e na região do Nordeste, que a gente já começa a sentir também. Além disso, na região centro-oeste, é possível que tenhamos ainda incêndios e também a região centro-oeste é uma região que tem escassez hídrica e tem chuvas intensas em alguns períodos, né? E ainda, principalmente ali na São Paulo, Rio, ondas de calor prometem ser bastante fortes ainda no ano de 2026. Bom, a gente viu no último mês, especificamente agora em julho, na região sul, especialmente lá no Rio Grande do Sul, chuvas intensas que duraram mais de uma semana. Aliás, elas perduraram por mais de 10 dias. E isso ocasionou elevação dos níveis dos rios, das principais vales de rios do Rio Grande do Sul, que levam água até a bacia do Guaíba, na grande Porto Alegre, né? Então, isso acabou ocasionando danos e prejuízos à população, né? Em muitos dos municípios, a população teve água em suas casas, né? Isso sempre ocasionando um grande problema à população. E agora, na última semana, né? No último final de semana, estava previsto o ciclone extratropical, né? Que é um ciclone que é formado ali na região leste do Brasil, vindo do sul do país, Uruguai, Argentina, em função daquelas massas de ar frio que chegar no continente geram chuvas intensas, mas pior que isso, né? Nesse caso, ventanias próximas de 100 km por hora e o que aconteceu ali na região metropolitana de Porto Alegre é que a velocidade dos ventos passaram de 100, chegaram a 115, 120 quilômetros, tanto na região metropolitana de Porto Alegre, como lá no sul, na região de Pelotas, principalmente, né? E isso traz muitos transtornos à população das cidades.
2: Perfeito, secretário. Como o senhor citou, novos fenômenos climáticos, como tornados e ciclones, ainda são esperados, né? Como é que os municípios podem se preparar para esta situação?
10: Então, eu acho assim, é importante que a população, no primeiro momento, busque informações de órgãos oficiais. Então, a primeira coisa é buscar as informações nas defesas civis municipais, nas prefeituras, ou seja, nos órgãos oficiais, nos órgãos do governo do estado e nos órgãos oficiais do governo federal. Como uma segunda medida, é muito importante que as pessoas busquem medidas de autoproteção. Ao ter um alerta de possível chuvas intensas com ventanias, ou seja, que vai haver em potencial a possibilidade de ocorrer um desastre, que essas pessoas busquem medidas de autoproteção. É importante também, Luciano, que as prefeituras busquem, ao longo dos períodos de preparação, botar em prática os seus planos de contingência. Quando possível, e muitas delas têm feito isso, principalmente na região sul do Brasil, fazer simulados com a população. Tirar os planos de contingência da gaveta e transformar isso em simulados, onde, junto com a população, os órgãos de defesa civis, mas mais que isso, dos sistemas municipais, estaduais de defesa civil, fazem um simulado de como é que seria uma situação de potencial desastre em função, por exemplo, de chuvas intensas.
3: O secretário, e os municípios que já foram atingidos, né? Porque a gente viu aí que no Rio Grande do Sul a coisa já começou a escalar. No caso dos municípios que já foram atingidos, como é que eles devem proceder para conseguir a ajuda do governo federal?
10: A Defesa Civil Nacional, ela orienta desde a decretação da situação de emergência, a solicitação de reconhecimento federal e a elaboração de planos. No primeiro momento, ajuda humanitária, quando for o caso, de restabelecimento, quando há alguma avaria pequena na infraestrutura pública, e em último caso, a orientação sobre a construção de planos de reconstrução naqueles casos onde os danos e os prejuízos na infraestrutura pública foram de maior porte.
2: Perfeito. Secretário, a gente está falando do sul do país, como o senhor colocou, né? Questão de alagamentos, chuvas, tornados, e também o senhor colocou no início, existe o outro lado, né? O agravamento da estiagem em grande parte do país, mais notadamente região centro-norte. Quais são os maiores perigos desta situação?
10: Então, nós não podemos nos esquecer que em 2023, de 23 para 24, no El Niño também muito forte, talvez tenha sido a maior estiagem, a maior crise hídrica que a gente viveu nos últimos tempos na região amazônica, né? Os grandes rios, parte deles secaram, os transportes via navegação ficaram muito prejudicados e nós tivemos que lançar mão, como é que eu vou dizer, de algumas ações para ajudar os estados do norte. Nós temos equipes em todas as regiões do norte, em todos os estados do norte, mais o centro-oeste, reuniões de capacitação de como a gente deve se preparar para que, em havendo essa situação de crise hídrica, a gente possa trabalhar de maneira muito integrada entre os estados, os municípios e o governo federal, para que as pessoas possam ter o menos possível de impacto nessas situações.
3: Muito bem, nós conversamos com Volney Wolff, secretário nacional de Defesa Civil. Muito obrigada, secretário, pela sua entrevista. Entrevista aqui à Voz do Brasil.
10: Eu que te agradeço, Mariana e Luciano. Muito obrigado pela oportunidade.
2: O Ministério das Relações Exteriores prestou solidariedade à Colômbia depois do terremoto que atingiu o país na manhã desta segunda-feira.
3: O tremor de magnitude 7,4 foi o mais forte registrado no país durante a última década, segundo o Serviço Geológico Colombiano.
2: O Itamaraty acompanha os esforços de busca e de assistência às populações afetadas e manifesta disposição de colaborar com as autoridades colombianas. Até o momento não foram identificados brasileiros entre as vítimas.
3: O governo da Colômbia decretou estado de emergência. Segundo o balanço oficial, ao menos 111 pessoas morreram e 87 ficaram feridas.
2: O plantão consular permanece à disposição para prestar assistência a cidadãos brasileiros em situação de emergência.
3: O atendimento da Embaixada do Brasil em Bogotá pode ser feito por meio do telefone 57-31-0809-6169. Já o plantão consular em Brasília pode ser feito pelo telefone 61-98-260-0610.
2: Começaram as convocações da lista de espera do Fundo de Financiamento Estudantil, FIES.
3: Os inscritos nessa edição que ainda não foram pré-selecionados devem acompanhar a classificação no site do FIES até o dia 24 de setembro para não perder a vaga.
2: A diretora de Políticas de Acesso à Educação Superior do Ministério da Educação, Marina Castro, explica como garantir a vaga.
11: O candidato que for pré-selecionado por meio da lista de espera terá 3 dias úteis a contar da data da convocação para acessar a página do FIES e complementar as informações da inscrição. Na sequência, será a vez de validar a documentação exigida, primeiro na instituição de ensino e depois no banco. Os prazos de cada etapa devem ser observados rigorosamente para evitar a perda da vaga para financiamento do curso.
3: Nessa edição foram disponibilizadas 75.500 vagas, distribuídas em mais de 1.200 instituições privadas de educação superior.
2: Metade das vagas é destinada para estudantes com renda familiar per capita de até meio salário mínimo, inscritos no CadÚnico.
3: Os pré-selecionados devem acompanhar a classificação no endereço fiesseleçãoaluno.mec.gov.br.
2: E estudantes que participam do processo seletivo do ProUni, o Programa Universidade para Todos, e foram pré-selecionados, devem comprovar as informações de inscrição até sexta-feira, dia 14.
3: A documentação exigida deve ser apresentada diretamente na instituição de ensino superior.
2: Os estudantes que recebem bolsa integral do ProUni podem solicitar a bolsa permanência. Saiba como.
12: Estudantes com bolsa integral do ProUni e matriculados em cursos presenciais de turno integral podem solicitar a bolsa permanência, auxílio mensal de R$ 700, concedido pelo Ministério da Educação. O benefício é destinado ao custeio de despesas educacionais e atende alunos de cursos com duração mínima de 6 semestres e média de pelo menos 6 horas de aula por dia. Para receber a bolsa, o estudante também precisa ter conta corrente individual no Banco do Brasil ou na Caixa Econômica Federal, vinculada ao mesmo CPF cadastrado no sistema do ProUni. O auxílio não pode ser acumulado com outras bolsas públicas de mesma finalidade e pode ser suspenso caso a bolsa principal do ProUni seja interrompida ou o aluno deixe um curso integral. O pedido deve ser feito diretamente à coordenação do ProUni da instituição de ensino superior onde o estudante está matriculado. A faculdade verifica se o curso é elegível, realiza o cadastro no sistema e inclui o aluno na relação mensal de beneficiários, conforme a disponibilidade orçamentária do Ministério da Educação. Claudimário Carvalho, para a Voz do Brasil.
3: Trabalhar desde os 14 anos de forma legal, com remuneração e ainda aprender um ofício.
2: É a aprendizagem profissional, uma modalidade de contratação que combina formação teórica e experiência prática no ambiente de trabalho.
13: Criada no ano 2000, a contratação de aprendizes é voltada a adolescentes e jovens entre 14 anos completos e 24 anos incompletos. O contrato de aprendizagem é registrado em carteira de trabalho, com acesso aos direitos trabalhistas e previdenciários. Entre eles, remuneração proporcional às horas trabalhadas, nunca inferior ao salário mínimo hora, o depósito do Fundo de Garantia do Tempo de Serviço, FGTS, o 13º salário, as férias e o vale-transporte. No entanto, o contrato de aprendizagem tem prazo determinado de até 2 anos e a jornada de trabalho possui regras específicas, de 4 a 6 horas diárias para aprendizes que ainda não concluíram o ensino médio e de até 8 horas diárias para aqueles que já concluíram o ensino médio. Para se candidatar a uma vaga de aprendizagem, o jovem deve estar regularmente matriculado e frequentando uma instituição de ensino. A contratação está vinculada à participação em curso de aprendizagem profissional em instituição habilitada, como SESC, SENAC e SENAT, por exemplo. A contratação de aprendizes é obrigatória para estabelecimentos de qualquer natureza que possuam, no mínimo, 7 empregados em funções que demandem formação profissional. Daniele Popov, para a Voz do Brasil.
3: O custo dos alimentos da cesta básica registrou queda em 26 capitais brasileiras no mês de julho.
2: Foi o que mostrou a pesquisa realizada todo mês pela Conab, a Companhia Nacional de Abastecimento, e pelo DIEESE, o Departamento Intersindical de Estatísticas e Estudos Socioeconômicos.
3: Segundo a análise, na comparação entre julho e junho, as maiores quedas ocorreram em Natal, Maceió e Belo Horizonte. Apenas São Luís registrou aumento.
2: Os produtos que tiveram as principais reduções nas capitais brasileiras foram a batata, tomate, café e açúcar.
3: Ainda segundo o levantamento da Conab e do DIEESE, houve também diminuição no preço da carne em 14 capitais.
2: E essas foram as notícias do governo federal.
3: Fique agora com as notícias do Poder Judiciário e do Congresso Nacional. Boa noite.
2: Boa noite para você e até amanhã.
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16: Em seminário, o presidente do STF, do CNJ, fala sobre transparência e confiança pública.
17: Ministro Fachin participa da abertura das celebrações do bicentenário dos cursos jurídicos no Brasil.
16: STJ reconhece validade de tarifa de adiantamento a depositante prevista em contrato bancário.
17: Boa noite, eu sou Marcela Luiz.
16: E eu sou Walter Lima.
17: Presidente do STF e do CNJ, ministro Edson Fachin, abre seminário O Judiciário em Debate, Integridade, Eficiência e Acesso à Justiça.
16: O evento é uma iniciativa do jornal Folha de São Paulo em parceria com a OAB do Estado. Carolina Chaves.
18: O ministro Edson Fachin explicou que o judiciário já avançou muito na transparência e no acesso à justiça com a ajuda da tecnologia, mas é preciso mais para preservar a confiança nas instituições e exercício responsável da função.
19: Precisamos enfrentar com seriedade a agenda de moralização dos gastos públicos, de aprofundar as investigações de corrupção que ainda permanecem em nosso país, bem como aperfeiçoar aperfeiçoar os mecanismos de transparência e encontrar soluções públicas, justas e fiscalmente sustentáveis para questões estruturais do Estado brasileiro, inclusive no que diz respeito ao regime remuneratório da magistratura, que é o que faremos com a proposição de uma lei federal de caráter nacional, cuja minuta estará pronta até o final deste ano.
20: Os encontros acontecem nas manhãs de segunda-feira, nos dias 10, 17 e 24 de agosto.
17: O presidente do STF e do CNJ, ministro Edson Fachin, também participou hoje do início das comemorações dos 200 anos dos cursos jurídicos no Brasil na Faculdade de Direito da Universidade de São Paulo.
16: A cerimônia abriu a programação do bicentenário dos cursos jurídicos no Brasil.
17: Na ocasião, Fachin ressaltou o papel da Faculdade de Direito de São Paulo como espaço de defesa das liberdades públicas, dos direitos humanos e da democracia.
16: Os cursos de direito no país foram criados em 11 de agosto de 1827, por decreto de Dom Pedro I.
17: A Polícia Federal deflagrou hoje uma operação para investigar possíveis irregularidades na aplicação de recursos do regime próprio de previdência social do município de Maceió, em Alagoas.
16: A ação foi autorizada pelo ministro André Mendonça, do STF. Marta Ferreira.
21: Entre os alvos está o Maceió Previdência, autarquia responsável pela análise e concessão de benefícios de pensão por morte e aposentadoria. A Polícia Federal busca esclarecer as circunstâncias do credenciamento, da cotação, da análise de risco, da governança e da tomada de decisão que antecederam os investimentos. A investigação tem como objeto duas aplicações realizadas nos anos de 2023 e 2024, que totalizaram 97 milhões de reais. Na decisão do ministro André Mendonça, ele aponta que houve possível direcionamento dos investimentos e exposição desproporcional do patrimônio previdenciário a ativos de risco elevado e liquidez reduzida.
17: É válida a tarifa de adiantamento a depositante prevista em contrato bancário.
16: Esse entendimento é do STJ. Fátima Ochoa.
22: A tarifa de adiantamento a depositante remunera o serviço prestado quando o banco adianta recursos para cobrir pagamentos que ultrapassam o saldo da conta. Em ação civil pública, o Ministério Público de São Paulo questionou a legalidade da tarifa. O juízo de primeiro grau declarou nula a cláusula contratual, proibiu novas cobranças e determinou a devolução em dobro dos valores pagos. E o Tribunal Estadual substituiu a restituição em dobro pela devolução simples. Na quarta turma do STJ, o ministro relator João Otávio de Noronha explicou que a tarifa de adiantamento a depositante não se confunde com os encargos da operação de crédito e a cobrança é permitida quando há previsão contratual clara e segue normas do Conselho Monetário Nacional e do Banco Central, como nesse caso. Assim, o colegiado deu parcial provimento ao recurso especial do banco e julgou improcedente a ação civil pública.
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17: Uma boa noite.
16: E até amanhã.
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23: Eu sou Paula Groba.
24: E eu sou Ricardo Nakaoka.
23: E estes são os destaques de hoje do Jornal do Senado, que começa agora.
24: Senado inicia a semana de esforço concentrado.
23: Senadora cobra resultados e transparência no uso de verbas para o povo Yanomami.
24: Projeto proíbe que concursos da segurança pública limitem vagas para mulheres.
0: Boa noite.
1: Boa noite.
0: Mais de 2 bilhões de reais foram destinados desde 2023 à proteção do território Yanomami.
1: Mas como esses recursos estão sendo aplicados? Essa foi uma das questões debatidas pela Subcomissão Permanente dos Povos Indígenas Yanomami durante a audiência nesta segunda-feira. Repórter Rodrigo Rezende.
5: O ministro dos Povos Indígenas, Eloy Terena, destacou que os recursos conseguidos por meio dos créditos extraordinários são distribuídos para diversos ministérios e que, no caso da pasta dos povos indígenas, vários eram os desafios enfrentados na área Yanomami, porção do território brasileiro na região norte do Amazonas e de Roraima, equivalente ao tamanho de Portugal.
6: Quando nós assumimos em 2023, desenhamos ali uma estrutura para fazer frente às demandas que estavam colocadas, né? Garimpo ilegal presente na terra indígena, situação de desnutrição e uma ausência de proteção territorial.
5: A senadora Damaris Alves, do Republicanos do Distrito Federal, afirmou que os recursos ainda precisam ser aumentados, mas sempre com cobrança por resultados.
7: Que em 2022, 56% das crianças estavam em estágio de desnutrição. Agora, em 26, depois das ações emergenciais, a gente cai para 46. O valor foi pouco para a gente alcançar as metas de nutrição e combate à fome.
5: Além da compra e distribuição emergencial de cestas básicas, parte dos recursos destinados ao Ministério dos Povos Indígenas foi usada para criar uma estrutura capaz de identificar a origem e o destino do ouro extraído no Brasil, especialmente o retirado do território Yanomami.
0: E em meio às divergências entre governo, oposição e judiciário, está pronto para votação no plenário do Senado o projeto que cria o Exame Nacional de Proficiência em Medicina.
1: A discussão ganhou um novo capítulo após o Tribunal Regional Federal suspender as sanções aplicadas pelo governo às faculdades que tiveram baixo desempenho no Exame Nacional de Avaliação da Formação Médica, realizado em 2025. Repórter Douglas Castilho.
25: A controvérsia principal é entre o atual Enamed, exame realizado ao longo do curso de medicina organizado pelo MEC, e a proposta do Profimed, avaliação de proficiência a ser realizada pelo Conselho Federal de Medicina após a graduação em análise no Congresso. Em debate no Senado, o senador Rogério Carvalho, do PT de Sergipe, afirmou que o processo de verificação não pode se dar apenas ao fim do curso.
26: Eu defendo que tem o teste de proficiência, mas ele tem que ser a última etapa de um processo mais amplo de avaliação e que tem que gerar consequências para as escolas que garantem o ingresso.
25: Já o relator do projeto de lei do Profimed, senador Doutor Irã, do PP de Roraima, reforçou que o Conselho Regulamentador da Profissão, CFM, deve ser o responsável pela certificação.
27: Colocar o Profimed, a prova de proficiência, no Ministério da Educação, que tem sido responsável pela proliferação desenfreada de escolas médicas no nosso país, produzindo médicos com baixo conhecimento, colocando a população em alta vulnerabilidade, isso é um perigo para a sociedade.
25: Uma decisão do TRF da primeira região em 5 de agosto suspendeu as punições impostas pelo Executivo às universidades com resultados considerados ruins no ano passado, com base no Enamed.
0: O Senado começou hoje uma semana de esforço concentrado com votações importantes. Os parlamentares terão uma agenda intensa no plenário e nas comissões, com propostas que podem impactar a indústria, o mercado de trabalho e a relação entre contribuintes e o fisco.
1: Entre os destaques está a criação de um programa de estímulo à indústria nacional de fertilizantes. Os detalhes com o repórter Pedro Pincer.
28: A pauta de votações do plenário para esta semana prevê a votação de pelo menos 10 projetos. O primeiro item que deve ser analisado é a criação do Programa de Desenvolvimento da Indústria de Fertilizantes. O objetivo é estimular investimentos na implantação, ampliação e modernização da infraestrutura voltada à produção nacional de fertilizantes e de seus insumos. Para o autor, senador Laércio Oliveira, do Progressistas de Sergipe, a iniciativa busca reduzir a dependência brasileira da importação de fertilizantes e fortalecer a segurança alimentar, a competitividade do agronegócio e a indústria.
29: O Brasil não pode apenas continuar reagindo às crises internacionais. Precisamos nos antecipar a elas. Precisamos construir autonomia. Precisamos fortalecer a nossa indústria. Precisamos garantir estabilidade para quem produz e segurança para quem consome.
28: Na quarta-feira, está previsto vista a votação do texto da Câmara para o projeto de lei complementar que cria descontos para contribuintes que regularizarem espontaneamente seus débitos tributários e reforça na esfera administrativa a aplicação de decisões do STF e do STJ, e também a criação de dois estatutos, o do aprendiz, que estabelece regras para a jornada de trabalho, novas hipóteses de rescisão do contrato e direitos para essa parcela de trabalhadores, e o da vítima, que reúne em um único texto direitos e garantias hoje distribuídos em diferentes normas para vítimas de crimes e contravenções, calamidades públicas, desastres e epidemias.
0: E após a aprovação no Senado, foi sancionada a lei que permite a destinação ao Corpo de Bombeiros de emendas parlamentares antes exclusivas da área da saúde.
1: Os recursos financiarão atendimentos de urgência feitos pelas corporações. Repórter Marcela Diniz.
2: 40% das ocorrências atendidas por bombeiros no Brasil em 2025 foram do tipo pré-hospitalar, em acidentes e outras situações de urgência. Isso equivale a mais de 1 milhão de emergências. Com a Lei Complementar 234, sancionada no dia 6 de agosto, parlamentares estão autorizados a destinar recursos de emendas da área da saúde para financiar esse tipo de atendimento. Antes, as verbas recebidas pelos corpos de bombeiros estaduais e do Distrito Federal teriam de estar vinculadas à rubrica da segurança pública. O senador Wilder Moraes, do PL Goiano, um dos relatores do projeto que deu origem à lei, ressaltou que os bombeiros atuam em parceria com o Serviço de Atendimento Móvel de Urgência, o SAMU, e afastou a possibilidade de disputa pelo orçamento da saúde pública.
3: Não transfere recursos da saúde para a segurança pública, apenas permite financiar os serviços de saúde que os bombeiros já prestam gratuitamente todos os dias, salvando vidas em todo o Brasil.
2: O dinheiro das emendas não poderá ser usado pelos corpos de bombeiros para pagar salários nem para custear ações que não estejam ligadas aos atendimentos pré-hospitalares.
0: O Senado pode concluir a votação do projeto que proíbe a limitação de vagas para mulheres em concursos da área de segurança pública.
1: O texto, já aprovado pelas Comissões de Direitos Humanos e de Segurança Pública, também reserva pelo menos 20% das vagas para mulheres nas polícias civis, militares e penais, nos corpos de bombeiros e nas polícias institucionais do Judiciário e do Ministério Público. Repórter Bruno Lourenço.
4: O projeto de lei que está pronto para ser votado no plenário do Senado proíbe a limitação de vagas para mulheres em concursos da área de segurança pública. A iniciativa também reserva pelo menos 20% das vagas nos concursos públicos das polícias e bombeiros para o público feminino. A relatora na Comissão de Segurança Pública, senadora Damares Alves, do Republicanos do Distrito Federal, defende a medida.
8: O que queremos? Uma política de valorização da mulher lá na Polícia Militar, no Corpo de Bombeiros, na Polícia Civil.
4: A proposta cria ainda a Política Nacional de Valorização das Mulheres na área de segurança pública, que será condição para o repasse de verbas do Fundo Nacional do Setor, como explicou o relator na Comissão de Direitos Humanos, senador Alessandro Vieira, do MDB de Sergipe.
9: As mulheres na segurança pública são historicamente discriminadas. Isso é um fato incontestável. Uma realidade que se repete em matérias, em casos que todos nós temos em diversas oportunidades conhecimento.
4: A nova política estabelece igualdade de oportunidades entre mulheres e homens nas carreiras da segurança pública. O fim da exclusividade ou preferência dessas atividades para homens. A rejeição de práticas, atitudes e crenças discriminatórias. E o enfrentamento do assédio e da violência contra mulheres no ambiente de trabalho.
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1: 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Com edição de Paula Groba e trabalhos técnicos de João Lira, o Jornal do Senado fica por aqui. Acompanhe agora as notícias da Câmara dos Deputados. Boa noite.
0: Boa noite e até amanhã.
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11: O plenário pode votar projeto que prioriza processo sobre crimes de racismo.
12: Câmara retira da Justiça a atribuição de julgar a entidade que atende menores.
11: Parlamentares garantem direitos para a pessoa que tem espinha bífida aberta.
13: Boa noite. Os deputados aprovaram uma proposta que busca garantir direitos a pessoas com espinha bífida aberta. A condição resulta de uma falha congênita no sistema neurológico e gera uma série de dificuldades a quem tem a malformação. A reportagem é de Paula Bittar.
14: A Comissão de Constituição e Justiça da Câmara aprovou uma proposta que classifica a espinha bífida aberta como deficiência para todos os efeitos legais. A espinha bífida é uma condição congênita em que há uma falha no fechamento do tubo neural, estrutura que dá origem ao cérebro, medula e vértebras. Essa falha pode deixar partes da medula expostas ou mal protegidas, resultando em diferentes níveis de comprometimento neurológico. O tipo mais grave e conhecido é a mielomeningocele, em que parte da medula espinhal e os nervos saem por uma abertura nas costas do bebê, formando uma bolsa visível ao nascimento e, por isso, é chamada de aberta. Essa condição pode causar paralisia nas pernas. De acordo com a proposta, pessoas diagnosticadas com espinha bífida aberta terão atendimento integral pelo Sistema Único de Saúde, sendo assegurado, no mínimo, atendimento por equipe multidisciplinar, acesso a exames complementares, assistência farmacêutica e acesso a modalidades terapêuticas reconhecidas, inclusive fisioterapia e atividade física. O atendimento integral prevê também a divulgação de informações sobre a espinha bífida aberta e as medidas preventivas e terapêuticas disponíveis. A relatora na comissão, deputada Silvia Cristina, do PP de Rondônia, destacou que o projeto garante mais segurança jurídica e facilita o acesso das pessoas aos direitos previstos na Lei Brasileira de Inclusão.
15: Apesar dos avanços na legislação brasileira, muitas pessoas com espinha bífida ainda enfrentam dificuldades para ter condição reconhecida como deficiência e, consequentemente, acessar direitos garantidos. Como relatora, o parecer favorável foi porque entendo que estamos promovendo justiça social, inclusão e dignidade. Estamos garantindo que crianças, jovens e adultos com espinha bífida tenham maior proteção legal, mais acesso às políticas públicas e melhores condições para exercer plenamente sua cidadania.
14: A proposta que classifica a espinha bífida aberta como deficiência para todos os efeitos legais já pode seguir para a análise do Senado, a menos que haja recurso para votação antes pelo plenário da Câmara. Da Rádio Câmara de Brasília, Paula Bittar.
16: Saúde. Leandre, do PSD do Paraná, apresentou o projeto que assegura às pessoas em tratamento contra o câncer o direito de usar lenço, turbante ou cobertura semelhante em fotografias destinadas à emissão, renovação ou segunda via de documentos oficiais de identificação.
13: Leandre explica que a proposta condiciona o uso do acessório à plena visibilidade dos elementos do rosto necessários à identificação biométrica. A deputada ressalta que a proposta também prevê a atualização gratuita da fotografia após o fim do tratamento oncológico.
16: Educação.
17: Professora Luciene Cavalcante, do PSOL de São Paulo, cobra do Senado a aprovação de projeto que cria um piso nacional para os profissionais de apoio técnico, administrativo e operacional da educação básica. A proposta, já aprovada pela Câmara, aguarda análise desde março.
18: Isso seria hoje, em valores, um pouco mais de R$ 3.800 por 40 horas de trabalho. Infelizmente, a gente não tem ainda leis que garantam o piso e a carreira dos profissionais não docentes. Quem são esses profissionais? São os profissionais que estão nas secretarias da escola, que estão nas inspetorias, que estão na limpeza das escolas, fazendo as merendas. São todos os profissionais que são essenciais para a educação e não são docentes. A escola não é feita só de professores. A gente tem todo um outro corpo de profissionais que precisam ser valorizados e não estão sendo valorizados.
13: Professora Luciene Cavalcante afirma que o Fundo da Educação Básica, o Fundeb, oferece recursos para custear a valorização da categoria. A deputada garante que o Senado já tem assinaturas suficientes para a apreciação da proposta.
16: Trabalho.
17: Marreca Filho, do PRD do Maranhão, é autor de projeto que cria diretrizes específicas para a inclusão profissional de adultos com transtorno do espectro autista. O texto prevê qualificação acessível, adaptação dos processos seletivos e apoio para ingresso no mercado de trabalho.
13: Para Marreca Filho, a contratação isoladamente não assegura a inclusão das pessoas com autismo. Ele também propõe acompanhamento no ambiente profissional, além da orientação de gestores e de equipes para reduzir remover barreiras que dificultam a permanência e o desenvolvimento na carreira.
16: Doutor Francisco, do PT do Piauí, é autor de projeto que institui 7 de abril como Dia Nacional do Médico Legista. O deputado ressalta que a data faz referência à regulamentação em 1886 da função médico-policial responsável pela realização de perícias a serviço do Estado.
13: Doutor Francisco explica que o médico legista produz provas técnicas usadas na investigação de crimes e nas decisões judiciais. A proposta incentiva campanhas educativas, homenagens e eventos científicos voltados à divulgação dos avanços da medicina legal.
10: Previdência.
16: Eduardo da Fonte, do PP de Pernambuco, apresentou o projeto que cria uma política nacional de proteção às mães solo, com prioridade nos programas federais de combate à pobreza. A proposta prevê o pagamento em dobro dos benefícios de transferência de renda custeados pela União.
13: O projeto de Eduardo da Fonte também prevê atendimento prioritário à mãe solo em programas habitacionais, vagas em creches, qualificação profissional, microcrédito e assistência jurídica. Ele argumenta que a integração das medidas estabelecidas no texto amplia a autonomia das mulheres.
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10: Votação.
16: O plenário da Câmara pode votar em breve projeto que dá prioridade a inquéritos e processos sobre crime de racismo. O texto está em regime de urgência e não precisa passar pelas comissões, como explica o repórter Antônio Vital.
6: O plenário da Câmara dos Deputados pode votar projeto que dá prioridade aos processos e inquéritos relativos a crime de racismo na polícia e no judiciário. A proposta também estabelece procedimentos que os policiais devem seguir ao registrar a ocorrência. Uma das medidas determina que a autoridade policial deve registrar a ocorrência com a classificação própria de crime resultante de discriminação ou preconceito de raça, cor, etnia, religião ou procedência nacional. Dessa forma, as ocorrências não poderão mais ser classificadas como crimes diversos, o que faz com que denúncias de racismo não apareçam nas estatísticas de segurança pública, de acordo com a autora do projeto, deputada Dandara, do PT de Minas Gerais. A proposta obriga ainda o delegado a comunicar o caso imediatamente ao Ministério Público e a justificar por escrito caso opte por não classificar a ocorrência como crime racial. Além disso, dá à vítima o direito de pedir a reclassificação da ocorrência, quando houver decisão nesse sentido. Outro direito da vítima, de acordo com o texto, é ser acompanhada durante toda a fase de inquérito por um advogado ou defensor público. O projeto ganhou o regime de urgência, o que permite que seja votado diretamente no plenário, sem passar pela análise das comissões permanentes da Câmara. O texto contém outras medidas que deverão ser seguidas pela polícia ao registrar e investigar crimes de racismo. Uma das diretrizes é evitar a exposição indevida, o constrangimento, a humilhação ou questionamento sobre a vida privada da vítima ou sobre a legitimidade da queixa. A polícia terá ainda que evitar interrogatórios sucessivos sobre o mesmo fato. O regime de urgência foi aprovado de maneira simbólica pelo plenário, mas foi criticado por deputados do Novo, Missão e do PL. Para o deputado Cabo Gilberto Silva, do PL da Paraíba, a legislação atual já prevê pena de prisão para o crime de racismo e o projeto aumenta a discriminação racial.
7: São projetos como esse que faz a discriminação às pessoas, senhor presidente. Ele não vale nem nada o povo brasileiro. A legislação já existe, senhor presidente. Quem descumprir a legislação vai pagar e pagar caro, simples. Até porque racismo é crime inafiançável, senhor presidente. É só denunciar que a pessoa vai presa. Sem direito à fiança, em flagrante delito. Então eu não entendo por que tanta energia para ser gasta com um projeto dessa natureza.
6: De acordo com a autora da proposta, a deputada Dandara, embora a legislação já preveja punição para o crime de racismo, existe uma lacuna em relação ao atendimento humanizado, especializado e à não revitimização de quem faz a denúncia. Segundo ela, a vítima muitas vezes está sujeita a tratamento inadequado, repetição excessiva de depoimentos e questionamentos indevidos sobre a ocorrência.
19: Orienta como que as forças de segurança devem agir para garantir o cumprimento das leis brasileiras que tipificam o racismo e a injúria como crimes inafiançáveis e imprescritíveis. Nós não queremos a revitimização. A pessoa já passa por uma violência, ela não consegue nem sequer registrar o boletim de ocorrência, não consegue dar andamento no processo no Ministério Público, e isso vai acarretando uma série de violências continuadas.
6: Ainda não há data para votação no plenário da Câmara do projeto que dá prioridade aos processos e inquéritos relativos a crime de racismo na polícia e no judiciário. Da Rádio Câmara de Brasília, Antônio Vital.
10: Segurança Pública.

0: O Sul defende o projeto que destina 30% da arrecadação das bets ao Fundo Nacional de Segurança Pública. O texto também reserva pelo menos 30% de todos os recursos do fundo para prevenir o feminicídio e enfrentar a violência contra a mulher.
1: Daiana Santos avalia que a ampliação do financiamento pode interromper o ciclo de violência antes do desfecho fatal. A deputada cita o monitoramento de agressores, as patrulhas Maria da Penha e as casas de acolhimento entre as ações possíveis.
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4: Justiça.
0: A Câmara aprovou o projeto que retira da Justiça a atribuição de julgar entidades de atendimento a crianças e adolescentes. O texto agora será analisado pelos senadores. A repórter Maria Neves tem os detalhes.
5: A Comissão de Constituição e Justiça da Câmara dos Deputados aprovou o projeto da deputada Laura Carneiro, do PSD do Rio de Janeiro, que retira do Poder Judiciário a tarefa de avaliar a qualidade do trabalho das entidades de atendimento a menores em conflito com a lei. Atualmente, o Estatuto da Criança e do Adolescente determina que essa atribuição cabe aos conselhos tutelares, ao Ministério Público e à Justiça da Infância e da Juventude. As avaliações periódicas são pré-requisito para renovar a autorização de funcionamento das instituições que atendem menores em cumprimento de medida socioeducativa. Na opinião de Laura Carneiro, uma vez que a Justiça é responsável por julgar possíveis irregularidades no funcionamento dessas entidades, o acúmulo das funções de avaliar e julgar pode comprometer a imparcialidade do processo. A deputada também argumenta que os conselhos tutelares e o Ministério Público são os órgãos em melhores condições de avaliar as instituições que atendem crianças e jovens.
6: O Ministério Público é o grande fiscal da lei, fiscal da probidade. Também é uma maneira que os conselhos tutelares que trabalham com as crianças e adolescentes podem auxiliar nessa fiscalização. É no Ministério Público e nos conselhos tutelares que você tem as equipes multidisciplinares que sabem fazer esse papel.
5: O Estatuto da Criança e do Adolescente determina que os programas de acolhimento em execução serão reavaliados pelo Conselho Municipal dos Direitos da Criança e do Adolescente, no máximo a cada 2 anos, para receber o atestado de qualidade, que com o projeto passa a ser de responsabilidade apenas dos conselhos tutelares e do Ministério Público, a instituição deve comprovar que atende todos os requisitos previstos na lei. Dentre as obrigações das entidades de acolhimento, estão a oferta de atividades educativas, não separar irmãos, promover a participação da criança ou adolescente na vida da comunidade local e incluir pessoas da comunidade no processo educativo. Ainda de acordo com o Estatuto, no caso de programas de acolhimento institucional ou familiar, os avaliadores devem considerar também os índices de sucesso na reintegração ou de adaptação à família substituta. Da Rádio Câmara de Brasília, Maria Neves.
4: Economia.
1: Vander Loubé, do PT de Mato Grosso do Sul, é um dos autores do projeto que cria a figura jurídica das cooperativas solidárias. A proposta estabelece regras próprias para a constituição e o funcionamento dessas organizações voltadas à economia solidária e à inclusão social.
0: O texto também prevê incentivos para fortalecer o setor. Entre as medidas citadas por Van der Lubbe estão prioridade em compras públicas, criação de um fundo de fomento e normas específicas para cooperativas de plataformas digitais e de finanças solidárias.
1: Projeto de Valdemar Oliveira, do Avante de Pernambuco, cria o Sistema Nacional de Comunicação Preventiva e Gestão de Riscos de Regularidade Federativa. Ele explica que o objetivo é reduzir bloqueios.

0: bloqueios provocados por pendências de estados, Distrito Federal e municípios.
1: De acordo com Valdemar Oliveira, os entes federados vão receber alertas antecipados para que regularizem dívidas antes de sofrerem restrições. Na visão do parlamentar, a medida busca fortalecer a gestão pública e ampliar a transparência no uso de recursos públicos.
2: Agricultura.
0: Sérgio Brito, do PSD da Bahia, quer promover a discussão sobre os impactos do fenômeno climático Super El Niño na agricultura brasileira. Segundo ele, o debate também deve abordar os reflexos no preço dos alimentos e na segurança alimentar.
1: Sérgio Brito propõe a participação de representantes do governo, de órgãos de meteorologia e de entidades do setor agropecuário. O deputado informa que o objetivo é elaborar estratégias de adaptação às mudanças climáticas e subsidiar políticas públicas para reduzir os impactos sobre a produção rural.
2: Cultura.
0: Proposta em análise na Câmara reconhece a Axé Music como expressão da cultura nacional. A autora da matéria, Lídice da Mata, do PSB da Bahia, argumenta que o gênero conquistou projeção em todo o país e se consolidou como um dos principais movimentos da música brasileira.
3: A música baiana tomou conta do Nordeste, tomou conta do Sudeste através dos seus principais compositores e cantores que executam, interpretam a chamada música baiana ou axé music. Então, na medida em que esse movimento se transformou num movimento de reconhecimento nacional na prática, é muito importante que nós possamos reconhecer.
1: Lídice da Mata lembra que o axé surgiu na Bahia a partir da mistura de ritmos como samba reggae e se expandiu por todo o país. A parlamentar acredita que o reconhecimento fortalece a cultura e o mercado musical brasileiro.
0: Termina agora o Jornal Câmara dos Deputados, produzido pela Rádio Câmara, com trabalhos técnicos de Everson Urani e apresentação de Márcio Aquilissardi e Val Monteiro. Boa noite.
1: Uma boa noite para você. Ouça agora o Minuto do TCU.
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8: 20 horas. 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

8:08, horário oficial de Brasília, o nosso Paradão Sertanejo. Começando essa semana maravilhosa, hoje segunda-feira, dia 10, aí do mês de agosto. É o nosso Paradão Sertanejo aqui na Rádio Esmeralda 96.5. Até às 11 da noite, vamos na sua companhia com o melhor da música sertaneja, misturadão, moda de viola, minuto gospel e por aí vai, né, gente? É o nosso Paradão Sertanejo aqui na Mais Popular e aguardamos aí a sua audiência e participação no programa, porque vamos até às 11 na sua companhia. Em nome das melhores empresas e marcas da Vacaria e região, vamos chegando. É o nosso Paradão Sertanejo aqui na Mais Popular. 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É o nosso Paradão Sertanejo aqui na Rádio Esmeralda, 7 graus a temperatura. Meu amigo Ney Pokémon tá aparecendo por aqui. Ô, Ney Pokémon! Abraço aí pra você, meu filho. A produção executiva da minha querida Giza Vitinisca, dama do rádio. Você vai ligando, vai pedindo a sua, a gente toca pra você. 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

8 horas e 15 minutos, horário oficial de Brasília. É o nosso Paradão Sertanejo aqui na Rádio Esmeralda até às 11, gente. Na sua companhia. 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É o nosso Paradão Sertanejo aqui na Rádio Esmeralda, a mais popular. E seguidinho eu trago a previsão do tempo. 8 e 18.

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1: 8 horas e 21 é o nosso Paradão Sertanejo aqui na Rádio Esmeralda Mais Popular. Até as 11 da noite na sua companhia. A produção executiva da minha rainha Giza Vichnitsky. Estamos trazendo aqui para você a previsão do tempo. Temperatura agora, nesse momento, 7 graus a temperatura aqui na Morango de Brito com a 105. Hoje, dia 10 do mês de agosto, segunda-feira. É a noite, temperatura baixa, mínima de 3 graus. Amanhã, dia 11, o dia será nublado e chuvoso. Temperatura máxima de 11, mínima de 6. Informações do tempo com a minha querida Giza Vichnitsky, a dama do rádio. Abraço aí pro pessoal aí ligado com a gente, né? Hoje, dia 10 de agosto, é dia de São Lourenço também. Hoje é aniversário do meu amigo Daltro aí, né? Que nosso companheiro aqui. Aí do Cisto, Encontro de F1000. Alô, Daltro! Parabéns aí pra você. Muitos anos de vida, meu querido. Muita felicidade, muita prosperidade aí pra você. Também é aniversário aí do Ivan Zamboni, né? O homem dos sábados de manhã aqui na Rádio Esmeralda, né? Completando mais uma data. Alô, Ivandro! Abraço aí pra você, meu galo.
2: Perdido.
1: Também hoje meu pai faria 91 anos, né? Casualmente, né, Jesus? 91 anos já que o Vera de 1935, né? O Noeli Salvador Beck, mas já faz algum tempo que o velho já está me cuidando lá de cima, né? Lá de riba, como diz o outro.
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1: Continue cuidando de nós aí, né, seu Noeli Salvador Beck? Abraço aí pra você que tá ligado com a gente aqui no nosso Paradão Sertanejo na Rádio Esmeralda. Temperatura tá louca de boa, né, José? Pra se congelar, né? 7 graus a temperatura. Abraço aí pra rapaziada que tá ligado com a gente aqui na Rádio Esmeralda. Vamos até às 11, ao vivo na Mais Popular. 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

8 horas e 26 minutos, é o nosso Paradão Sertanejo aqui na Rádio Esmeralda, até às 11 na sua companhia. 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É o nosso Paradão Sertanejo ao vivo aqui na Rádio Esmeralda. Até às 11, vamos junto com você. Aqui na nossa querida mais popular. Brasil! Meu amigo Ney Pokémon está na companhia. Alô, Ney Pokémon. Meu amigo Carlos aí do Bairro Imperial, abraço para você. O Luiz Gonzaga também lá do Bairro Imperial está sempre ligado com a gente. O Luiz Gonzaga aqui do Petrópolis também está sempre na sintonia. Meu amigo Kiko lá do Bairro Municipal. Meu amigo José também lá do Bairro Municipal. Pessoal aí ligado na nossa companhia. Paulo Júnior de Bom Jesus. Meu amigo Manuel Romeu do Amaral, sempre ligado com a gente. O Elias da Cabanha César trabalhando essa hora aí, tio Elias. Tá lidando aí, meu filho? Brasil! Se tá lidando, tá lá com o rádio ligado e colado no pé do rádio. Abraço aí pra você, meu querido. O bom do rádio, a mágica do rádio é essa, né, gente? O rádio não se atrapalha fazer tua lida, né? Aí lavando teu carro, pode deixar o rádio velho aí ligado, né? E vai fazendo tua lida. Tá fazendo a boia? Aí em casa com o rádio velho ligado também não te atrapalha absolutamente nada, né? O rádio é companheiro para todos os momentos. Esse é o papel aqui da nossa querida Rádio Esmeralda, né? A mais popular, 8h29.

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11: 20h40.
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12: Ah, tô apanhando pro meu celular aqui. Tô levando um laço dele. Viu, Samir? Boa noite pra você, pra Giz aí, pra todo o pessoal da rádio aí. E pros ouvintes que estão escutando também. Queria escutar da banda ativa. Eu acho que eu passei um vídeo aí da qual música que é. Tá? É da banda ativa, tá valendo? Um abração pra vocês. O casal top da rádio. Aquele abraço.

8 horas e 45 minutos, a nosso Paradão Sertanejo aqui na Rádio Esmeralda, até as 11 aí na sua companhia. 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É o nosso Paradão Sertanejo aqui na Rádio Esmeralda Mais Popular, até às 11, aí na sua companhia, tá, né, gente? Meu amigo Claudio Miro aí também tá ligado com a gente. Esse é o Claudio Miro Oliveira, né? Manda um abraço aí. Tá mandando um abraço pra sua esposa Marilene, né? Andrade Barretini. E que é uma música da banda Raiz. Valeu, Claudio Miro Oliveira. Abraço aí pra você. Abraço aí também, meu amigo Carlos aí do bairro Imperial. Sempre ligado com a gente, pedindo música. Aí pedindo ao Missate. Já tem o nosso Minuto Gospel aqui na Rádio Esmeralda. Também já tem as loterias da Mais Popular. E lembrando pra você que amanhã, gente, amanhã, às 11 da manhã, é dia de X Galpão, melhor da vacaria, melhor da região. 3232-4176, Carlos Zacra 2622, endereço Sabor X Galpão. 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

Boa noite, Gil. Boa noite, Samir. É a Fátima. Gostaria de pedir a música Fofoqueira, para esse meu esposo Horácio Vargas, para minha mãe Maria Vandrade Esmerardo. E para as elas que era bom, se for atendido, muito obrigada.